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0: e disposição de estados, do Distrito Federal e municípios, a sociedade civil organizada em forma de entidade ou cooperativa, poder não só construir as moradias na forma de autogestão, mas também outros equipamentos importantes para a comunidade.
1: Padre João observa que o déficit habitacional atinge quase 5 milhões e 700 mil famílias no país. Ele afirma que a autogestão dá segurança jurídica a experiências já existentes e permite incluir equipamentos comunitários nos empreendimentos habitacionais.
2: Segurança Pública. A Câmara aprovou proposta que transforma em lei o atendimento a brasileiras no exterior. Saiba mais sobre o assunto na reportagem de Paula Bittar.
3: A Comissão de Constituição e Justiça da Câmara aprovou uma proposta que transforma em lei a política de atendimento a brasileiras que vivem no exterior por meio dos Espaços da Mulher Brasileira. A iniciativa, desenvolvida pelo Ministério das Relações Exteriores em consulados brasileiros, oferece orientação e apoio especializado com prioridade a mulheres em situação de vulnerabilidade. Entre os objetivos da política estão o combate à violência doméstica, a orientação sobre direitos e o apoio à capacitação profissional, ao empreendedorismo feminino e ao aprimoramento educacional. O texto aprovado também prevê que o atendimento poderá contar com profissionais especializados e instituições parceiras em áreas como imigração, direito de família, legislação trabalhista e previdenciária, apoio psicológico e capacitação linguística, educacional e financeira. A proposta estabelece que a implantação dos espaços da mulher brasileira ocorrerá de forma gradual, conforme a avaliação do Itamaraty. A prioridade será dada às localidades onde houver maior necessidade de reforço do atendimento às mulheres, conforme a disponibilidade de orçamento, funcionários e de espaço físico nas repartições consulares. De acordo com dados do Ministério das Relações Exteriores, a rede consular brasileira realizou 1.556 atendimentos a brasileiras vítimas de violência doméstica e de gênero no exterior em 2023. Segundo a relatora na comissão, deputada Maria do Rosário, do PT do Rio Grande do Sul, o projeto garante a segurança jurídica de uma prática que o Itamaraty já desenvolve com sucesso.
4: Os objetivos específicos da criação deste espaço da mulher brasileira é o combate à violência doméstica, é a defesa das imigrantes contra a discriminação e a orientação a elas para a salvaguarda dos seus direitos humanos, é garantir a sua capacitação, o apoio ao empreendedorismo feminino, o apoio ao respeito, o aprimoramento educacional. Então, essas mulheres brasileiras que vivem no exterior passarão a ter um apoio maior dentro dos consulados como mulheres. E esse trabalho, sinceramente, será muito importante para a valorização dessas mulheres e tranquilidade das suas famílias que se encontram aqui no Brasil.
3: O projeto que transforma em lei a política de atendimento a brasileiras que vivem no exterior por meio dos espaços da mulher brasileira já pode ir diretamente para o Senado, a menos que haja recurso para votação antes pelo plenário da Câmara. Da Rádio Câmara de Brasília, Paula Bittar.
2: Meio Ambiente.
1: Delegado Palumbo, do Podemos de São Paulo, é autor de projeto de lei que aumenta a punição para quem maltratar animais. O deputado explica que a proposta eleva a pena máxima de prisão dos atuais 5 para até 12 anos para os condenados por esse tipo de crime.
5: Nós estamos lutando. O meu projeto estipula uma pena de até 12 anos de cadeia. O indivíduo que maltrata um animal tem que ficar encarcerado, de preferência trabalhando para pagar o próprio sustento. É assim que a gente trata criminoso, gente desalmada, que não tem coração, que maltrata os animais. Se esse projeto for aprovado, eu espero que seja, nós estamos lutando para isso, o criminoso que maltratar um animal vai ficar 12 anos enjaulado, que é onde ele tem que ficar.
2: Delegado Palumbo argumenta que a legislação atual não consegue manter presos os autores de maus tratos. O parlamentar também destaca sua atuação em defesa da causa animal e cita outras iniciativas apresentadas por ele ao longo da vida pública.
1: Termina agora o Jornal Câmara dos Deputados, produzido pela Rádio Câmara, com trabalhos técnicos de Everson Urani e a apresentação de José Carlos Andrade e Luciana Vieira. Uma boa noite para você.
2: Ótima noite. 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

Oi, paixãozinha, boa noite, eu sou o Edu. Já cheguei pra ficar com você nessa noite de quinta-feira. Tem gente que fala que é pré-sexta, né? A véspera da sexta-feira e com ela vem o final de semana também. Tá acabando a semana. Que bom saber que você tá aqui. Você escolheu a Nativa pra terminar a sua noite de quinta-feira, pra começar a sua sexta juntinho com a gente. Então venha, seja feliz, fique à vontade, se aconchegue. Vamos falar de amor. Faça a conexão do seu coração com o coração de quem você mais gosta. Isso é mais importante. Venha participar do programa mais romântico de todos os tempos. A partir de agora começa o nosso Love Songs aqui na nossa Nativa. Então vem pra cá. Pra participar, você abre o seu coração, manda aquela declaração de amor pelo 9198-406-9646. Você pode escrever a sua declaração de amor. Escreve e manda pra gente, que a gente lê aqui no programa. Ou então, se você preferir, grave o seu áudio. Essa é uma noite que a gente dedica para falar de amor, para conectar corações, pensamentos, alma, para a gente dar aquela desacelerada de mais um dia de trabalho, de preocupações. Agora à noite, esquece tudo isso. Pensa só em quem você mais gosta. O amor se revela em quem permanece quando a vida começa a pesar, sabe? A vida pesa. Mas em quem respeita o seu tempo, quem escuta sem julgar, quem estende a mão sem esperar nada em troca. Presença verdadeira não é sobre estar o tempo todo junto, é sobre fazer o outro sentir que nunca ele está sozinho. Então que a gente aprenda a valorizar quem escolhe caminhar ao nosso lado, com sinceridade, e ao mesmo tempo seja esse tipo de pessoa na vida de alguém. Porque no fim das contas, o que permanece na memória não são as grandes promessas, mas os pequenos gestos de cuidado que aqueceram o coração quando nós mais precisávamos. Afinal, uma presença sincera continua sendo uma das formas mais bonitas e raras de amar e de amor. Agora 10 horas, horário em Brasília. Seja bem-vinda, seja bem-vindo ao nosso Cantinho do Amor. Vem ficar aqui com a gente, vem se aconchegar com a gente no programa mais romântico de todos os tempos. Vou repetir o nosso número de WhatsApp para você abrir o seu coração, para você mandar aquela declaração para quem você mais gosta. 9198-406-9646. Para começar nossa noite de quinta-feira, Ivete Sangalo. Bom final de noite pra você. Vamos começar juntos a sexta-feira também. Quero você aqui, sempre pertinho de mim, no Love Songs da Nativa.

A Nativa é muito mais amor com Jorge Mateus. Coisas de quem ama. Agora 10 e 18, horário em Brasília. Seja bem-vinda, seja bem-vindo ao nosso Cantinho do Amor. Esse é o programa mais romântico de todos os tempos, de todas as suas noites. Que bom que você termina o seu dia aqui com a gente. Falando de amor, sonhando acordado com quem você mais gosta. Aqui a gente divide os sonhos, as alegrias, as realizações, as tristezas também, frustrações, não tem problema. O importante é você saber que tem alguém que vai rir com você, vai chorar com você, vai se emocionar com você, vai se apaixonar com você. Mande seu recado 9198-406-9646. Se você quiser se inscrever também para ganhar os nossos mimos, nessa primeira hora tem a camiseta da Nativa da coleção 2026, mais um kit da Giovanna Baby. Tem body splash, depois do banho você passa o body splash. Tem um desodorante para o corpo, um gel para as mãos, desodorante aerosol e um sabonete vegetal. Tem camiseta, um kit Visela, Stick Blush Red Mocha, aquela lapiseira para os olhos, a Sherry, blush compacto e batom líquido. Na terceira hora tem a Necessaire, com 4 mini perfumes da Amaca. São fragrâncias, uma mais cheirosa que a outra.

São esses pequenos gestos. Mandar uma mensagem. Você chamar no vídeo quando você pode. Você está sempre perto. Aleatoriamente você escreve, além das mensagens que vocês já trocam diariamente, aleatoriamente você escreve o que naquele momento você pensou nessa pessoa. Como agora, no programa mais romântico da sua noite. Então fique à vontade para participar. Estou aqui te esperando. 9198-406-9646. 10h21, horário em Brasília.

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Oi, coraçãozinho. Oi, meu anjinho lindo. Estamos de volta com o programa mais romântico das suas noites. De segunda, de madrugada até sexta-feira, a gente está aqui sempre no Cantinho do Amor para você curtir as músicas mais românticas que a gente escolhe a dedo. A gente faz a sua trilha sonora. E você participa mandando aquela declaração de amor para quem você mais gosta. Pode participar, o nosso número está à sua disposição, viu? Desde o comecinho do Love Songs, o 9198-406-9646. Aqui liberado para você. Um dia você vai entender que existem coisas que não se cobram. Sentimentos que, se não são dados por espontânea vontade, não merecem a sua permanência. Se falta reciprocidade, não pague para ver mudança. Existem sinais que comprovam que há lugares, pessoas e situações que não são para você. Pense nisso. Mande seu recado, fique à vontade. Esse é o programa mais romântico das suas noites. José Augusto, no Love Songs, Antanativa. Vem ficar aqui comigo no nosso Cantinho do Amor.

0: mais amor. Grande sucesso dos anos 80 com Chaka Khan, Through the Fire. Agora faltam 4 minutinhos para as 11 no nosso Love Songs, no nosso Cantinho do Amor. Tem presente para você, Tatiana Guessa de Paula Azevedo. Final do telefone da Tatiana, 8874. Tatiana, minha linda. Tudo bem com você? Parabéns, viu? O primeiro kit é seu. Da camiseta da coleção 2026 aqui da Nativa. E junto, Giovanna Baby. Tem um kit para você com body splash, com desodorante corporal, com gel para as mãos, com mais um desodorante o aerosol e o sabonete vegetal. Tudo isso da Giovanna Baby é seu, viu? A partir de amanhã, sexta-feira, 5 dias úteis para buscar o seu kit. E a gente espera você aqui na Nativa. Não esquece de trazer um documento seu. Próxima hora, a camiseta da Nativa e o kit Vizela esperando por você aqui no nosso Cantinho do Amor. E eu também estou te esperando. Espera daí e eu fico esperando você aqui.
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0: Oi, coraçãozinho.
1: Oi, meu anjinho lindo. Agora 11:03, horário em Brasília. Estamos de volta com o nosso Love Songs. Você já escreveu a sua declaração de amor? Já mandou pra gente? Não perca tempo. Venha, participe, fica à vontade. O nosso número, você já sabe. Mas se você não tem ainda adicionado aos seus contatos, adicione-o agora. 9198-406-9646. Vem ficar aqui com a gente no nosso cantinho do amor. Entre, fica à vontade, se aconchegue. Finalzinho de noite é todinho nosso. Esse é o momento para você dar aquela relaxada, para você pensar em quem você mais gosta. É momento de conexão, de se apaixonar. Então pega o celular, comece a escrever. Deixa o seu coração ir ditando as palavras para você escrever uma linda declaração. É um mimo tão gostoso isso. Faz uma diferença tão grande numa relação. São esses gestos de carinho, essas mensagens inusitadas, aleatórias, que vem do nada, que a pessoa não está esperando. E de repente ela se emociona. Porque é uma mensagem que vem de alguém que ela gosta, que ela ama. Então fica à vontade, participe com a gente. No final dessa hora tem a camiseta da Nativa e o kit Vizela também. Vizela é aquela marca do Panda Córnea. Tô esperando você. Então manda. Essa mensagem é 9198-406-9646. Enquanto você escreve, a gente ouve a banda irlandesa U2. Stay far away, so close.

0: Nativa, Edson Hudson. Foi Deus, aqui no nosso cantinho do amor. Esse é o nosso Love Songs, nessa noite de quinta-feira, agora 11h22, horário em Brasília. O Carlos Silva mandou um recado. Eu tô aqui ouvindo em Jacarezinho. E eu queria falar pra minha esposa, Jéssica, que ela foi a melhor coisa que aconteceu na minha vida. Eu te amo. Do Carlos pra Jéssica. Cuidem bem de vocês pra mim, viu? 9198-406-9646. Oi, Edu, tudo bem? Josemir Carlos, também passando por aqui no nosso Cantinho do Amor. Boa noite a todos que ouvem o Love Songs. Eu quero mandar um recado para todos que estão ouvindo agora, viu? Todos os dias. Eu sou solteiro, não vou mandar um recadinho de amor. Mas eu espero que eu encontre o amor da minha vida. É isso aí, boa sorte para você, viu? Deixa eu ver o nome dele. Quem mandou o recado pra gente foi o João Vitor, que também tá aqui no nosso Cantinho do Amor, participando do programa mais romântico de todos os tempos. Oi, Edu, boa noite, Nativa, boa noite. Eu quero falar pro meu amor, o Valdeir. Depois dos 20 anos só, me separei do pai dos meus filhos e depois dos 50, eu encontrei uma pessoa. E resolvi viver de novo. Ela pediu uma música, a gente já tocou esse artista que você pediu. Assim que der, a gente vai tocar de novo, tá bom? Agora 11h23.
1: Oi, Nativa. Meu Oi. Nome é Daiane. O quanto eu sou apaixonada pelo meu marido, João Paulo. A gente tá junto já há 14 anos. Temos dois filhos lindos. E todo dia eu agradeço a Deus por ter ele na minha vida.

0: preciso ser amado. Agora faltam 20 minutos para as 11, não, para meia-noite, Edu. Já vai começar sexta-feira, meu Deus do céu, tá passando rápido demais. E você, vem participar com a gente pelo 9198-406-9646. Nativa, eu queria desejar um feliz aniversário pro meu pai Romero. Ele tá comemorando 46 anos hoje. Obrigada por tudo, viu? Você fez e faz por mim. Por sempre estar ao meu lado e querer o meu melhor. Sou muito grata por tê-lo na minha vida e tenho muito orgulho de poder lhe chamar de pai. Você é a minha inspiração e exemplo de caráter, esforço, educação, amor e cuidado. Da Malu, do seu Romero. Está aqui com a gente também no Cantinho do Amor, a Zeneide Araújo também está participando. Mandando um beijo para todo mundo que está ouvindo o programa mais romântico de todos os tempos. A Leni também, Leni Macedo, Osmar Santos, Maria Cristina Martim. O José Azevedo também, tô aqui, viu? Ligadinho nas melhores músicas. Juntos, ouvindo as músicas mais lindas que só a Nativa toca. Um abraço para todos os ouvintes apaixonados. A Fernanda também tá aqui com a gente. Fernanda dos Santos, obrigado, viu, pelo carinho. E o recado agora é pro Rafael.
1: Boa noite, Edu Melo.
0: Boa noite.
1: Meu nome é Daniela e o meu recadinho de hoje vai para o Rafael. Dizer que ele é o amor da minha vida e eu não vejo sentido na vida sem ele. Te amo muito.

A Nativa é muito mais amor ao som de um grande clássico dos anos 80 com o Alan Parsons Project. Time. Fechando a nossa segunda hora de hoje, no programa mais romântico de todos os tempos, o nosso Love Songs, tem presente para você, ou Suzana de Oliveira Ferreira, Sacramento, do 2894. É o final do telefone da Suzana, parabéns, meu amigo. Um beijo do Cicado para você, ganhou o segundo kit de hoje. A camiseta da coleção 2026 da Nativa e tá levando também o kit Visela. Vem com Stick Blush Red Mocha, tem lapiseira para os olhos a Sherry, tem blush compacto e tem batom líquido. Visela é aquela marca do Pandacorn. A partir de amanhã, sexta-feira, já estamos quase na sexta, quase sextando aqui no Love Songs. Você tem 5 dias úteis e tem que trazer um documento seu, viu? Para buscar o seu kit. Parabéns! Daqui a pouquinho tem muito mais para você.

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paixãozinha, bom dia! Sextou no Love Songs, agora é 12:03, horário de Brasília, e hoje é sexta-feira, dia 24 de julho. Que bom ter você aqui no nosso cantinho do amor. Entre, fica à vontade, se aconchegue, venha ficar aqui com a gente. Pode ficar à vontade, seja bem-vinda, seja bem-vindo. Mais uma madrugada juntos. Pra gente continuar falando de amor, você continuar participando, mandando aquela declaração de amor. Escreve. Eu tô aqui te esperando. 9198-406-9646. Você merece estar com alguém que não te veja apenas como mais uma pessoa, mas sim como um prêmio valioso. Alguém que a outra pessoa sinta que tirou a sorte grande por ter te encontrado. O amor verdadeiro envolve admiração profunda. Merecer alguém que te olhe de um jeito diferente, significa estar com alguém que reconhece as suas qualidades e o seu valor, que sente orgulho de estar ao seu lado, que não te enxerga como um peso ou como algo garantido, mas como uma verdadeira bênção na vida dela. Então não aceite menos do que o respeito e a admiração que você merece. Muitas vezes as pessoas se desgastam em relacionamentos onde são tratadas com indiferenças. Então não aceite ser o tanto faz de ninguém. Você é uma pessoa valiosa. O relacionamento ideal é aquele onde os dois se olham e pensam que são as pessoas mais sortudas do mundo por terem se encontrado. Pense nisso. Seja muito feliz, tenha uma sexta-feira linda, cheinha de encantos, de aconchego e, é claro, sempre com todo o amor do mundo. Whitney Elizabeth Houston.

A Nativa é muito mais amor, o rei Roberto Carlos e uma linda interpretação de um grande sucesso do José Augusto. Ele ficou imortalizado na voz da dupla Chitãozinho e Chororó Evidências. Falar no rei Roberto Carlos, ele se internou para fazer uma cirurgia de vesícula. Está seguindo todas as orientações médicas, está tranquilo. E a recuperação vai ser bem rápida. Segundo os médicos, o hospital em que ele está internado no Rio de Janeiro diz que a agenda dele vai continuar, não teve que modificar nada, porque a recuperação é bem rápida. Boa cirurgia, viu, rei? Esse é o nosso Love Songs, agora 19h19, horário em Brasília.

ela não está aqui no Love Songs, mas pode vir, viu? Se aconchegue, venha ficar aqui com a gente no nosso cantinho do amor. Mande o seu recado, a sua declaração de amor. Fique à vontade para participar. 9198-406-9646. A Nice tá mandando um bom dia para todo mundo, meus amores, tá na time. Eu amo muito vocês, um bom trabalho, viu? Até o finalzinho do Love Songs. Obrigado pelo carinho. Oi, Edu. Bom dia, adoro ouvir a Nativa. Eu ouço todos os dias, todas as noites. Eu sou a Maria da Penha, viu? Eu tô aqui também no Cantinho do Amor. Ela pediu uma música com o Rei Roberto Carlos. A gente acabou de tocar uma com o Rei. Assim que der, a gente vai tocar, com certeza. Obrigado pelo carinho. Quer mandar um recado? Escreva.

0: 9198-406-9646. Bom dia, Edu, meu nome é Antônio. Eu mando meu recado pra minha amada, a Edilândia. Olha, tudo aconteceu de uma forma mágica depois daquela curtida na minha foto. E hoje, nós somos uma família abençoada por Deus. Obrigado, minha linda esposa, por tudo e pela nossa pequena flor de lótus, Aline.
1: Boa noite, Edu Melo. Meu nome é Débora. O meu recado hoje vai para o meu noivo, Danilo. Danilo, eu te amo muito. Você é o amor da minha vida. Beijos.

0: Nativa, Cleiton Camargo, Na Hora de Amar. Agora faltam 15 minutinhos para uma da madrugada, horário em Brasília. Esse é o nosso Love Songs. Esse é o programa mais romântico do seu final de noite, comecinho de madrugada, como essa madrugada de sexta-feira. Hoje é dia 24 de julho. Que bom ter você aqui no nosso cantinho do amor. Entre, fique à vontade. Para você que ligou o rádio agora, põe um Edu aí no seu rádio. Me leva junto com você. Você que está circulando aí pela cidade, está de carro, me leva junto. Põe o Edu no seu fone de ouvido também. Deixa eu ficar com você aí até o finalzinho do programa. E põe o Edu na sua caixinha de som. A Vanessa tá mandando um beijo pro Caio. Tá dizendo que hoje já é sexta-feira, meu amor. Vai adiantando as suas coisas, porque o final de semana eu quero ficar bem juntinho com você. Já tô na expectativa de esperar você chegar. Basta você trazer todo esse amor, todo esse carinho que você tem por mim, esse cuidado. Eu tenho a certeza que o meu final de semana será perfeito. Tem mais um recado também da Rosana pro André. Oh, meu amorzinho, eu tô com saudade de você. Não adianta só a gente trocar mensagem, se falar por vídeo. A saudade vai só aumentando. Eu preciso olhar nos seus olhos. Eu preciso te ver. Eu preciso te sentir. Eu preciso te tocar, te beijar. Você sabe, eu sou todinha sua. Um beijo bem gostoso pra você.
1: Boa noite, Edu Melo. Meu nome é Milton Pinheiro. Meu recadinho de hoje vai para Cleide Fernandes, o amor da minha vida. Meu amor, eu te amo muito. Um beijo.

0: Diego e Vitor Hugo, infarto.
1: Seu pior estrago.
0: Agora, 00:59, horário em Brasília. Tem presente pra você, Rosinalva Mafra. 9660. Parabéns, Rosinalva. Sabe qual foi o kit que você acaba de ganhar? Uma linda necessaire personalizada da Nativa, pra você levar com você, pra onde você for. E 4 mini perfumes da Amaca. São 4 fragrâncias diferentes, uma mais cheirosa que a outra e com alta fixação. Parabéns, viu? Rosinalva Mafra. A partir de hoje, sexta-feira, 5 dias úteis, basta trazer um documento seu para retirar o seu kit. Nessa última hora tem camiseta, coleção 2026, e o kit com shampoo e condicionador de 500ml da Isabelle Cosméticos. Vem ficar aqui com a gente no nosso cantinho do amor. Entre e fique à vontade e se aconchegue.
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0: Oi, paixãozinha. Bom dia. 1:02. Esse é o horário em Brasília. Nós já estamos na sexta-feira, dia 24 de julho. Tá tudo bem com você? Como é que tá esse comecinho de sexta-feira? A semana tá acabando. E a sexta-feira à noite já vai trazer o fim de semana pra você ficar mais à vontade. Fica ainda mais apaixonada, mais apaixonado. 1:03. Quer mandar o seu recado do coração? Dá tempo de você participar ainda. 9198-406-9646. Sabe de uma coisa? Eu queria falar isso pra você hoje. Eu amo tanto você, mas eu amo tanto que eu aceito não conhecer todas as vidas que poderiam ter sido minhas. Cada sim que oferecemos a alguém é um adeus silencioso a milhares de futuros possíveis. Toda escolha inaugura um destino e, ao mesmo tempo, silencia infinitos outros. Há presenças que valem mais do que todas as possibilidades. E você não ocupa um lugar na minha vida. Você modifica a paisagem dela. Porque ao seu lado, o tempo desacelera, o silêncio deixa de ser vazio e até aquilo que eu ainda não compreendo em mim encontra repouso. Você nunca me pediu para ser menor, nunca me coube molduras. Você nunca apagou o brilho dos meus sonhos para que os seus parecessem maiores. Você simplesmente me devolveu inteiro. E isso é o amor. Não alguém que nos complete, mas alguém diante de quem já não sentimos vontade de nos dividir. Se amar é escolher, então eu escolho você. E não uma única vez. Mas escolho você todas as manhãs em que eu acordo, podendo começar de novo. Eu descobri que a liberdade não está em poder escolher tudo. A liberdade está em encontrar alguém, porque em nenhuma outra possibilidade desperta saudade. Century, Love Songs da Nativa.

0: mais está comigo, mas eu continuo amando. E a música que marcou a gente, ele pediu aqui, eu já anotei, assim que der a gente vai tocar com certeza, viu? Obrigado pelo carinho, Edu, tô aqui curtindo esse... E a música que marcou a gente, ele pediu aqui, eu já anotei, assim que der a gente vai tocar com certeza, viu? Obrigado pelo carinho, Edu, tô aqui curtindo esse... Eu sou a Maria de Lourdes Vasconcelos, e eu também tô aqui, no nosso cantinho do amor. Tem um recado agora pro Luiz.
1: Boa noite, Edu Melo. Meu noite. Nome é Vera Passos e meu recadinho de hoje vai para Luiz Passos, que é o amor da minha vida. É meu primeiro amor, até hoje nos conhecemos, foi paixão à primeira vista e estamos juntos há mais de 30 anos e esse nosso amor sempre irá resistir, além de tudo. Estaremos juntos até o final de nossas vidas e eu acredito que o nosso amor seja além, vai muito além da nossa vida aqui na Terra. Te amo eternamente. Um beijo no seu coração.

0: A Nativa é muito mais amor. Esse é o nosso Love Songs. Titãozinho e Chororó com página de amigos aqui no nosso Cantinho do Amor. Tem um recado da Bruna Batista pro Edson. Edson, todas as minhas escolhas, você foi a mais acertada. Há 9 anos, quando dissemos sim, foi pro amor, pra família e pro respeito. Todos os dias eu agradeço a sua vida. Que Deus continue nos abençoando, viu? Meu amor, da Bruna Batista pro Edson. E mais um recado do coração pelo 9198-406-9646. O Edu, estamos curtindo aqui em Andradas, Minas Gerais, a Célia e o Idaildo. Amamos essa nativa. Principalmente as românticas, músicas românticas que fazem parte do nosso amor, da união de corpos, da eternidade das almas, onde tudo é completo, onde somos um só. No quebra-cabeça do destino, que vai aumentando a cada segundo em nossas vidas. E a continuidade será por toda a eternidade. Te amo, Célia. E Daildo e a Célia, cuidem bem de vocês pra mim, viu? Lala, feliz aniversário de namoro pra nós, viu? Cada dia ao seu lado faz o meu coração se apaixonar ainda mais por você. Obrigada por fazer parte da minha vida. Eu tô morrendo de saudades. Te amo hoje, amanhã e sempre. Volta logo. Da Régia pro Iailson. Falou que o meu recadinho é pro meu amor que tá viajando. Edu, tô morrendo de saudade dele. Ele vai voltar logo pra vocês dois.
1: Boa noite, Edu Melo.
0: Boa noite.
1: Aqui é a Paula. E o meu recado hoje é pro meu esposo, Daniel. Amor, eu te amo muito. Eu sou muito grata por você existir na minha vida, por você ter entrado no meu caminho. Me fez mudar muitas coisas, me fez enxergar a vida de uma maneira mais bonita, de uma maneira diferente. E estamos 8 anos já nessa parceria, lado a lado. E é isso. Eu quero te agradecer todos os dias que eu puder por você existir na minha vida. Um beijo.

0: não tive muito mais amor. Saudade dessas duas vozes que não estão mais com a gente, mas são eternas. Robert Fleck com Peebo Bryson. Tonight I celebrate my love for you. Pra fechar o nosso Love Songs, nessa madrugada de sexta-feira, hoje é dia 24 de julho. E tem presente pra você, Lívia Charlene Costa. 5712, final do telefone da Lívia. Parabéns, minha linda. Um beijo do Cicado pra você. A partir de hoje, 5 dias úteis pra buscar a camiseta da coleção 2026. Você pode escolher, tem Aproveitar o Dia e o Bom da Vida. Tem a camiseta em que tá escrito Brindar um Novo Encontro. Ou explorar o mundo e viajar sem limites. Mais o kit com shampoo e condicionador da Isabelle Cosméticos. É de 500ml, viu, cada um. Obrigado pelo carinho, você que participou, que mandou o seu recado do coração e deixou o programa ainda mais romântico. Obrigado, viu? Hoje tem mais. A partir das 10 da noite, horário de Brasília, após a Voz do Brasil. Eu vou estar aqui no nosso cantinho do amor. Eu vou abrir o nosso cantinho do amor pra receber você. Você vem, né? Vou te esperar. Beijo pra quem é de beijo. Abraço pra quem é de abraço. Cuida bem de você pra mim. Vem aí o amigo velho, Rafa Guidotti, com o Forró Nativa nessa madrugada, pra deixar sua madrugada perfeita, pra gente começar bem demais essa sexta-feira. E à noite, eu te espero aqui com o programa mais romântico de todos os tempos. É esse, Love Songs. Tá chegando? Forró Nativa. Tchau, gente. Bom descanso. E uma linda sexta-feira para você que tá aqui no nosso Cantinho do Amor.
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0: começou o Forró Nativa! Hoje é sexta-feira!
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0: Tá começando o Forró da Nativa! Vem, vem! Bom dia, Brasil! Sexta-feira, 24 de julho. Muito prazer. Eu sou o amigo velho, o Rafael Guidotti, o cara que é mais lindo, cheiroso, charmoso e gostoso do Brasil.
2: Ai, arrasou.
0: E cadê o auditório mais animado, mais bonito, mais alegre, essa plateia do Brasil?
3: Brasil, Brasil, Brasil, Brasil, bom dia!
0: Olha a hora da sexta-feira! 2:10, bom dia!

0: Gente, olha, tamo aqui, marra um dia, marra uma madrugada, no oco da madrugada. 4 horas de muito forró e a sua participação já tá valendo, viu? Já vamos que vamos, Brasil! Quem vai participar pela primeira vez hoje aí? Tem gente aí, tem gente aí! Pela primeira vez? Então manda o áudio, eu vou falar bem devagarzinho. Já pega aí o jeito, já salva direto no celular aí o número ou escreve aí que eu vou falar bem devagarzinho. E você salva do jeito que a gente anuncia, tá bom? Não precisa colocar número a mais nenhum, nem operadora, nem DDD, nada. Salva do jeito que a gente fala. São 1, 2, 3, 4, 5, 6, 7, 8, 9, 10 números que compõem o nosso WhatsApp da Nativa. Você vai salvar desse jeito. Eu vou falar uma vez assim, rápido, né? Pra você saber como que é a formação. E aí eu vou falar pausadamente, número por número, pra você salvar o WhatsApp da Nativa e fazer a sua participação. Você que sempre ouviu e nunca conseguiu anotar. Hoje vai! Hoje vai! Hoje você vai participar, Brasil! 91984069646. É assim que você salva. Então agora eu vou falar devagarzinho, número por número, dezena por dezena, pra você anotar. Tudo pronto? Vou falar devagar então, o WhatsApp da Nativa, hein? Ó, assim, ó, vou até baixar a trilha aqui, ó. 91 98 406 9646. É esse o número. 91 98 406 9646. Não tem desculpa, hein? Não tem chororô. Bora participar, meu povo! Bom dia do sol. Tá valendo a sua participação, você pode escrever a mensagem para eu ler aqui no ar, ou grave, que é melhor ainda, mas se você for gravar, se atente aí na hora que você estiver gravando, você não pode passar dos 30 segundos, a gravação tem que ter no máximo 30 segundos, tá bom? Não mais que 30, combinado? E não ligue para esse número é só mensagem de texto ou gravação, aí você vai gravar um áudio e mandar para cá. Não ligue. Se ligar, pode ser bloqueado, hein? Cuida, cuida!
1: Bom dia! Ah, tu fui o Deus!
2: Ai!
3: Venho aqui lhes trazer paz.
0: Hoje é sexta-feira, papai!
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0: Bora, então, dá início? É aquele esqueminha. Toco as três primeiras músicas que eu vou escolher aqui pra tocar. Depois dessas três músicas, eu já venho atendendo você. E aí você que vai fazer a programação musical aí até às 6 horas da manhã. Combinado? São 2 horas e 13 minutos. 2 e 13. Pra começar, Forrozão Tropicália. Planeta de Cores. Bom dia, Brasil!

0: Esse é o fenômeno, hein? Tá estouradaço em todo o Brasil, Pablo! Meu Bilu, Bilu, Bilu, Bilu! Também tivemos Fagner, Lembrança de um Beijo. Forrozão Tropicália, Planeta de Cores. É sexta-feira, bota pra torar, papai!
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0: Olha a hora do Bilu, Bilu, Teteia! 2h25! 2h25, sexta-feira, 24 de julho. Já vou atender você agora, hein? 9198-406-9646, mas hoje, isso eu acho que é importante falar pra mim, pra mim e pra você. Porque hoje, dia 24 de julho, é Dia Internacional do Autocuidado. Você sabia que hoje, 24 de julho, é celebrado o Dia Mundial do Autocuidado? Essa data foi criada pra lembrar que saúde, corpo e mente não são luxo, são necessidade. E olha, na correria a gente cuida de todo mundo e às vezes esquece de si mesmo. Então eu quero puxar essa conversa com você que tá ligado na Nativa e perguntar: o que você faz para cuidar de si mesmo? Hã? É ouvir um forrozinho para relaxar? Caminhar? Pescar? Tomar um cafezinho em paz? Ou confessa que anda precisando se cuidar mais? Conta pra gente aí. Mas é verdade, gente, hoje tem que ser celebrado aí porque a gente tem que ter o nosso autocuidado. O autocuidado nosso é a saúde do corpo, a mente, a alma. A gente tem que se cuidar e se vigiar sempre. 2h26, vamos ouvir esse povo lindo, esse povo maravilhoso do Forró Nativa participando com a gente. Já tá, ó, lotando aqui a nossa caixa de entrada do WhatsApp. Vocês fazem bater recorde atrás de recorde. Viu? Daqui a pouco vai ser o programa que mais recebe mensagem aqui da Nativa, é o Forró. Não tem pra ninguém não, viu? Bom dia! Oi!
2: Bom dia Nativa, bom dia Mano Velho, Mano Novo, bom dia Rafael!
0: Bom dia!
2: É, aqui é o Zemi, presidente do Coringa do Truco da cidade de Leme,
0: Truco, Nativa. Pose!
2: É, toca pra gente aí o Amado Batista, Folha Seca, oferecer pra galera do Cavaco aí.
0: Folha Seca.
2: Tamo a todo vapor na madrugada aí, chuvosa aí, Nativa.
0: Pose!
2: Um forte abraço meus amigos, então um bom dia abençoado por Deus, tchau, obrigado!
0: Tchau, obrigado! Bom dia!
3: Bom dia, Rafael, que tote. Uma ótima sexta-feira para todos nós aí. Aqui quem fala é o Sidney, diretamente de Cotia, do 30 da Raposa.
0: Olha!
3: Na empresa Tupitec Metalúrgica. Toca uma música para nós aí de Fagner. Tá vendo aquela igreja, moço? Para mim e meu amigo Carlos. Obrigado!
0: Valeu, meu amigo, obrigado! Bom dia, tia Jô de Osasco, sempre ligadinha, hein? Feliz final de semana pra nós, tia Jô, Osasco, um beijo.
4: Bom dia, Rafael Guidotti.
0: Bom dia.
4: Aqui quem fala é Romário, aqui da Zona Norte. Tô aqui trabalhando, pegado. Queria pedir uma música, por favor, Rafael Guidotti. Toca aí, Cavaleiro do Forró de

0: ré pra lá. Por favor. Opa! Valeu, tamo junto, patrão. Mas... quero oferecer a todos os caminhoneiros, todos os padeiros, confeiteiros, vigilante noturno e a todas as pessoas que estiver trabalhando na madrugada. Valeu?
1: Boa.
0: Já... vamos pra... valeu, valeu, valeu.
1: Essa música é boa de qualquer hora, mas essa música, Cavaleiros do Forró, se ré pra lá, tem a cara da sexta-feira, então já vamos tocar nessa leva aqui, viu? De pedido, meu amigo. Quem chega cedo, tá vendo? Já vai entrando na fila primeira aí, ó. Né? Cavaleiros do Forró, vamos achar aqui e vamos atendendo o ouvinte. Bom dia, Alex de Catanduva, toca aí, Cavaleiros do Forró, avisa ela. Muito bem, tá anotado aqui. Boa noite, Nativo, meu nome é Kevin, coloca a música Barões da Pisadinha, esquema preferido. Uma boa noite a todos, obrigado. Olha, o povo tá animado, é assim que nós gosta, hein? Assim nós gosta, assim nós amanhece o dia. Brinca não, brinca não. Já estamos aqui já ajeitando tudo. Tudo pra ficar bom, melhor ainda a cada minuto que passa. Bora lá, vamos atender mais ouvintes, vamos lá. Olá, bom dia, Rafael Guidotti, eu sou a Dani de Montemó, gostaria de ouvir Me Usa com a banda Magnífico, sextou, bota pra torar, bota pra torar. Boa noite, amigo velho e todos os ouvintes do Forró Nativo, aqui quem fala é o Zé da Manga, do Mercadão Municipal de São Paulo. Rafa, tô gostando demais de como está tocando o programa. Queria ouvir Fernando Mendes, Menina do Subúrbio. Obrigado, Zé da Manga, obrigado também, tô adorando, porque... Eu só falo aqui que nem um papagaio de pirata, porque quem toca a música mesmo na realidade são vocês. É vocês que fazem a programação musical aqui, não tem pra ninguém não, viu? Só não adianta pedir aumento não, que eu fui pedir aumento pro RH e eu levei uma chabuletada na minha careca. Não dá não, viu, gente? Mas vamos tocando assim. Vocês são os nossos funcionários, nossos colegas de trabalho, o nosso auditório, que nem Silvio Santos falava, né? As colegas de trabalho... era o auditório, tanto que é que o cenário dele era o auditório. Por isso que ele falava, né, colegas de trabalho, porque é ali que fazia toda aquela junção e era o sucesso que sempre foi o programa de Silvio Santos, né? Então vocês são os meus colegas de trabalho, vocês são os nossos auditórios aqui. Eita coisa boa! Bom, então pediram banda Magníficos, né? Me Usa, vamos também separar aqui, já pra tocar nessa leva. São 2:30 agora, o tempo passa, né, gente? Jesus, como o tempo passa. Cada minuto que passa, passa muito mais rápido, parece. Vamos lá, diga bom dia, bom dia.
2: Bom dia, mano velho, bom dia, mano novo, bom dia, amigo velho. Aqui quem fala é o Marco de Palmares Paulista. Tá aqui puxando os palitos doces nessa madrugada. Ô, amigo velho, você mandar um abraço pro Delaí aí. Queria ouvir a música da Cabritinha.
1: A Cabritinha.
2: Tá começando a... e acabando a primeira noitada dele hoje.
1: Olha!
2: Aniversário do Delaí hoje. Tá puxando os palitos doces aqui. Manda um abraço pra ele aí.
1: Um abraço, viu? Feliz aniversário. Delaí, é isso? Parabéns, parabéns. 2:31.
3: Bom dia, meu nobre. Nosso consagrado do rádio.
1: Nós.
3: Manda uma da Elba Ramalho e oferece pra mim, Wagner Palma, do Corre aqui do Mercado Livre. Alô, obrigado, tudo de bom.
1: Tudo de bom, abraço, bom dia.
4: Bom dia, Rafael, bom dia aos ouvintes do Forró Nativa. José Ayrton passando por aqui para desejar tudo de bom a vocês e a galera que sintoniza o Forró Nativa. Ô Rafael, se você puder, por gentileza, toca pra mim Mastruz com Leite, Me Faz um Dengo.
1: Me Faz um Dengo.
4: Fiquem com Deus, bom dia, Forró Nativa.
1: Boa, Zé Ayrton, obrigado, viu? Fica com Deus, bom dia!
5: Bom dia, Rafael Guidotti!
1: Bom dia!
5: Bom dia para Mano Velho, Mano Novo, bom dia para todos os porteiros da madrugada, vigilantes, todos os padeiros que estão fazendo pãozinho para nós tomar café de manhã.
1: Bom, hein?
5: Para nossos guerreiros caminhoneiros, um abraço para a Veraldo Carreteiro. Hoje, Mano Novo, ou Mano Rafa, eu queria que você tocasse aquela música lá, Caminhão Velho com Dantas, beleza?
1: Dantas. Vou
5: oferecer para todos os nossos guerreiros caminhoneiros do Brasil. José Faustino, um abraço. Sextou!
1: Sextou, papai! Um abraço, Zé Faustino! Bom dia, Rafael. Aqui é Fabiano de Birigui. Manda um abraço para Vinícius da Russo Injetado. Um abraço, obrigado! Oi, bom dia!
6: Bom dia, aqui. Eu sou de Severinho. É, só que eu sou de Livramento, Bahia. Aí eu queria mandar, pedir uma música aí para vocês todos aí. Cadê o Mano Velho, Mano Novo, subiu da rádio? Roçado.
1: Valeu, obrigado. Bom dia, Guilherme aqui, toca forró da Sapatilha 37. Meu, essa música é muito boa. Sapatilha 37, aguenta aí. Oh, essa é boa. Eu tocava direto, faz tempo que eu não toco, hein? Vamos tocar nessa levada também. Vamos tocar nessa levada também. É show, papai. Vamos separar aí. Valeu, Guilherme. Oi, bom dia.
7: Bom dia, mano velho. Bom dia, mano novo. Aqui é o Elton, carreteiro de Ipirá. Moro em São Paulo, capital. Passando aqui na Marginal Tietê, em Guarulhos. Ô, Rafa, meu querido amigo de Arara.
1: Ô, papá.
7: Toca aí o... Alcimar Monteiro, Carmelita.
1: Carmelita.
7: Tamo junto. Falou, meu brother.
1: Valeu, meu brother. Um abraço, viu? Bom dia.
8: Bom dia, bom dia, Forró Nativa. Que é o Souza de Ribeirão Preto.
1: Ô, Souza.
8: Bom dia, Rafa Guidotti.
1: Dia.
8: Manda aí a música aí do Mastruz com Leite aí, Saca de um Vaqueiro aí, pra nós aí, todos de Ribeirão Preto aí. Alô para os ouvintes aí, muito bom dia aí. Tamo junto, Nativa FM.
1: Tamo junto, valeu. Bom dia, amigo velho. Rafael Guidotti, sou Luquinhas de Piracicaba. Estou ouvindo Forró Nativa, quero ouvir Pepe Moreno. Corte de cana, ofereço pra todos os ouvintes da rádio. Boa, Luquinha. Alô, Piracicaba, aquele abraço, hein. Bom dia, Rafael, já tô aqui com vocês na Nativa. Ontem você tocou a música que te pedi, eu acabei pegando no sono, eu pedi Calcinha Preta. Opa, toquemos sim, mas tá bom, Sueli, vamos ver se dá tempo de tocar de novo hoje. Bora, beijo menina, bom dia.
9: Bom dia, Rafael Tindade.
1: Bom dia.
9: É, aqui é Maria Aparecida, sou daqui do Rio Pequeno, do Butantã.
1: Boa.
9: Eu queria ouvir a música... É a Saga do Vaqueiro,
1: a
9: o Mastruz com Leite.
1: Mais um pedido para
9: tá
1: Saga.
9: Bom? Ofereço para todos vocês. E é isso.
1: Tá ótimo, a Saga de Vaqueiro. Mais um pedido para Saga de Vaqueiro.
10: Bom dia, bom dia. Hoje eu vou dar um cheiro na sua tia. Bom dia, é Rafael Idoto. Bom dia.
1: Bom dia.
10: Beleza?
1: Bom.
10: Alô, rapaziada. Bom dia.
1: Dia.
10: Mulherada.
1: Bom dia.
10: Bom dia para todo mundo. Hoje eu tô de folga.
1: Eita,
10: vou dormir
1: eita.
10: Até o pé da Jurupita. Bom dia, um abraço a todo mundo.
1: Valeu, Guidotti. Um abraço. Olha aqui, ó. Bom dia, mano velho, mano novo. Rafael Guidotti, ouvinte do Forró Nativa. Gostaria de ouvir a música Lágrimas de Amor, Banda Galícia. Mauro Coelho de Bauru. Bom dia, bom dia, bom dia. Oi, bom dia, Rafael, sou a Ivonete, ouço Nativa há muito tempo, é a primeira vez que participo, interior de São Paulo, Jarinu, sigo você no Instagram. Oi, Ivonete, beijo lindona, obrigado pela companhia e tá ouvindo, obrigado por estar participando e obrigado por me seguir no Instagram, lindona, boa sexta-feira, viu? Bom dia, Rafael, bom dia, Forró Nativa, Geraldo, repositor de supermercado na madrugada no Tatuapé, toque se possível, Nando do Cordel. É de dar água na boca. Ótima cesta. Essa é boa também. Vocês estão afiados. Vocês estão afiados. Tão que tão.
11: Olá, vocês, amigos da Nativa FM. Mais uma vez, a participação aí do seu amigo vigilante Antônio Wilson de Hortolândia, que solicita o sucesso de Wesley Safadão e feat de Natanzinho Lima.
1: Boa.
11: Mentira Estampada. E oferece a todos os ouvintes ligados desta programação. Bom dia!
1: Bom dia! Olha aqui, bom dia, aqui é Matias de Sumaré. Eu queria ouvir a música de Luiz Gonzaga. É Uniforme de Fartura. Uniforme com Fartura, é isso? Obrigado, Rafael Guidotti. Valeu, um abraço. Gente, ó, daqui a pouquinho eu atendo mais ouvintes. Vamos tocar música, né? São 2h37 já. Eu vou tocar pelo menos agora, ó. Uma, duas... Pera aí que eu fugi da escola, né? Não sei contar mais agora. Pronto, mas é essa ainda. Pera aí que nós dá um jeito aqui. Vamos lá. Vamos reorganizar esse trem aqui. Ó, vou tocar uma, duas, três, quatro, cinco, seis músicas na sequência. Seis. Uma atrás da outra agora. Sem eu ficar tagarelando aqui. Enquanto isso, vocês vão gravando mensagem, envia pra gente. É a primeira vez? Conta pra nós, tá bom? 9198-406-9646. E são tudo pedido do ouvinte. 2h37. Bom dia, bom dia. Hoje é sexta-feira.

Subúrbio, Banda Magníficos, Miúsos, Barões da Pisadinha, Esquema Preferido, Cavaleiros do Forró, Se Ré Pra Lá, Amado Batista, Folha Seca, encerrando a primeira hora do Forró Nativa. A gente volta com a Saga de um Vaqueiro, tá bom? Que já foi mais um pedido também. 2:57. Vamos fazer o seguinte, vai gravando mensagem, escreva se quiser. Se você quiser escrever, pode escrever que eu vou ler a sua mensagem no ar, tá bom? Pede uma música. Ou grave um áudio de até, no máximo, 30 segundos de duração. E aí, depois da Saga de um Vaqueiro, que eu vou tocar depois do intervalo, que o pessoal tá pedindo bastante aqui já, e eu sei que vai ter mais pedidos até às 6 da manhã, mas a gente já toca já pra garantir, né? Se não, deixa passar, depois não dá tempo de tocar. Então, aí a gente vai falar com você. Vou ler as mensagens, tá? Então, participa. 91984069646. Se você tá ouvindo o programa pela primeira vez, conta pra gente. Ah, já ouve há muitos anos, mas é a primeira vez participando? Conta pra gente também, a gente quer saber aí na sua mensagem. 91984069646.

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0: É uma das mais pedidas de todos os tempos do Forró Nativa, Saga de um Vaqueiro. Mastruz com Leite, nesta sexta-feira, 24 de julho. Sextou, papai! Olha a hora, 3h18, você participando, 91984069646.
1: Bom dia, Nativa. Eu quero essa geladeira maravilhosa da Nativa. Vem pra Diadema com meu vizinho que lute, participe dessa promoção maravilhosa da Nativa. Beijo.
0: Beijo, bom dia, amigo velho, bom dia, mano velho, mano novo, bom dia a todos os ouvintes. Toca pra nós, Petinho da Galega. Manu Desidério, tô aqui em Mairiporã, no trabalho ligado no Forró Nativa. Bom dia, meu amigo Rafael. Nativa, coloque uma música do Zezo pra oferecer a minha esposa. Amo tanto. Dalva, sou Cícero Grajaú. Valeu, bom dia.
2: Bom dia, Rafael Didotti. Bom dia, Nativa. Bom dia, Brasil. Bom dia pro mundo no oco da madrugada, hein? José Azevedo, aqui em Alto de Pinheiros, ligadinho no Forró da Madrugada. Rafael, por favor, se puder tocar a música aí de Paulinha, me diga o que é que eu faço. E vamos, meu
0: calcinha
2: camarada.
0: Calcinha preta. Um
2: abraço. Sextou, papai.
0: Sextou, papai. Bom dia, bom dia.
3: Bom dia, mano velho. Bom dia, mano novo. Aqui quem fala é Marcelo. Mano velho, mano Guidotti. Eu quero ouvir aí. Raiz sai a rodada. Coelhinha.
0: Coelhinha, boa. Bom dia, Rafael Guidotti, seu lindo, sextou, que maravilha, eita, carequinha cheiroso, beijo da Marli Torres de Bauru, arrasou na abertura, hein, delícia de forrozinho, boa, Marli, beijo, viu? Bom dia, estamos à escuta aqui na usina Diamante Jaú, aqui é o Roberto, escuto vocês todas as madrugadas, quem mais aqui? Bom dia, Nação Nativeira, Mano Velho, Mano Novo, Mano Guidotti, a todos que estão na sintonia da melhor, aqui Antônio Vugo Potiguar, estou na portaria Clube Life, Granja Viana, Cotia, toca aí Mastruz com Leite, Sol do Meio Dia, ofereço para todos na sintonia, valeu! Eita, que maravilha ouvindo essa rádio tão amada do Brasil, bom dia Rafael Guidotti, Mano Velho, Mano Novo, vocês são mais que especial em nossas vidas, sou o Marcos Vigia Tatuapé, gostaria de mandar um abraço a todos os trabalhadores, motorista e cobrador, os dois são o Geraldo fazendo a linha 278A, Penha Santana. Estou ouvindo pela primeira vez, e eles estão ouvindo pela primeira vez a rádio. Quero oferecer a eles a música do Dorival Lacerda, é isso? É Dorival Lacerda? Ele tá de olho na boutique, é a Genival Lacerda. Boa, sextou, bota pra torar, bora que bora, valeu, oi, bom dia.
4: Bom dia, Nativa, bom dia, Mano Velho, bom dia, Mano Novo, bom dia, Rafael, bom dia a todos os ouvintes, que é o Nilo de Mogi das Cruzes, motorista carreteiro. Toca uma música pra nós aí de Mastruz com Leite, Lamento de um Povo. Uma ótima sexta-feira a todos.
0: Valeu, obrigado, viu? Um abraço, bom dia.
5: Ô, amigo velho, bom dia, meu considerado.
0: Bom
5: Cê
0: dia.
5: Você tá bom?
0: Bom.
5: Luiz Gustavo, de Lins, interior de São Paulo, Six Logística, transporte de material biológico. É Tapetão Preto, passando aqui no Bauru. Acabou de chover aqui, viu?
0: Ah, é?
5: O tapetão tá molhado. Fresquinho, 15 graus.
0: Cuida.
5: Coisa linda, ela chegou, sexta-feira.
0: Sextou.
5: Tá bom, amigo velho?
0: Boa.
5: Toca pra nós, Natan e Zé Vaqueiro. Aproveita que eu tô obrigado.
0: Essa é boa.
5: Bom dia a todos, bom trabalho e Deus abençoe.
0: Valeu, amigo. Um abraço. Bom dia, Guidotti. Mano Novo, Mano Velho. Toca uma música pra lá de Bagdá, Borba de Paula, Lúcio de São Bernardo do Campo. Bom dia, Rafael, tudo bem? Sou Francir Lei, de Pau Brasil, Bahia. O meu autocuidado é fazer uma academia todos os dias. Manda um abraço aí pra todos os frentistas do Brasil. Toca Miúza, Magníficos, é, já até toquei Magníficos Miúza, né, na hora anterior. É, bom dia, Rafael, ótima sexta-feira pra você, que Deus abençoe sempre. Sou o Valdecir Padeiro, de Joinville, sempre na escuta desse programa maravilhoso. Um abraço. Bom dia, Rafael, amigo velho. Aqui é o Jonas, de Américo Brasiliense. Toca Barões da Pisadinha. Estourou. Boa. Bom dia.
6: Bom

0: dia!
1: Bom dia, meu parceiro Rafael Bigode, meu irmão Mano Novo e Mano Velho. Meu parceiro Bigode, carequinho igual eu.
0: Olha.
1: Quero pedir pra você aí. Toca Lamento de um Nordestino,
0: Francis,
1: pra matar
0: Lopes
1: a dor do coração.
0: Ai, ai,
1: e voltar
0: ai
1: pro Ceará.
0: Oh.
1: Um abraço.
0: Um abraço, Francis Lopes, Lamento de um Nordestino. Boa, bom dia.
2: Bom dia, Nativa. Bom dia, Rafael Guidotti. Bom dia a todos os manos aí que sintoniza a Nativa, hein? É o Paulo aqui de São José dos Campos. Ô, Guidotti.
0: Oi.
2: Estou numa gripe, hein, Guidotti?
0: Sério?
2: Nossa, pra levantar da cama, hein?
0: Eita, eita.
2: Dá vontade de ficar na cama, mas o boleto não deixa, né? Ô, Guidotti, se puder aí, toca pra nós aí. O Frank Aguiar, Prenda.
0: Prenda.
2: Isso aí pra toda a galera aí, os profissas
0: é
2: da madruga aí.
0: Essa é
2: toda
0: boa
2: a galerinha
0: do
2: Tapete Preto. Sexta-feira abençoada, hein? Proteção divina a todos. Fica com Deus. Fui.
0: Amém. Fui fundo. Prenda é muito boa. Frank Aguiar. Bom dia.
3: Bom dia, Manos. Bom dia, Rafinha Guidotti. Aqui é o amigo vem aqui, eu trabalho na Terra do Brasil.
0: Oi.
3: Porto Seguro.
0: Oi,
3: sempre ótimo com vocês. Ouvindo essa programação maravilhosa que faz a nós mesmo, né? Tudo de bom, tudo de bom. Aquele abraço. Lembra botar aí, Mills aí. Magníficos.
0: Ai,
3: maravilhosa música.
0: Já ouviu
3: abração
0: também, já ouviu também. Miúza. O pessoal tá pedindo bastante Miúza nesses últimos dias. E é bom, a música é maravilhosa, né? Bom dia, Rafael. Bom dia, galera da madrugada. Toca pra gente a Amada Edilson, Mulher da Blusa Amarela. Robson de Pernambuco, ouvindo vocês aqui no Rio de Janeiro. Alô, cidade maravilhosa. 3h25, bom dia.
4: Boa noite, Nativa. Tudo bem com vocês?
0: Bom.
4: Meu nome é Lucimar, estou falando de Indaiatuba.
0: Indaiatuba.
4: Quero pedir uma música de Soro Silva. Pode ser qualquer uma deles.
0: Soro Silva.
4: Muito obrigado.
0: Soró Silva, boa, boa, boa. Bom dia.
5: Bom dia, Rafael.
0: Opa.
5: Aqui é o Ivo de Pernambuco.
0: Fala, Ivo.
5: Sou seu fã.
0: Oh, valeu.
5: Gostaria de ouvir o toca-fita do meu carro, Bartô Galeno. Por favor.
0: Boa, muito boa. Faz tempo que nós não toca essa, hein? Faz tempo que a gente não toca. Vou anotar aqui pra ver se eu não esqueço, né? Porque olha, o que eu tenho de memória é o que eu tenho de cabelo. Ai, ai, ai, bora, bora, bora, bora. Bom dia, Mano Velho, Mano Novo. Bom dia, Rafael, Arnaldo do Piauí, Teresina. Tô aqui na Fábrica Metalúrgica, mais um chá de fábrica em São Bernardo. Um frio toca pra nós aí, mesa 14. Não tô lembrando o nome do cantor, é Cintura de Mola. Abraços a todos. Quem mais tá aqui?
6: Ei, forró nativa.
0: Opa, pá.
6: Rodão bom esse do Pablo que vocês tocou agora há pouco, hein?
0: Bilu, bilu, né?
6: Põe na sequência aí, substitui minha moda aí, coloca uma outra moda do Pablo aí pra nós que tá acelerando aqui no tapetão.
0: Vamos
6: preto,
0: tocar,
6: hein?
0: Pablo de novo.
6: Tudo de bom, sextou!
0: Aí ele escreveu aqui a primeira participação, sextou, vamos que vamos. Daqui a pouquinho nós toca Pablo de novo. Bom dia!
7: Meus amores de nativa, Rafa.
0: Oi.
7: Ótimo final de semana pra você e pra todos da nativa.
0: Pra toca, nós.
7: Por favor.
0: Ah.
7: É Leão Domado com Fábio Ribeiro, gosto muito dessa música. Obrigada, beijo, meus amores.
0: Beijo, Cléo. Alô, Rafael, bom dia, nativa, aqui é o Fernando de Diadema, gostaria de escutar qualquer música da banda Noda de Caju, abraço, ótima sexta-feira, valeu, bom dia.
8: Bom dia, Caicedo de Sorocaba, primeira vez falando nativa.
0: Primeira vez.
8: Eu pedi a música de Maria Mendonça, pode ser qualquer uma.
0: Boa!
8: Bom dia.
0: Bom dia, um beijo, oi!
9: Bom dia, bom dia, bom dia, nativa. Aqui é a Fran de Caraguatatuba.
0: Caraguatatuba.
9: Mais uma noite vocês me fazendo companhia. Oh, muito obrigada.
0: Eu que agradeço.
9: Gostaria de ouvir Bonde do Forró. I love you, baby.
0: I love you.
9: Desde já, brigadão.
0: Bonde do Forró. Bonde do Forró. I love you, baby. Muito bem. Vamos lá, Guidotti, bom dia. Sigo o Forró Nativo há muitos anos, mas é a primeira vez que participo. Sou de Birigui, nunca mais ouvi Rick Batista. Não, vamos tocar Rick Batista, Paulão. Vamos tocar sim, bora que bora, bora que bora. Rafael Guidotti, me atende, minha primeira vez que estou participando. Fernando de Ribeirão Preto, calcinha preta, qualquer uma, todas são boas. Ofereço para todos açougueiros e para todos os ouvintes da Nativa. Ó, primeira vez, vamos ouvir.

0: Viu o áudio que ele mandou, ó.
1: Bom dia, mano velho, bom dia, mano novo. Aqui é o Fernando de Ribeirão Preto, açougueiro. Quero oferecer essa moda aí pra todos os açougueiros aqui de Ribeirão Preto, pra todo mundo que é ouvinte aí, entendeu? Da Nativa.
0: Boa!
1: Entendeu? E é a primeira vez que eu tô participando. Obrigado e boa noite.
0: Obrigado, boa noite. Tudo de bom, menino?
2: Bom dia, mano Arginotti. Aqui é o Adriano de Jundiaí. Opa. Junto com a Antônia Francineide. Estamos aqui hoje saindo aqui de Jundiaí para Rio de Janeiro.
0: Olha!
2: E agradeço aí todos os caminhoneiros aí que fazem esse tapetão maravilhoso aí. Que Deus abençoe eles no dia a dia, entendeu? As noitadas aí. Que Deus abençoe aí todos.
0: Amém.
2: E os padeiros aí, entendeu? Os padeirão aí que faz aquele pãozinho quentinho.
0: Olha os pão, olha os pão. Entendeu?
2: Mano Agnotti.
0: Oi.
2: Eu queria ver uma música aí do Saga do Vaqueiro.
0: Já ouviu.
2: Toca aí pra nós aí. E vamos embora.
0: Já ouviu a Saga do Vaqueiro, deu tempo até de chegar no Rio de Janeiro já, hein? Bom dia, mano Rafa, tudo bem? Rafa, escuta o programa todos os dias. Manda um abraço para todos os forrozeiros da Nativa. Toca para nós, Zé de Freitas, Amei Uma Mulher. Marcelo Silveira de Guarulhos. Valeu, Marcelão.
3: Bom dia, Guidote.
0: Bom dia.
3: Beleza, Silvinho Padeiro passando para dar um salve.
0: Fala, Silvinho.
3: Guidote.
0: Oi.
3: Estava com vocês ontem à tarde, hein, Guidote? Cara, desejo louco das mulheradas, hein?
0: Ah, você viu só os desejos?
3: Aqui é Silvinho das 3 da manhã às 6 da noite, Guidote.
0: Tô
3: é tudo
0: vendo.
3: Nativa.
0: Tudo Nativa.
3: Abraço ao seu mandado do município. É nóis, toca aí um caju e castanha para o seu Manel.
0: Caju e castanha, valeu Silvinho, valeu. Os desejos mais loucos, né? Os desejos de grávida, meu Deus do céu. Bom dia, meu amigo locutor mais animado da Nativa. Eu sou Joaquim Salviano de Boquira, Bahia. Toca aí para mim duas músicas, uma do Amado Batista, já ouviu? E outra do Cristiano Neves, qualquer uma ofereço especialmente a vocês da rádio e a todos os baianos que estão online ouvindo a Nativa. Boa! Vamos lá. Bom dia, povo da Nativa. Eu queria escutar a música do Calypso. Não me mande embora, não sou sua amante. Valeu, Marconi. Bom dia, Rafael Guidotti. Eu já estava com saudade do Forró Nativa. Manda alô pra turma da PGR Transporte. Toca uma música do Trio Nordestino. Eu só queria estar no colo e o quebra-galho de Serrana. Bom dia, Nativa. Bom dia, amigo velho. Aqui quem fala é Alessandro Cortez, de Jundiaí. Queria mandar um abraço para os amigos do terceiro turno da Natura e pedir a música Mesa de Bar, Conde do Forró. Toca aí para nós. Olha, Conde do Forró é bom. Conde do Forró é bom. Vamos separar aqui para você, meu amigo. Bora que bora. Bom dia.
4: Bom dia, bom dia, bom dia. Rafael, bom dia a todos os ouvintes da Nativa.
0: Bom dia.
4: Leva pra tocar pra nós aí, Cavalo de Pau, Você Escolhe Uma Mulher.
0: Cavalo de Pau, muito bem. Anotado aqui, 3h31,
5: bom dia. Bom dia, família Nativa. Bom dia, Rafinha. Bom dia a todos. Feliz sexta-feira com as bênçãos de Deus.
0: Amém.
5: Aqui é Deodete. Quase terminando um plantãozinho noturno na portaria do Monte Rei. Rafinha, toca pra nós todas as músicas lindas, maravilhosas. Todas eu ouço, todas eu amo. Beleza?
0: Beleza.
5: Bom dia pra nós.
0: Bom dia.
5: Tô um pouquinho rouca, mas tô ligada na Nativa.
0: Tá beijo. Ótimo. Beijo, beijo. Bom dia.
6: Bom dia, Nativa. Bom dia, Forró Nativa. Bom dia, Guindote.
0: Bom dia.
6: Eu sou a Cléo de Americanópolis.
0: Ô, Cléo.
6: E eu quero que você toque pra mim, por favor. A Noite é Nossa, Deixa Acontecer, do Gustavo Lima.
0: Olha.
6: Uhul, é nóis.
0: É nóis. Um beijo, gente. Continue participando, tá? 9198-406-9646. Já eu atendo mais ouvintes, mas agora vamos com pedidos e mais pedidos pra gente curtir às 3h33.

pedidos. Quantos, hein? Foram quantas? Quantas? Uma, duas, três, quatro, cinco, seis. Seis músicas.

0: saia rodada, tudo isso. E tem muito mais ainda, tem mais 2 horas de forró no Oco da Madrugada nesta sexta-feira.
1: Olha, sexta-feira, bota pra torar!
0: 3h55, 9198-406-9646. Participe do nosso WhatsApp. Diga bom dia.
2: Bom dia, Rafael Bidotti. Opa, bom dia, Nativa. Pá. Bom dia, aqui é Fabrício. Fala, Piracaragoas. O palco é Barueri.
0: Barueri.
2: Ô, Rafael.
0: Oi.
2: Pedi uma música aí pro meu parceiro Carlão. Tô na pegada na noitada aí.
0: Boa.
2: Põe aí, Noida de Caju, a primeira delas. Valeu, a Nativa FM, a melhor do Brasil. Fala, Cacá, cadê você?
0: Valeu, um abraço.
3: Bom dia, mano velho. Bom dia, mano novo. Bom dia, mano Rafa.
0: Bom dia.
3: Por cá, Diego. Passando aí pra desejar a todos aí essa rádio maravilhosa, Nativa FM. Uma ótima sexta-feira abençoada. Se puder, toca pra mim aí, mesa 14. Se não me engano, é Cintura de Mola.
0: Cintura de Mola.
3: Toma o trecho.
0: Opa, opa. Boa, boa. Vamos tocar na próxima hora, tá bom? Já tem mais pedido pra Cintura de Mola também. Bom dia.
4: Bom dia, bom dia. Bom dia, Fragdote. Bom dia, Mano Velho, Mano Novo. Opa, que é o Fabrício de Rio Claro, carreteiro. Testou. Sexta-feira abençoada, renovada pra nós aí. Que Deus abençoe, acompanhe todos aí.
0: Valeu.
4: Eu queria que você me tocasse essa música de Magníficos. Qualquer uma delas aí. Preço pra todos os ouvintes da rádio aí. Deus abençoe e proteja aí.
0: Valeu, um abraço pra você, bom dia.
5: Bom dia, Rafael Guidotti, bom dia, Rafael Guidotti, tudo beleza?
0: Bom.
5: Aqui é Franz aqui, você tá escutando aí da Nativa FM aí. Queria pedir aquele forrozinho aí, eu tô levado pra banda, é Maria Benedita. É esse aí, viu? Tô aqui por canalinha aqui, Pará, Gominas aqui do Pará.
0: Pará.
5: Até Marabá no Pará também, viu? A condução do 40 Janela. Só você ver esse programa legalzinho pra fazer escutar o som, viu? É nóis, tudo bom?
0: Tudo bom.
5: É Benedito Aparecida.
0: Amazã.
5: Benedito Aparecida.
0: É, eu imaginei que fosse, eu ia falar. Eu entendi, acho que eu entendi Benedito Aparecida. Vamos tocar na volta do intervalo, tá bom, meu amigo? Obrigado, viu? Pará.
6: Bom dia, mano velho. Bom dia, mano novo. Bom dia, Rafa.
0: Quém, quém.
6: Bom dia a todos os ouvintes aí da Nativa aí, os padeiros aí, os vigilantes, a galera toda aí, né, perigoso. Bom dia aí, ó, Esmeraldo, Melri, Mita, pouquinho da Nike, perdeu a hora aí, o Toalha Seca. Toca pra nós aí, Luiz Gonzaga aí, cabelo prateando aí, positivo, câmbio.
0: Quém, quém.
6: Mas não é perigoso?
0: Não é perigoso.
6: Tchau, obrigado.
0: Tchau, Carina, obrigado.
6: Aí, da trás aí.
0: 3h58.
7: Bom dia, Rafael Guidotti.
0: Bom dia.
7: Meu jovem.
0: Papá.
7: Mais de 20 anos ouvindo a Forró Nativa, todas as madrugadas. Toca pra nós aí, Lamento do Nordestino. Aqui é o Demócrito, São Bernardo do Campo, motorista da Next Mobilidade.
0: Boa.
7: Um abraço pra todos nós aí.
0: Valeu, meu amigo, um abraço, viu? Já toquei essa, mas eu toco outra depois, tá bom? Bom dia!
8: Bom dia, mano velho, bom dia, mano novo. Bom dia, Guidotti.
0: Bom dia!
8: Quem fala aqui é o Maicon do Grajaú. Gostaria de pedir Natanzinho Lima, qualquer uma da sua preferência aí.
0: Boa.
8: Só pra acordar na sexta-feira daquele jeito.
0: Bora! Bora que bora! A gente volta já depois do intervalo com mais participações. Então participe! 9198-406-9646.
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0: Tá aí! Mais 5 pedidos atendidos, hein? Zé de Freitas, Amei Uma Mulher, Cristiano Neves, Trio Nordestino, Luiz Gonzaga e Amazã. 4h25 no Forró Nativa desta sexta-feira. 9198-406-9646. Você participando com a gente, dando seu bom dia.
1: Bom dia, Nativa. Bom dia, Rafael. Hein? Bora que sextou, hein?
0: Bora.
1: Matheus aqui de Ermelino, motorista de aplicativo.
0: Valeu, garoto. Sextou, bora que bora. Bom dia, Rafael. Sextou. Sou a Eliane, aqui de Manaus. Mande um abraço para todos os manauara, ouvindo aqui na empresa Musashi. É isso? É isso mesmo? Ela tá continuando digitando. Pera que eu já volto aí no seu digitando, tá bom?
2: Bom dia, Forró Nativa. Aqui é o Márcio Demarche, do Jardim das Oliveiras, Itaim Paulista. Queria pedir uma música de Cirano e Cirino. Oferecer lá pro pessoal do CEAGESP, que eu já tô a caminho. Tenha um bom dia, Forró Nativa.
0: Bora,
2: beleza,
0: que bora.
2: Beleza, Rafael, Guidotti.
0: É nós que tá, é nós que voa. Deixa eu continuar lendo lá. Toca aí, Gustavo Lima, manda meu esposo Lúcio. Boa, boa. Alô, Manauaras. Bom dia, Guidotti, sou Ana Lúcia, padeira em Hortolândia. Se possível, toca Trio Nordestino, é proibido cochilar, pois hoje tô com sono. Eu pedi Nota de Caju, um colega ouvinte também pediu e não tocou. Calma, calma, que nós vai tocar. Qualquer uma. Da Nota de Caju? Então tá. Pronto, tá anotado. Vai tocar. Karma, karma.
3: Tá bom, mas não se irrite.
0: Bom dia.
4: Bom dia, mano Guidotti.
0: Bom dia.
4: Beleza, meu parceiro?
0: Bom.
4: Parabéns pelo comando do programa. Você na direção é sensacional.
0: Ô, meu amigo.
4: Se possível, Rafael.
0: Obrigado.
4: Toca pra nós aí. Chan de Avião, Casal Raiz. Abraço, Everton, Tamboré.
0: Tamboré, boa, boa, Everton. Peraí, Casal Raiz é isso? Peraí, deixa eu...
4: Pra nós aí. Chan de Avião, Casal Raiz.
0: Boa, essa é boa, essa é boa.
5: Bom dia, bom dia, bom dia, bom dia. Aí tá Brito aqui da cidade de Eunápolis, Bahia, sentido a capital da macumba, Salvador. Graças a Deus, tudo na paz de Deus. Toca aí a Riba Saia, aqui da cidade de Eunápolis, Ita Brito do Gusmão.
0: Arriba,
5: valeu,
0: saia.
5: Mano Rei, valeu, mano novo, valeu, Rafa.
0: Valeu, meu amigo. Bom dia.
6: Bom dia, Nativa. Bom dia, mano velho, mano novo. Bom dia, Rafael Guidotti, meu carequinha lindo, gostoso.
0: Meu.
6: Estou aqui me preparando para trabalhar e ligadinha no Forró Nativa. Se for possível, toca uma música do Dantas. Ofereço a todos os ouvintes e desejo a todos vocês um ótimo final de semana. Porque isso é muito Nativa. Sextou,
0: Edith! Uhul! 4h28!
7: Bom dia, mano velho. Bom dia, mano novo. Bom dia, mano Guidotti. Aqui é Paulo César de Araraquara, motorista de ônibus. Se for possível, toca a música pra mim do Luiz Gonzaga, Deixa a Tanga Voar. Eu ofereço essa música pra todos os motoristas, todos que estiver ouvindo, pra todos os porteiros, vigia, padeiro e todo mundo da família Nativa. Eu ofereço essa música pra todos eles, é que eu lhe peço. Obrigado, valeu, fui!
0: Fui, valeu, meu amigo, obrigado.

0: Obrigado, viu? Boa, boa, boa. Obrigado aí também. Eu li aqui a mensagem aqui. Oh, cadê? Do Paulo Sérgio. Obrigado, Paulo. De Birigui, que participou pela primeira vez. Ele complementou aqui. Muito obrigado. Uma boa ideia aí, viu? Valeu, valeu. Oi.
1: Bom dia, Rafael Bidotti. Bom dia. Bom dia, ouvinte. Bom dia. Bom dia, mano novo. Esquentando as marcas aqui. Vai para o novo mundo carregar perecível. Eu queria que você tocasse para mim, Luiz Gonzaga, Gonzaguinha, Pense em Mim. Um abraço, um bom dia para vocês.
0: Ah, o Pense Neu.
1: Bora!
0: Bora! Bora que bora! Pense Neu! Vez em quando. Bom dia, Nativa. Gostaria de ouvir Capim com Mel, a música Cavaleiro do Céu. Muito bem, deixa eu anotar aqui. É muito pedido, vocês têm que ter paciência. Porque, olha, gente, a gente fala, a gente tenta ter. Você viu que eu toco 5, 6, 7 músicas na sequência e mesmo assim não dá tempo nem entender a metade. Porque são quase mais de 100 participações, das 2 até as 6. A gente consegue tocar umas 30, 40 músicas assim, ó, no programa todo. Mas continue participando, a gente gosta, vocês abrilhantam, deixam mais brilhoso esse programa com as suas vozes, com as suas mensagens, viu? Ô, coisa boa, coisa boa, coisa boa, viu? 9198-406-9646.
2: Foi Rafael Guidotti.
0: Opa,
2: bom
0: pá.
2: Dia. Bom dia. É o Gilberto.
0: Hoje.
2: Bom dia pra equipe da Nativa. Bom dia pro Mano Velho. Bom dia pro Mano Novo. Bom dia pros ouvintes. Vamos tocar aí um forrozinho aí?
0: Bora.
2: Lembrar o passado aí? Banda Magnífico. Fazer um Tempo. É muito bom esse forró. Ofereço aí pra todos que tá ouvindo, pra vocês da Raide, pra nós.
0: Valeu, Gilbertão, obrigado, viu? Obrigado, tá anotado aqui, Mastruz, muito obrigado. Oi, bom dia, bom dia, bom dia.
3: Bom dia, aqui é o Vanderlei, aqui da cidade de Ourinhos, aqui. Estamos aí na Tapetão Preto, cortando de São Paulo.
4: Vamos tocar na volta.
3: Toca um sertanejo pra nós aí, qualquer um que você tocar tá bom demais. Só pra alegrar nossa viagem.
0: Valeu. Obrigado. Opa, que Deus acompanhe, boa viagem. 4h31, bom dia.
5: Bom dia, Rafael Quitote. Meu carequinha marido. Chegou a sexta-feira.
0: Chegou.
5: Desculpa aí, hein, pela minha voz, é que eu tô com a garganta ruim.
0: Mas tá melhor, tá melhor.
5: Pra mim, pode tocar qualquer música aí que eu tô aqui curtindo. E vamos que vamos trabalhar. É um antibiótico bom aí, passa aí que eu corro.
0: Boa, Ana. Beijo pra você, melhora, vai ficar boa. Ainda hoje vai ficar boa, você vai ver só, viu? Depois você me conta.
6: Bom dia, bom dia, bom dia, bom dia, Rafael. Ô, Guidote.
0: Opa!
6: Ô, Rafael, toca aí Provocação de Vizinho pra nós. Eu não sei se eu dei uma cochilada, você tocou. Mas que eu tô ouvindo, não saiu ainda.
0: Se cochilar,
6: Zé Brilhante de São Carlos, na escuta, Rafael. Você, Rafinha, você conduz o programa brilhantemente. Você é terrível, Rafinha. Abraço, irmão. Tamo
0: um
6: junto.
0: Abraço,
6: ótima sexta-feira a todos.
0: É proibido cochilar. Cochilar, hein, Zé Brilhante? Você é terrível. Bom dia, Guidote. Adeilton aqui. Estou na sintonia. Obrigado. Boa, deixa eu ver aqui. Mais uma.
7: Bom dia, Rafa Guidotti, Edmar de Guarulhos, motorista de APP, agora na região de Pinheiros, Rafa.
0: Pinheiros.
7: Rafa Guidotti, vamos de Anjo Azul?
0: Anjo Azul.
7: Meu Mundo Azul. Boa. Valeu, Rafa Guidotti. E oferecer também para todos os nativeiros que está ligado agora na Nativa FM, nesta madrugada de sexta-feira. Valeu.
0: Valeu.
7: Abraço.
0: Um abraço. Bom dia, Nativa. Deus abençoe, galera do Jardim Peri. Abraço, mano velho, mano novo. Fátima. Bom dia, Rafael. Bom dia a todos. Chaves aqui, entregador de jornal na região da Penha. Toca pra nós, Yolanda, com Cintura de Mola. Obrigado. Valeu. Um abraço pra Deraldina Angélica. Oi, bom dia.
8: Olá, Rafael Guidotti. Bom dia. Bom dia a todos da Nativa. João de Paraisópolis.
0: Oi,
8: se
0: João.
8: Der, toca pra gente aí, Caninana, Comorena, Um abração para todos vocês aí da Nativa. Tamo na escuta nessa madrugada.
0: Valeu, João. Boa pedida. Tô anotando tudo aqui, gente. Minha nossa senhora, tem aqui mais uma folha de papel de caderno aqui dos universitários, cheio de pedido. Ô, coisa boa. Valeu, João, e o pessoal da Paraisópolis aí. Perto de casa, hein? Pertinho de casa. Bom dia, Rafael. Sou Benedito de Pau dos Ferros, Rio Grande do Norte. Manda um abraço para todos os porteiros. Toca qualquer uma do Rei Vaqueiro. Boa! Tá aqui anotado também. Oi, bom dia!
9: Bom dia, Rafael. Bom dia, Nativa. Bom aqui dia. Quem fala é o Antônio. O Antônio da Chibata, motorista urbano. É pela primeira vez que eu participo desse maravilhosíssimo programa. Opa! Grande Rádio Nativa, a maior do Brasil. Eu queria pedir uma música para oferecer a todos os meus colegas de trabalho, motorista. É, a música Amado Batista, Quando o Ônibus Sumir na Estrada. Muito obrigado. Amado Batista. Deus abençoe todos nós. É um prazer estar participando dessa rádio maravilhosa. Um abraço.
0: Um abraço, primeira vez aí de muitas. Ei, valeu, bom dia.
10: Bom dia, mano velho, mano novo. Sou José Alves de Triunfo, Pernambuco. Toca pra mim, por favor. Timidez, Cavalo de Pau.
0: Boa, Timidez, né? Timidez, Cavalo de Pau. Boa também. Pô, muito boa. Bom dia, Guidotti. Esse programa na Nativa é mil. Não vou pedir música porque todas são lindas. Aqui é o Mineirinho de Ibaté, São Paulo. Valeu. E aí, mano, Guidotti, beleza? Manda um alô pra nós em Leme, na usina Crescimal, no Armazém do Açúcar. Abraço pra você, pro mano velho, mano novo, mano papi, mana baby, todos os manos e manas. Toca um forrozão pesado aí pra nós. Filho do Piseiro, baile do VJ. Muito bem. Bom dia, Rafael, aqui é a Lucy, Lucy de Guaramirim, gostaria de ouvir a música Ana Maria, do cantor Santana. Ofereço para todos os ouvintes um ótimo final de semana, um abraço. Também Elaine Fragoso Batista, do Guarapiranga, um grande abraço para você, obrigado. Nilce, bom dia, toca para mim, Pablo, Homem Não Chora. Muito bem, tá vendo, gente, quanto pedido? Tá com a mais linda do mundo! Bora curtir música! 4h36, ó, vai vir pelo menos mais uma, duas, três, quatro, cinco, pelo menos cinco ou seis músicas na sequência, tudo pedido, gente! Bora!

0: povo, cavaleiro do céu, capim com mel e piaê. Tá bom, não canto mais, eu juro, tá? Olha a hora, 4h51, também tivemos ainda, olha, Rick Batista, Xande Avião, Noda de Caju, Cirano e Cirino, Zé de Freitas, tivemos tudo isso e muito mais, e vai ter muito mais ainda, porque tem muitos pedidos ainda para serem atendidos aqui no Forró Nativa desta sexta-feira, 24 de julho, 4h52, diga o seu bom dia.
1: Bom dia, Rafael Guitoshi, bom dia, Teodoro Vaildo de São Paulo. Você vê uma música com cara velha. Você qualquer uma.
0: Cara velha. Por favor.
1: Um bom dia a todo mundo que está ouvindo. E vocês aí da Rádio Cultiva. Boa sexta-feira pra nós.
0: Valeu pra nós, cara velha. Muito bem. Bom dia.
2: Bom dia, Rafael Guidotti. Bom dia,
0: bom dia.
2: Nativa. É a Fátima, aqui no Tatuapé, desejo uma sexta-feira abençoada, um final de semana também muito abençoado, com alegrias, sucesso para você, Rafa, sucesso para a Rádio Nativa. E te pedir, por favor, para fechar essa semana com chave de ouro, toca para mim um Fala Lança. Beijo, beijo, beijo, Deus te abençoe.
0: Beijo, beijo, beijo, Fátima, bom final de semana, Fala Mansa, anotado aqui, menina, obrigado, viu? Bom dia, Mano Velho, bom dia, Manu, bom dia, Rafael Guidotti, como todos os dias, aqui ligadinha na Nativa. Gostaria de ouvir Provocação de Vizinha. Vamos tocar na volta do intervalo, tá bom? Desejo uma ótima sexta-feira a todos, um abençoado por Deus. Valeu, Edneide. Obrigado, Edneide. Um beijo pra você. Tudo de bom, tudo de bom. Então já já tem a Provocação de Vizinha, tem Cara Véia, tudo na volta do intervalo, né? Para atender mais e mais pedidos. Oi, Deraldina Angélica de Bauru, toca a música Mesa 14, Cintura de Mola, vamos tocar, né? O pessoal já pediu aqui, acho que tem uns 4 pedidos hoje para Mesa 14, todo mundo quer. Como vocês vão dividir a conta, gente? Hã? Vocês vão dividir a conta? Vocês vão todo mundo sentar na Mesa 14, aí vai rachar a conta, né? A gente toca também depois, tá bom? Na próxima hora aqui do Forró Nativa, para atender aí a vários pedidos da Mesa 14. Bom dia, anjinho, nosso careca cheiroso, lindo zóio azul. Feliz sexta-feira, sextou. Feliz abençoado final de semana. Obrigado, Marilene. Oi, bom dia, bom dia.
3: Bom dia, Nativa. Bom dia, Rafael. Aqui é o João Batista, da cidade de Itápolis, estado de São Paulo.
0: Opa.
3: Quero ver uma música aí com Chora Carolina. Feliz pra minha esposa Alice e pra todas que estiveram na sintonia.
0: Boa.
3: Muito obrigado.
0: Valeu, eu que agradeço. Bom dia, Rafael. O programa tá nota mil. Toca a música do Giovanni, o Astro da Seresta. Te quero pra mim. Tá, eu vou procurar aqui nas nossos arquivos. Bom dia.
4: Bom dia, bom dia. Que Deus abençoe nosso dia. Rafinha, Mano Velho, Mano Novo. Regina do Grajaú, São Paulo.
0: Oi,
4: gostaria,
0: Regina,
4: de ouvir Caça L, Palatas ao Vento. Sextou, Nativão. Beijo pra
0: Sextou,
4: todos.
0: Sextou, valeu. Bom dia, Mano Velho, Mano Novo. Bom dia, Guidotti. É o Johnny de Paulínia. Toca Amado Batista, O Acidente. Muito bem. Valeu, oi, bom dia.
5: Bom dia, Rafa. Bom dia, o pessoal da Nativa que tá acordado essa hora. Um abraço e um cheiro pra todo mundo que trabalha em cozinha. E um cheiro também pro pessoal do Iraúna, na Paraíba. Tchau, tchau, tchau, tchau.
0: Valeu, obrigado.
6: Bom dia, Rafa. Bom dia pra todos os ouvintes.
0: Bom dia.
6: Rafa, gostaria de ouvir no Forró Nativa a música do Rastapé. Foi Deus quem fez você. Rafa, quando der, tá? Não tem pressa, que tem muitos pedidos, eu sei. Tá bom? Rafa, um beijo.
0: Um beijo.
6: E uma sexta-feira abençoada pra você e pra todos os ouvintes da Nativa.
0: Amém.
6: Um beijão. Fica
0: beijo.
6: Com Deus.
0: Você também, Ângela. 4h56, bom dia.
7: Bom dia, Nativa. Bom dia, Rafa.
0: Opa.
7: Aqui é Joãozinho de Caicó. Rafa, eu queria escutar se tem na playlist aí sua. Rodolfo Lopo aqui da Prata da Casa. Bom dia, tudo de bom. Bom final de semana.
0: Boa, eu vou dar uma procurada. Vou dar uma procurada aqui, tá bom? Obrigado, bom final de semana.
8: Bom dia, mano velho. Bom dia, mano novo. Aqui é o Chagas de Página de Piauí. É, tô aqui ouvindo sua programação. Eu peço que toque aquela música lá, Amor Que Nem Capim. Eu acho que ela é do Mastruz com Leite.
0: Mastruz com Leite, muito bem. Anotado aqui, obrigado, viu? Bom dia.
9: Bom dia, Nativa. Bom dia, Rafael.
0: Bom dia.
9: Aqui é Zé Paulo de São Bernardo do Campo. Toca aí uma pra nós aí, Mala Sem Alça, pra relembrar. Especialmente pra todos os ouvintes da Nativa.
0: Mala Sem Alça.
9: Uma sexta-feira abençoada pra todos nós.
0: A todos nós, obrigado. Bom dia, bom dia.
10: Bom dia, Rafael de Dote, Mano Velho e Mano Novo. Aqui é o Givanildo, de Salto, da cidade de Salto.
0: Salto.
10: Um ótimo dia, ótima sexta-feira para todos. Que Deus abençoe. Fique com Deus.
0: Amém.
10: Com uma música de Liz Gonzaga. Qualquer uma do Liz Gonzaga.
0: Luiz
10: Povão.
0: Valeu. Obrigado, oi, bom dia.
11: Ô, mundo novo, mundo velho. Boa sexta-feira. Um abraço. Quero cantar a música Zezinho Barro. Zezinho Barro.
0: Obrigado, um beijo, oi, bom dia.
12: Bom dia, Rafael Vidal. Bom dia, bom dia, bom dia, Nativo. Bom dia, mano velho, mano novo. Boa sexta-feira pra nós.
0: Pra nós todinho.
12: Ô, Rafael, por favor, canta aquela música pra nós lá. Toca aquela música pra nós lá, é... Mano, volta 10 mandamentos do amor.
0: Os 10 mandamentos do amor?
12: Esse é pra minha esposa, Maria do Carmo, beleza?
0: Beleza.
12: Tamo junto, parceiro.
0: Valeu, meu amigo, tudo de bom. Bom dia.
13: Bom dia, bom dia, bom dia, Nativa. Bom dia, locutores da Nativa. Sextou.
0: Sextou, papai.
13: Bom dia pra nós. Gostaria de ouvir o forró Cintura de Mola. Vou deixar essa mulher e vou morar no brega.
0: Boa, boa. Anotado aqui também. Obrigado. Boa noite, Nativa. Tudo bem? Sou o Alisson. Coloca a música Forró Sem Preconceito na Casa da Prima. Valeu, obrigado. Bom, gente, ó, continue participando. Já já eu atendo mais ouvintes. Vamos para a última hora. Então a hora é agora, hein? Pra você que sempre participa, manda sua mensagem. Você que nunca participou, é a primeira vez, conta pra gente, manda seu recadinho, pede música, manda beijos, oferece o programa pra quem você quiser. Fique à vontade, o número é esse, 9198-406-9646. Vou falar mais devagar pra você salvar. Posso falar? Posso repetir? Então atenção, atenção, atenção. Vou repetir devagarzinho agora, hein? 9198-406-9646. Anotaram aí? 9198-406-9646. Não tem desculpa, hein? É pra você participar. Olha a hora da sexta-feira! São 5 horas em ponto!
14: Foi a sexta-feira! Bota pra torar!
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0: pedido, Santana, o cantador, Ana Maria, Mano Walter, Pablo, Amazon e Caraveia. Uma, duas, três, quatro, mais cinco pedidos musicais aqui no Forró Nativa desta sexta-feira, dia 24 de julho. Olha a hora da alegria! 5h26, lembrando que hoje é sexta, amanhã é sábado, amanhã o Mano Papi estará por aqui na madrugada, tá? Amanhã, sabadão, nós temos um encontro marcado. Atenção, meus amigos forrozeiros, hein? Amanhã vamos estar aqui, amanhã sábado, às 21h, com a segunda e última hora do Peão Nativa, só modão do bom. E aí, às 22h, começa o nosso Balada Nativa, você participando também, tá bom? Amanhã, no sabadão, aí domingo eu folgo e aí sim na segunda-feira às 2h de volta no Forró Nativa. E aqui você vai participando 9198 406 9646.
1: Bom dia, Rafael, aqui é Chico Baia de Cabreúva.
0: Opa!
1: Manda lembrança pros meus amigos Mano Velho e Mano Novo e toca um forró pra nós aí, Zé e Pan, direto de Fortaleza. Obrigado!
0: Valeu, obrigado, valeu, bom dia.
2: Bom dia, Guidotti. É o Magrão do Busão que tá falando.
0: Magrão.
2: Já tô aqui arrumando o busão pra ir trabalhar.
0: Bora.
2: E sempre ligadinho no Forró Nativo, hein? Ô, Guidotti, o Mano Velho, Mano Novo, como que tá de saúde? Você nunca mais, pelo menos eu não ouvi mais você falando da saúde dele. Como que tá?
0: Tem, tá tudo bem.
2: Dá pra informar ou não?
0: Tá tudo jóia.
2: Bom dia aí, bom trabalho pra nós aí. Um
0: abraço,
2: com Deus.
0: Um abraço, fica com Deus. Bom dia.
3: Bom dia, Rafael Guinotti. Aqui mais uma vez o Aguinaldo Tapeceiro. Aqui é porque é tudo de pé pra ir trabalhar. Trabalho com móveis, sofá, entendeu? Cadeira, reformando e decoração. Guinotti, toca para mim, Sandubeck, seu delegado pegou Tadeu. Muito obrigado, bom final de semana para nós todos os ouvintes, todos aqueles que creem em Deus.
0: Amém, amém, amém. Bom dia!
4: Bom dia, Forró Nativa, bom dia, mano Vale, mano Novo, bom dia, mano Rafa,
0: dia.
4: O cara que é mais lindo do Brasilzinho.
0: Oh,
4: bora comer uma tapioca com requeijão e um café gostoso pra sair na folha, menino.
0: Bom,
4: beijo, bora pra vida, sextou.
0: Menina! Bom dia, Rafael, sou o Rony de Jacaraci, Bahia, sou fã do seu programa, gostaria de ouvir uma música de Tairone, Cigano, manda um abraço aí a todos da rodagem, Tapetão Preto, valeu, meu amigo, um abraço, eu que agradeço, ele quer ouvir Tairone, olha, Tairone, boa, muito bem, Tairone, bora que bora. Bom dia, Rafael. Bom dia, Mano Velho, Mano Novo. É a primeira vez por aqui, mas já sou nativeiro há muito tempo. Eu sou Adelson Pereira, de Santo André. Toca aí pra nós, Riacho do Navio. Muito obrigado. Quem mais tá por aqui também? Diga bom dia.
5: Bom dia, Guidotti. Tudo bem?
0: Tudo.
5: Saudades de você.
0: Opa!
5: Eu estava de férias, viajei.
0: Olha!
5: E férias... Não dá pra gente acordar de madrugada e te ouvir, não.
0: Né,
5: tava curtindo.
0: É claro.
5: Voltei essa semana.
0: Boa, menina.
5: E estou curtindo a semana toda. Graças a Deus.
0: Amém.
5: Que hoje é sexta-feira.
0: Chegou a sexta.
5: Gostaria de ouvir Flávio José, A Natureza das Coisas.
0: A Natureza.
5: Quem está falando é Rosines.
0: Opa.
5: São Paulo. Um bom final de semana. Beijos.
0: Beijo, lindona. Bom final de semana. Bom dia, Nativa. Bom ouvir vocês. Primeira vez que falo aqui na rádio. Sou o Fábio. Queria ouvir Saborear. Banda Saborear. Boa, boa. Seja bem-vindo, meu amigo.

0: Bom dia!
1: Bom dia, Rafael Vitotti.
0: Bom dia.
1: Bom dia, pessoal que está ouvindo a Nativa FM. Aqui quem fala é Joaquim de São João da Boa Vista, mecânico. Eu fico aqui desde as 15 para 5 da manhã para poder ouvir essa rádio maravilhosa. Eu queria ouvir do Amado Batista, Princesa.
0: Princesa.
1: Bom dia a todos aí, um abraço.
0: Valeu, meu amigo, um abraço. Quem mais está por aqui?
2: Bom dia, Rafael Guidotti.
0: Bom dia.
2: Bom dia a todos. Rafael.
0: Oi.
2: Por gentileza, põe a música aí de Reginaldo Rossi, Garçom.
0: Garçom.
2: Ofereço a todos os caminhoneiros do Brasil.
0: Boa.
2: Esse tapetão preto. É o Everaldo aqui de Itapevi. Fica com Deus, uma boa sexta-feira pra nós. Tudo de bom.
0: Tudo de bom, Everaldo. Aí ele escreveu aqui, ó, é a primeira vez, ok? Obrigado. Quem mais? Bom dia, Nativa. Um grande abraço. Fui deixar o maridão nesta... ela mandou uma foto. Esse é meu pai, 75 anos de pura vitalidade. Nos dias dos pais, o que combina com ele é uma bicicleta. Ah, da promoção, né? Tá aqui. O nome dele é Carlos Oliveira. Vai pra promoção. Aí ela escreveu aqui, ó, bom dia, Nativa, bom dia, Guidotti, fui deixar o maridão na estação de trem e na companhia da Nativa sempre, sextou, um ótimo final de semana, obrigado, viu, valeu, quem mais tá por aqui, diga bom dia.
3: Bom dia, Rafael.
0: Bom dia.
3: Eu sou o Ismael Wagner Lima, moro aqui na Fazenda da Juta, perto do terminal São Mateus, gostaria de ouvir com o Luiz Gonzaga, o Canto da Canoa. Um abraço, é a primeira vez que eu estou participando.
0: Opa, meu amigo, obrigado pelo carinho, pela audiência, pela participação, viu? Seja bem-vindo aí, primeira vez participando.
4: Bom dia, mano velho, bom dia, mano novo. Aqui é Evandro de Lençóis Paulista. Chegando aqui em Poço de Caldo em busca do Machado. Bora que bora. Bom dia, Rafael.
0: Bom dia.
4: Ei, Rafael.
0: Oi.
4: Eu ouço a Nativa desde 97, 98. Pai, não consigo anotar o número. Hoje eu notei, hein?
0: Ah, hoje deu.
4: Fala qualquer forró pra nós escutar aí.
0: Boa.
4: Bom dia a todos aí.
0: Valeu, bom dia, meu amigo. Obrigado, viu? Obrigado pela participação. Diga bom dia pra nós.
5: Bom dia, pessoal da Nativa. Um abraço a todos aí. Deus abençoe nossa sexta-feira. Um abraço, mano velho. Um abraço, mano novo. Toca aí, meu vaqueiro, meu peão, Mastruz com Leite, aqui é o Paulinho de São Bernardo do Campo. Um abraço a todos.
0: Boa, meu vaqueiro, meu peão, Mastruz com Leite, muito boa pedida, valeu, obrigado, oi, bom dia.
6: Bom dia, Rafa, bom dia, Nativa, aqui é o Gabriel de Campinas.
0: Tudo bem?
6: Sextou, Rafa.
0: Sextou.
6: Bora sair na folha.
0: Bora.
6: Ô Rafa, toca pra nós aí, Frank Aguiar, taxista.
0: Motáxi, né? Motáxi.
6: Excelente sexta-feira a todos, um ótimo final de semana, tamo junto.
0: Valeu, tamo junto, meu amigo. Bom dia, Rafael, bom final de semana pra nós, Maria Mercedes Souza Pradelli de Araraquara, quem mais tá aqui? Bom dia, Rafael, Silvio motorista aqui no Ceasa, Vila Leopoldina. Beijo pra minha namorada, Cristiane, trabalha na USP Butantã. Vamos que vamos, já aqui no carregamento. Chama, chama, sextou, bora tomar uma depois das 16, bora! Bom dia, Nativa, sou Flávio do Sacumã, sentido Santo André, tá meio friozinho. Toca uma música aí pra nós, vamos tocar, mulher, vamos tocar, meu amigo. Bora, bora que bora, bom dia!
7: Bom dia, Rafael Guidotti, bom dia, Nativa, bom dia a todos os ouvintes. Aqui quem vos fala é o Baiano. Estou aqui no aplicativo, aqui ligado e sintonizado aqui na Nativa. Rafael,
0: oi.
7: Bota aí um forró, bota aí, bom arretado aí. Em homenagem a toda a minha Bahia aí. O Vale de Criciá, Mutuípe, Bahia. Cuida!
0: Cuida, cuida! Valeu! Bom dia, aqui é o Júnior de Bauru. A Nativa dá de parabéns, ótima programação musical, valeu, bom dia.
8: Bom dia, Rafael, bom dia a todos, gostaria de ouvir Caju e Castanha.
0: Caju e Castanha, ele escreveu aqui, ó, é minha primeira vez, muito bem, muito bem, muito bem. Gente, vamos tocar mais músicas, né? Senão não dá tempo, não. Senão o tempo passa.

0: Graça, vamos de Tairone agora. Vamos lá com uma levada de pedido, já já tem a previsão do tempo, ok? Sexta-feira vem em mim, sua linda! Ó o Tairone aí! É o Forró Nativa, Brasil! Sexta-feira bota pra torar!
1: Hoje é sexta-feira, bota pra torar!
0: 5h35!

0: gente tem que rir da vida. Nem se for rir de nervoso, mas tem que rir. Fala, mansa, rindo à toa. Mesa 14, cintura de mola. E Tairone, volte, amor. Mas eu tô rindo à toa. Ria, ria. Canta comigo assim, ó. Olha, sexta-feira, sua linda! Chegou o fim de semana e fim de semana chuvoso, será? Todo? Ou é hoje só? Vamos conferir agora? Confira comigo no replay às 5h46, bom dia!
1: Oi, bom dia!
2: O Guidotti é muito mais forró.
0: É nós! É nós que tá! Oi, Mariquinha.
3: Tá chovendo aí, aqui tá chovendo.
4: Aqui tava chovendo e agora já choveu.
5: Tá chovendo só fora, dentro de casa tá tudo seco ainda, por enquanto.
6: Tá chovendo sim, querida, tudo molhado pra fora, uma barreira, não dá nem de caminhar pelo redor de tudo.
7: Tá chovendo sim, mas ainda não tá correndo água na estrada.
3: Tá chovendo, choveu a noite inteira e tá chovendo.
0: Ô, Mariquinha, aqui tá chuviscando, chuviscou um pouquinho na madrugada, mas vai chover, eu acho, viu? 5h47, 15 graus a temperatura em São Paulo na sexta-feira agora. Mínima de hoje 14 e a máxima não deve passar dos 18 graus. Chuvoso durante o dia e a noite. Essa é a previsão. 30,1 milímetros. É uma boa quantidade de água que está prevista para cair na cidade de São Paulo e Grande São Paulo aí, hein? 95% de chances de cair aí os 30,1 milímetros para hoje, sexta-feira. O sol nasce às 6h45, se põe às 5h40, estamos na lua crescente. Porém, amanhã, sábado, já vai melhorar um pouquinho. Mínima 15, máxima 23, vai estar um pouco nublado amanhã o céu, com possibilidade de garoa de manhã à noite. À tarde o sol aparece, mas ocorre pancadas de chuva, isso no sábado. No domingo, muitas nuvens o dia todo, com aberturas de sol. 13 de mínima, 25 de máxima, tá bom? Então hoje vai estar um pouquinho mais friozinho e mais chuvoso durante o dia, a tarde e a noite. Pega subindo que descendo é contramão. Já já tem Jones Mendes, hein? E o coração sertanejo da...

0: City.
1: E deixe lá, viu? Me acorde não, ainda mais vamos pagar a conta, garçom, não me acorde não.
0: Me deite no chão.
1: Olha a hora do Reginaldo Rossi, 5h54, e antes ouvimos o Zé Vaqueiro e o Panda. Eu te seguro, numa pisadinha boa. Cara de sexta-feira, meu povo. É delícia, hein? Já já o Jones Mendes tá chegando na área. Coração Sertanejo, que vem com um presentaço aí, um super prêmio. Um prêmio sensa mara mara. E a perguntinha, charadinha, tá bom? Daqui a pouquinho. E você vai continuando participando. Ô, coisa boa. Coisa boa também é a fé da gente, não é mesmo? E agora, oração do Padre Cícero nas vozes de Mano Velho e Mano Novo.
2: Mano Velho, dizem que o Padre Cícero é um santo e tem poder.
3: É isso mesmo, Mano Novo. E se a voz do povo é a voz de Deus, só nos resta dizer: viva o santo do sertão!
2: Viva!
3: O Padre Cícero foi tão querido no sertão nordestino que o povo criou a sua oração. A oração para ser rezada antes do agricultor sair de casa para a lida diária.
2: Vamos rezar, Mano Velho?
3: Vamos sim, Mano Novo, ao som do maestro César do acordeon.
2: Pelas lágrimas divinais, livrai-me dos invejosos e das mãos dos criminosos e dos laços dos satanás.
3: Para botá-los para trás, Deus na frente, paz na guia. Ó Santa Virgem Maria, quando vem rompendo a aurora, iluminai-me na hora que vem clareando o dia.
2: Levanto-me e entrego-me a Deus e a Virgem Maria,
3: para com as espadas de São Jorge estar armado, com o leite da Virgem Maria amamentado.
2: Para que meus braços não sejam fracos, nem meu sangue derramado pelas mãos do inimigo.
3: Quero ficar livre de todos os perigos em minha casa, junto com a minha querida família.
2: Em nome de suas cinco chagas, Jesus Cristo de Nazaré, atenda os meus rogos e me livre de todos os males.
1: Amém! Muito bem, gente, chegamos ao final de mais um Forró Nativa, 4 horas e muito forró no oco da madrugada, e amanhã tem mais, só que amanhã quem vai estar aqui é o Mano Papi, é o André Costa, tá bom? Amanhã já fica o convite aqui pra você me fazer companhia, amanhã que é sábado, tá? Hoje tá começando a sexta, então amanhã que é sábado, eu vou estar aqui às 9 da noite com a segunda hora do Peão Nativa e depois eu dou sequência às 10 da noite com o nosso Balada Nativa e você participando no clima do Balada Nativa, tá certo? Bora lá? Já me segue aí no Instagram da vida também, @ Rafael Guidotti, Guidotti com G-U-I-D-O-T-T-I. Combinado? Te espero lá no Instagram. Bom, gente, vambora. Jones Mendes está chegando com o Coração Sertanejo. Uma linda e ótima sexta-feira, um lindo e ótimo final de semana. Deus sempre na frente, 5h57, a saideira não poderia ser diferente. É mais um pedido. É claro, gente, que ficou vários pedidos para atender, mas vocês, quem acompanhou o programa viu que eu fiz o possível e impossível aqui. Mas a gente vai deixando para os próximos, aí a gente atende você uma hora ou outra. Mas o importante é que acho que quase todo mundo conseguiu falar. Quase todo. Mas também ficou um pessoal ficou na fila aí que não deu tempo. Mas obrigado pelo carinho e pela companhia. Mastruz Colete, meu vaqueiro, meu peão. Tchau, gente!

0: já acabou.
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3: São 6 da manhã.

0: μας πρα σύσταθει. Bom dia, dona Guga.
1: Bom dia, amigão malacabadão.
0: Obrigado.
1: Vai começar a festa, então?
0: Vai. Depois da festa na madrugada com Mano Guidotti no Forró Nativa, que coração sertanejo. Par de meias personalizados, cobertor com mangas. Delícia, hein? Cobertor que você pode vestir, que delícia. O que é o que é? Até a pessoa mais fraca do mundo levanta do chão, mas nem a mais forte consegue atirar longe. Vou arranjar uma rima pra esse negócio. Peraí. Eu vou arranjar uma rima com esse negócio. Já arranjei. Até a pessoa mais fraca do mundo levanta do chão, mas nem a mais forte consegue atirar com a mão. Aê. 4069646. Para você mandar zap, respondendo a charadinha, dando bom dia, contando sua piada e participando, vamos embora?

Ativa 6:06, horário de Brasília. Bom dia. A vida é um jogo de paciência. Não se apresse para a jogada final. Aprecie, celebre cada fase, cada momento. Bom dia. 6:06, horário de Brasília. Bora?

0: Até a pessoa mais fraca do mundo levanta do chão, mas nem a mais forte consegue atirar longe com a mão. O que é? Bom dia, bom dia!
1: Bom dia, Jones! Bom dia, Nativa! Respondendo a charadinha, é a língua do fofoqueiro.

0: Marcelo.
1: A resposta da charadinha de hoje é a pena.
0: Não. Errada, Eli.
2: Bom dia, Jones Mendes. Bom dia, Nativa. Aqui quem fala é Eli Barbosa Salles. Jones Mendes, a resposta da charadinha é a pena.
0: Não.
3: Chegando os petelecos, gritando, quebrando os tacos, chama o galo de marreco.
0: É mentira dela. Valdemir.
4: Bom dia, Jones Mendes. Bom dia, dona Guga. A resposta da charadinha de hoje é a faixa de pedestre.
0: Errou!
5: Você tira
0: ele.
3: É mentira dela.
0: Cadê as meninas desta emissora? Só tem homem.
6: Bom dia, Nativa. Bom dia, Johnny. A resposta da charadinha é a folha.
0: Não.

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3: Nativa, bom dia, 6h20, como é que tá o seu caminho aí, tudo bem? Olha, depois do caos de ontem, tá tudo em paz na manhã desta sexta-feira, pelo menos por enquanto, nas linhas da CPTM. Agora voltaram pra CPTM. E a mobilidade, tudo bem também no metrô de São Paulo? Que seja assim uma sexta-feira de paz, numa sexta-feira pro povo no transporte público de São Paulo. 25 quilômetros de lentidão, de acordo com a CET, e o rodízio hoje é para os carros placas finais 9 e 0.
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0: madruga, piadinha no ar.
1: E a primeira da sexta-feira é com o amigo Roberto.
0: Fala, Roberto.
2: Bom dia, Johnny. Johnny, você poderia me informar o que, que a televisão foi fazer no dentista?
0: Televisão fazendo dentista? Sei lá, pai. Sei não.
2: Ela foi fazer tratamento de canal.
0: Nossa.

0: Ativa, bom dia, 6h32. O CENIPA, que é o Centro de Investigação e Prevenção de Acidentes Aeronáuticos, divulgou o relatório final sobre a queda da Voipés em Vinhedo, São Paulo, matando 62 pessoas em agosto de 24. A análise diz que a tragédia não foi resultado de um único erro, mas de uma combinação de falhas operacionais e de supervisão. Uma coisa.
1: Nada disso.

0: de Bruno Marrone a 2 graus, dona Guga.
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0: 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Bom dia. 6h36, horário de Brasília.

0: pega.
1: O que é, o que é? Até a pessoa mais fraca do mundo levanta do chão.
0: Vou te levar pro meu rancho.
1: Mas nem a mais forte consegue atirar longe com a mão.
0: Curtir a natureza.
1: Messias.
2: Bom dia, Jones, mal acabado. A resposta da charadinha é uma casca de banana.
1: Errou!
0: Quando a noite chegar, você...
1: Mal acabadinho!
0: Que eu vou te mostrar o jeito que o cowboy faz.
1: Vez, Cristina.
3: Bom dia, Jones. Bom dia, dona Guga. Ah, é o algodão, né?
1: Algodão.
0: O cowboy vai te pegar.
1: Errou! Errou!
0: O cowboy vai te pegar.
1: Maria.
4: Bom dia, Johnny Mendes. A charadinha de hoje, a resposta é a sombra, não?
0: Com a cueca de sol.
1: Todo dia tem uma resposta, é a sombra.
0: E o corpo tatua.
1: Uma hora é igual jogar na Mega Sena com os mesmos, não.

0: Sandra.
1: Respondendo a charadinha é a Peteca.
0: Peteca.
2: O cowboy vai te pegar. O cowboy vai te pegar.
0: Julie.
3: A resposta da charadinha é a sombra.
0: Olha lá, vem outra sombra.

0: Regilene.
1: Bom dia, Jones. Bom dia, dona Google. Olha, uma coisa que nem o fraco consegue levantar, nem o forte consegue jogar, um boleto vencido. A gente joga, joga e ele volta pra gente pagar. Fecha do jogo.
0: O cowboy vai te pegar. E a alegria dela, a gente volta. E a coragem que tá a Regilene pra encarar se tá um boleto vencido. Esse cara. Ô, menina.
2: Uma cueca de fora.
0: Tá doido.
2: A tua preguiça danada. Ele passa o dia inteiro alisando seu carrão.
0: A gente se acabando aqui de alegria. Oh.

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0: máximo dos 18 graus. Temos 15 agora, de acordo com a meteorologia. Chuvoso durante o dia e a noite, 18 de máxima, segundo a Climatempo. Acesse climatempo.com.br. Já já falo do final de semana. E aí, dona Guga, temos mais uma piada?
1: Preparado para a pergunta do Alberto?
0: Nunca. Alberto.
2: Bom dia, Jones. Bom dia, dona Guga. Ô, Jones, você sabe o que o tomate foi fazer no banco?
0: Isso é fácil, foi tirar extrato.
2: Eu sei, tirar o extrato.
0: Ah, moleque. Ô, Alberto. Alberto. Rapaz, isso foi nossa avó que contou pra nós. Arranja outra.

0: Ativa, bom dia, 8 para 7, horário de Brasília, bom dia.
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0: Nativa é muito mais moda sertaneja, de Chitãozinho, Chororó. Oi. 60 dias apaixonados, acabou, dona Guga.
1: Vamos aos finalmente, querido.
0: Que isso, gente. E vamos ao finalmente, que ó. Ei. Par de meias personalizadas Nativa, cobertor com mangas. Delícia isso, hein? Oh! Isso no sofá. Ai, para quem foi na charadinha do dia, o que é o que é? Até a pessoa mais fraca do mundo levanta do chão, mas nem o mais forte consegue tirar longe com a mão.
2: Bom dia, Jones e Nativa. A resposta para essa charada é o papel de bala. Boa sexta-feira para todo mundo.
0: Aê, esperta! Espertíssimo! Papel de bala, papai. André Fernandes de Araújo, parabéns, André. Aceitou, ganhou. Venha buscar os seus mimos. Aqui na Nativa a gente te espera. Acabou? Segunda-feira tem mais? Mas peraí, separei um moleque.

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7: Combinações, anote, meu bem. Esquerda 03. Esquerda 46. Esquerda 99. Tudo pra esquerda, o cofre da Nativa hoje. Esquerda 03. Esquerda 46. Esquerda 99. Sabe quanto? 1.600 dinheiros nesta sexta-feira. Ai, papai. Você fala sério, Nativa?

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0: Às vezes a gente corre tanto que esquece de olhar para o que realmente importa, né? A verdade é que a beleza da nossa jornada não está na velocidade com que caminhamos, mas na profundidade da vida que escolhemos viver. Viver de verdade é estar presente, é sentir o agora com o coração aberto. E quando olhamos para trás, descobrimos que a saudade não é um vazio. Ela é a prova viva e bonita de que fomos felizes. Sentir saudade é fazer o amor pulsar no passado, honrando cada risada, cada abraço, cada escolha que nos trouxe até aqui. Mas de nada serve a vida e a memória se a gente guardar tudo isso trancado. O que nos torna eternos é o amor partilhado. É estender a mão, é dividir o tempo, escutar com atenção e espalhar afeto sem reservas. No fim das contas, o que fica de nós nesta terra são as sementes de amor que plantamos no coração dos outros. Viva o hoje, sinta a saudade com gratidão e nunca pare de partilhar o seu melhor.

0: Tina tá aqui, você quer?
1: Sim!
0: Então vem comigo, ó. O craque de futebol Hendrick e sua esposa Gabriela estão grávidos de um menino. Na semana, o casal revelou qual seria o nome do bebê. Kendrick. Isso que você ouviu, Kendrick. Significa o filho de quem manda na casa. É isso. É quase igual o nome do pai, mas ficou diferente. Kendrick. Se você tivesse um filho hoje e tivesse que colocar o nome de quem manda na casa, mudando uma letra, que nome seria esse? Então, Hendrick virou Kendrick. E aí, quem manda na sua casa? Se tivesse um filho agora, muda a letra. Que nome...

0: dia pra você, meu amigo, que anda sempre de cabeça erguida, autoestima lá em cima, né? Porque é importante a gente falar sobre isso. E olha, você pode ter falido, ter quebrado a sua empresa, ter perdido o emprego.
1: Tá devendo.
0: Tá na rua da amargura.
1: Isso.
0: Você se levanta, você se recupera, você, né? Agora, se você falhar uma, duas, três vezes constantemente,
1: e não cuidar,
0: na hora H, se você não reverter isso aí, meu amigo, eu nem te conto o que
1: vai
0: acontecer.
1: Vira uma bola de neve, rapaz.
0: Porque às vezes você sabe que o negócio não tá agradando.
1: É.
0: Você sabe que tá cruzando aquela linha muito rápido e acha que tá tudo bem porque a parceira não fala, mas ela vai guardando, ela vai guardando.
1: Uma hora...
0: Ela vai guardando. Eu vi de uma pessoa que ele se separou.
1: Uhum.
0: E é assim, eu, às vezes eu preciso, você sabe da minha profissão, eu preciso ouvir a intimidade das pessoas. Não Sim. vou falar nome e tal.
1: É melhor.
0: Mas aquilo foi uma facada até em mim. A esposa chegou pra ele e falou, eu quero o divórcio.
1: Do nada.
0: Do nada.
1: Uhum.
0: E aí ele, como assim, como assim? Ela falou assim, há 5 anos... que a gente termina a relação, eu vou pro banheiro chorar, tomar um banho e chorar.
1: Todo dia.
0: Eu me sinto usada, eu me sinto... Gente, isso acaba com o homem, né?
1: É.
0: E aí é sempre a culpa do outro. Por isso que é importante você se cuidar. A gente traz uma fórmula que é diferente de polivitamínico que você já tomou. Você já tomou tanta coisa e não fez efeito. Era a vitamina. Aqui nós temos uma fórmula que é manipulada. Duas situações.
1: Uhum.
0: A primeira é para combater esse cansaço.
1: Uhum.
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0: Nova de Kleber e Cauã, 1000 adjetivos. Bom dia, 7h19. Como é que você tá? Tudo bom? Eu tenho aqui um moletom da Nativa. Todo mundo quer um moletom da Nativa. A conversa de hoje é na base do nome que você vai dar pro seu filho. Porque o Hendrick colocou o nome do filho dele, que vai nascer ainda, de Kendrick. Quem manda em casa, ele só mudou uma letra. Se tivesse que mandar um filho hoje e tivesse que colocar o nome de quem manda em casa mudando uma letra, como é que seria, Maria?
1: Bom dia, Nativa. Se eu tivesse um filho pra botar o nome que mandar na casa, eu botava o nome Crinon.
2: Bom dia, Johnny.
0: Bom dia.
2: O nome do meu filho seria Carl Hendrick, Johnny.
0: Eita, Celina.
3: Bom dia, Johnny Mendes. Com certeza, eu colocaria o nome da minha filha que ia nascer. Celina.
0: Tem Celina e tem a Celina.
4: Bom dia, Jones. Se eu tivesse que mudar uma letra, então meu filho se chamaria Mosé.
0: Entendi, quem manda na sua casa.
5: Bom dia, Jones. Eu sou a Wanda. Então meu filho se chamaria Maluva. Ma de Manda, né? V de Wanda e Lu de Luiz. Beijos.
0: Maluva. É isso. Receba.
6: Bom dia, Nativa. Bom dia, Johnny. Se eu tivesse um filho hoje e fosse colocar o nome dele, chamaria Ictor. Beijo, Nativa.
0: Mas tu não tá colocando, tu tá tirando a letra, menina.
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0: É assim, se tivesse um filho e hoje tivesse que colocar o nome de quem manda em casa, mudando uma letra. E aí, qual seria?
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3: 7h28, bom dia.
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0: 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Simone Mendes, erro gostoso. Ó, moletom da Nativa, hoje nós estamos falando aqui sobre o Hendrick, jogador de futebol, que colocou o nome, vai colocar, né, quando nascer, o filho dele de Kendrick. Significado, aquele que manda na casa. Só colocou um Cali, Kendrick. Se tivesse que colocar um nome no filho seu agora, aquele que manda na sua casa, e mudando uma letra, como seria, Silvana?
1: O Jones. Tivesse um filho e tivesse que colocar o nome de quem manda na casa, com certeza seria Silvano.
0: Entendi. Deixou claro o recado, né, Silvano?
2: Bom dia, Jones. Meu nome é Marina. Se eu tivesse um filho hoje, o nome dele ia ser Kendall, em homenagem ao pai, que o nome do pai é Ídolo. Um beijo.
0: Rapaz.
3: Bom dia, Nativo. O nome de quem manda na casa mudaria para Elival.
0: Elival. Agora você, Edival, Elival. É, entendi, patrão.
4: Bom dia, Johnny. Eu sou Irã Duarte. Se tivesse que mudar uma letra, o meu seria Teirã. Ah. Né? Porque Irã é a capital. Teirã.
5: Bom dia, Nativa. Se eu tivesse uma filha hoje, o nome dela ia ser Natalina. Feliz Natal.
0: Amara, você não entendeu a brincadeira.
6: Bom dia, Jones.
0: Bom dia.
6: Eu colocaria Isacael.
0: Oxi.
6: Isacael, porque quem manda na casa sou eu, Jones. Bom dia pra nós.
0: Mas seu nome é Cláudio. Tô achando que não é não, hein? Não é você que manda, não, é o Isaac.
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que você tá vendo mesmo. Chuvoso, nublado durante o dia e a noite, a máxima não passa dos 18 graus. E friozinho ainda, 14 a mínima. Final de semana. Sabadão, máxima de 23, mínima de 15, tem sol. Domingo tem mais nuvem do que sol. A máxima também é de 23, a mínima é de 13, de acordo com a meteorologia. 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

0: A Nativa é muito mais a saudade do Jorge Matheus. O que é que tem? O que é que tem é que a gente tem que cuidar da saúde diariamente. Por isso que eu apresento a você que não conhece o magnésio quelato da Joy. O assunto agora, Vanderlei, é saúde completa, plena.
1: Plena, plena. Saúde plena. Bom dia, Jones. Bom dia pra você que tá na Nativa. Sabe que é interessante, eu tô fazendo os exames de...
0: Rotina.
1: Que a gente precisa fazer. Uma bateria de exames e aí dá medo, né?
0: Dá medo
1: do que o médico vai falar.
0: Do resultado.
1: E faz aqui, faz ali, vira de um lado, vira do outro. E aí eu tava conversando com um médico, ele é médico bem daqueles... Das antigas,
0: certo.
1: Trabalhava numa prefeitura e tal. E ele falando do atendimento, depois ele saiu, se aposentou e montou um consultório para atender particular.
0: Entendi.
1: Mas ele fala assim: olha, tem muitos médicos que você vai, ele dá um remedinho pra dor.
0: Ah, tá.
1: Ele não quer saber como é que você tá, a sua vida, a sua rotina, como é que é, ele não quer nem conversar com você. Ele te dá um remedinho e manda pra casa, ele quer se livrar do problema. Isso vai fazendo o quê? As pessoas já querem remédio. Tem gente que vai no médico, ele quer uma receita.
0: Ele não quer saber.
1: Ele quer uma receita. Ele falou, isso é um perigo. E aí, falando de suplementação, que eu vou fazer outra suplementação.
0: Tá.
1: E aí, ele falou o seguinte, olha, a suplementação já é adotada em países como Estados Unidos, o Canadá. O Canadá é muito... contra remédio.
0: A dependência.
1: Ah. Então, assim, dá um chazinho, dá uma coisa e de forma natural. Porque ele falou assim, ó, se você deixar o seu corpo refém, não tem, você vai ficar refém de remédio.
0: Exatamente.
1: Vai estar sempre aumentando a dose.
0: Seria a última consequência.
1: E aí ele falou de um caso, de um rapaz, que a mãe foi lá com o rapaz, ele sofreu um acidente, se quebrou todo e tava fazendo fisioterapia, não sei o quê. E ele tinha muitas cãibras. E a mãe queria identificar a cãibra, porque assim, a alimentação, eles estavam cuidando.
0: Tá.
1: E ele falou, falta magnésio. Por quê? Porque o magnésio é o que absorve, ele é um ímã. Então, você tá se alimentando, você tá tomando um whey protein, você tá tomando saladinha, tá cuidando da saúde de forma natural, é muita fruta, muita proteína. E ele falou assim, se você não tiver o magnésio, que é o receptor, o que absorve, passa direto. Se o seu intestino tá inflamado, o seu fígado tá gorduroso, e na maioria da população está... O corpo não está absorvendo, está passando direto.
0: Entendi.
1: O mínimo que ele absorve não é o suficiente. Então, assim, você tem um celular, você tenta carregar ele, dá uma carguinha ali, 2%. Quando você vai usar,
0: acabou.
1: Ele apaga. Por isso que é importante o magnésio. Quando você suplementa, e nesse caso ele falou assim, ó, começou a suplementar, um mês depois não tinha mais as crises de cãibra.
0: Compôs, né?
1: Então é importante manter a massa muscular, cuidar do seu coração. Se você não ligou ontem, se você perdeu a promoção, se você quer experimentar...
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0: Tchau, Vanderlei.
2: Tchau. 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

0: Amor, sempre é tempo de amor. Roseli, bom dia, Roseli. Que nome você dá? Seguinte, o Hendrick, jogador de futebol, vai colocar o nome do filho de Kendrick. Aquele que manda na casa. É o significado. Kendrick só colocou uma letra. Pronto, que diferença. Roseli, você vai colocar o nome de quem da família, mudando uma letra aí?
1: Eu colocaria o nome de Clarissa, porque na minha casa já tem Larissa. Então, eu só colocaria mais uma letra e ficaria Clarissa.
0: Quem manda na casa é Larissa, então, né?
2: Bom dia, Jones. Ah, essa é fácil, hein? Quase foi. Seria Bruno, é claro, né? Com certeza.
0: O nome dela é Bruno, gente. Só pra saber. Bora!
3: Nativa, se fosse ter um filho agora, fosse colocar o nome, eu ia colocar de Ninão, porque eu tenho uma calopsita aqui, que a bicha é ciumenta. Quando chega gente perto de mim, ela fica doida. Tá. E a claridade também, eu tenho que ficar de luz apagada, porque ela não gosta. Então ia ser Ninão, porque o nome dela é Nina.
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0: Quem manda na casa é uma calopsita. Tem que apagar a luz. Severina Ramos da Silva, telefone 1589, foi sorteada. Ganha o moletom da Nativa. Ganhou! Severina Ramos da Silva. Moletomzão da Nativa é todo seu, menina. Que felicidade.

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7: Ô Jones, pelo corredor norte-sul, trânsito lento ali na Ponte das Bandeiras e depois entre a Estação da Luz e a ligação leste-oeste, trânsito carregadão. 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
1: Ah, você quer que eu vá na sua casa?
0: Sim.
1: Vou levar camiseta e ingresso pra você curtir o show do dia 30. Geninho, MC Peão no Vila Country. Alô, Emirim. Bom dia, Mandaqui. Vila Celeste. Alô, Santa Inês. Vila Lierte. Aquele pedaço da Zona Norte vai receber a Nativa hoje. Emirim, Mandaqui, Vila Celeste, Santa Inês, Eliette, Lausanne. Alô, Lausanne Paulista. Vamos levar. Passa o endereço agora, por favor. De trabalho, de casa, de passagem. Se tiver nesse pedaço aí, mande sua localização, meu bem. Não demore. 9198-406-9646.
2: Você.

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1: Beijo, meu bem, obrigado. Alô, manda aqui. Oi, manda aqui, Mirim, alô, Zona Norte. Estamos aí indo pra vocês, levando camiseta nativa e ainda os ingressos pro show do MC Peão. Geninho, é dia 30 no Vila Country. Imperdível, imperdível. E Mirim, manda aqui. Vila Celeste, o Santa Inês, a Eliette, que mais? Vila Eliette, Lausanne Paulista. Tá em casa, tá no trabalho, mande o endereço que a gente vai até você. 9198-406-9646 Preces.
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1: O Grupo Braido, que atua nas áreas química, agroindustrial e imobiliária, está contratando para uma vaga de aprendiz administrativo. Para concorrer a essa oportunidade, é preciso ter entre 18 e 24 anos. Para informações e envio de currículo, entre em contato no Zap 4227-9517. 4227-9517.
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1: Nativa! 8h19, um cafezinho agora para esquentar, cai bem, né? Servido?
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4: Ali Robson.
5: Jones, tem lentidão pela Radial Leste no sentido do centro da Praça de Vinolândia até o metrô Guilhermina, do metrô Penha até a passagem pelo metrô Carrão. E do viaduto Guadalajara até o viaduto Alcântara Machado. Para o bairro, tem lentidão na Rua dos Trilhos. 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
4: 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O Robertão cantando na sua manhã. 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

0: Ela tira muito mais o encontro de Luan Santana, Rick Martin, Estranho. Vamos nós, R$ 1.600 e já ligando pra dar essa grana agora. Vai grana, vai grana, vai dinheiro, vai. Ligando.
1: Se for possível, completar a sua ligação. Ah. Por favor, verifique o número e ligue novamente.
0: Tá zoando. Vou de novo, tá? Vou de novo. Maria de Fátima Nascimento Mauá. Oi, Mauá. Tudo bem? Maria de Fátima Nascimento Leite Santos.
1: Não foi possível completar a sua ligação. Por favor, verifique o número e ligue novamente.
0: Ai, que coisa! Ei, Maria de Fátima. Coloque o número novo aqui, menina.

0: Fernando Moreno, Rio Negro e Solimões. Ela gosta.
1: Ela gosta demais do chapeludo.
0: Alô, Zona Norte. Alô, Santa Inês. Bom dia, Mirim. Manda aqui. Bom dia, Vila Eliette, bom dia Vila Celeste, bom dia Lausanne, levando camiseta e ingressos pra você curtir o show do Geninho, MC Pião. É dia 30 no Vila, demorou pra mandar endereço, hein? Demorou pra mandar endereço, mande! 9198-406-9646. Sorteio, aliás, eu falo com você daqui a pouquinho no ar, ao vivo. Entrego na sua casa. Aqui eu tenho camiseta nativa e ingressos pro circo Abracadabra. Quem quer ir no circo, diga eu. Quem quer ir no circo Abracadabra, diga eu. 9198-406-9646. Você vai dizer, eu quero ir no circo Abracadabra com a Nativa. Bom dia, Thiago.
2: Bom dia pra você também, hein, seu Jones? Bom dia pra todo mundo que tá ouvindo a Nativa nessa sexta-feira. Olha, vamos falar sobre Gustavo Mioto.
0: Vamos.
2: Já tem um novo amor pintando pro Gustavo Mioto. Eu conto quem é já já.
0: Aê, a fila andou, demorou, mas andou essa fila, mano.

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0: fofoca mesmo, né? Quer dizer que a fila andou pra Gustavo Mioto, é?
1: Andou, seu Jones, a fila anda e anda rápido pro pessoal do meio artístico, inclusive pro Gustavo Mioto, viu? É, porque ele tá sem assumir ninguém desde a Ana Castela, só que o Gustavo Mioto agora tá engatando um affair com uma modelo de Minas Gerais. Oh. O Gustavo Mioto, cantor que toca muito aqui na Nativa, o que acontece? Ele foi se apresentar no Vila Country. Aí, essa modelo estava lá. O nome dela, ela se chama Ana Botrel. E aí, ela foi flagrada, inclusive, num frame do vídeo, ou seja, no cantinho ali do vídeo. Ela estava lá no show do dia 8, apareceu duas vezes mexendo no celular, e segundo uma fonte, no dia seguinte do show, o Gustavo Mioto e a Ana Botrel, eles jantaram juntos. Teve aquele jantar de amigos, aquela coisa, e ela é uma menina bonita, viu? Tô mostrando pra você. Olha aqui, seu Jones, você achou ela bonita?
0: Rapaz, né, bobinho ele, né? A cara da outra Ana lá, não é, mano?
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0: que eu tô obrigado.
1: Vem que tem prêmios.
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3: 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Atenção, atenção, você quer ir, Wanda?
4: Bom dia, Jones, eu sou a Wanda, eu quero ir no circo com a Nativa Abracadabra.
3: Aê, muito bom! Wanda Borges Pereira Ipiranga, tava ligado, hein? Aproveita que eu tô obrigado. Camiseta Nativa, você ganha, Wanda, os ingressos também, meu bem. 5 dias úteis, 26 de julho, não dá tempo, já é depois de amanhã, sessão sábado. Então você tem até lá pra retirar, pertinho da sua casa, tudo pertinho, né? Ipiranga, Vila Prudente, Moca, é o circo.

0: Câmeras com inteligência artificial começarão a multar motoristas na rodovia Raposo Tavares a partir de 3 de agosto. Os equipamentos vão identificar infrações como uso de celular ao volante e falta de cinto de segurança. Todas as infrações vão ser confirmadas pela Polícia Militar Rodoviária. Já no primeiro semestre de 2026, os casos de hepatite em São Paulo superaram o total de registros de todo o ano passado. Apesar disso, a Secretaria de Saúde não classifica a situação como uma epidemia, mas reforça a importância da vacinação. O Tribunal de Contas do Estado pediu esclarecimentos ao governo e à concessionária responsável pelas linhas 11, 12 e 13, referente ao caso de incêndio com a composição ontem. O tribunal pediu explicações sobre a operação das linhas e as medidas que serão adotadas para evitar novos problemas. Pelos próximos 90 dias, a CPTM vai retomar o controle sobre a operação dessas linhas.
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11: Vou contar mais uma, Jones Mendes, Avenida dos Bandeirantes, nesta manhã, carregada ali na altura do viaduto Jabaquara, e depois só tem lentidão do viaduto Santo Amaro para quem vai no sentido Marginal Pinheiros. Para imigrantes, o trânsito é intenso, mas não tem paradas. 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

0: Nada tiver muito mais. Simone Mendes, Direitos Iguais. Daqui a pouquinho live no Instagram. 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
3: Fale, Robson.
4: Ô, Jones, na Marginal Pinheiros agora tem lentidão para Interlagos, entre o Cebolão e a Avenida Alexandre Mackenzie, entre a Ponte do Jaguaré e a metade ali da Raia da USP e depois na altura do Jockey Clube para Castelo Branco, nesse mesmo trecho o caminho é bom. 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
7: Bom dia, 9

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Esse cofrão saiu no salão em R$1.600. Já estamos também na live do Instagram, arroba nativa, valendo camiseta e ingressos pro show do Geninho. MC Peão, dia 30, no Vila. Chega aí, liguei. Não tá chamando. Ficou mudo. Vou tentar mais uma vez, tá caladinho. Vambora. Nada. Nem chamou.

0: 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Ouvimos a música bonita de Diego Vitor Hugo, Beijei a Cura. Ouviremos agora a voz bonita de Thiago Rocha.
1: Nossa senhora, seu Jones, passa logo o Pix que eu quero fazer um depósito depois desse elogio.
0: Sexta-feira é dia, então já
1: passa. Ô, seu Jones, preciso falar um negócio pra vocês. Final de semana vai ter show da Xuxa aqui no estádio do Palmeiras.
0: Uhum.
1: Só que aí umas paquitas foram escanteadas e a confusão tá rolando. Eu conto os detalhes já já.
0: Eu quero ir no show da Xuxa, vem Andréia Sobetão.
1: Esquece, amigo.
0: Não, não vai.
1: Esquece.
0: Ah, vai. Então não vou não.
1: Não vai.
0: Lucas Luco é muito mais Nativa.

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0: Xuxa e as Paquitas.
1: Pois é, seu Jones, mandou fazer uma nave lá na gringa, vai trazer essa nave, dizem que vai voar, mas ela vai aposentar. Xuxa vai aposentar, não quer mais ser vista com aquela chuquinha, negócio de nave,
0: mas... não aposentou ainda não disso aí?
1: Pois é, seu Jones, mas sempre dá pra passar a sacolinha e vender mais uns ingressos.
0: Entendi.
1: Aí ela tava pensando em passar pelo Nordeste, mas não deu certo, parece não. Que lá ela não é muito benquista não.
0: Ixi.
1: Vai ter um show aqui em São Paulo, as Paquitas vão, mas quem vai ficar de fora? É a Bárbara Borges, a ganhadora da Fazenda, porque teve uma confusão lá do documentário, ela até elogiou a Marlene Matos e também a Andréa Sorvetão por convicções políticas diferentes à da Xuxa. Eu tenho uma preguiça dessa história, quando
0: também,
1: a pessoa perde amizade por conta de convicção política.
0: Ah, que coisa, hein? Ainda bem que a direção toda do show vai ser de Marlene Matos.
1: Mas você...
2: A Nativa conta tudo com o Thiago Rocha.
1: Você gosta de colocar lenha na fogueira,
0: não vai
1: né?
0: Ser não, é?
1: Claro que não.
0: Ah.

0: tem prêmios. 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
1: A camiseta e os ingressos para curtir o MC Peão.
2: Bom dia, James Bento. Bom dia, Nativa. Eu quero ir no show do MC Peão com a Nativa.
1: Aê! Então você vai...
3: Pediu, ganhou.
1: Camiseta Nativa é linda. O MC Peão é o Geninho.
4: Ele é lindo também.
5: Mas, aquela pessoa...
6: Mas é um abusado. Ela não pode ver um cara tatuado.
1: Não, ela não dá bom dia.
5: Bom dia, meu povo!
1: Quem perguntou se o cara é bonito?
5: Eu já quero entrar na conversa.
1: Ah, então, desligando o microfone. Desligando o microfone que não foi chamada pra
6: ela. Ela faz a gente passar vergonha.
1: Ela faz a gente passar
6: Lucas
1: vergonha.
6: Luco, ai, Lucas Luco, você tem o peitoral tamanho de um king size.
1: Ai, vai lindo. A gente elogiar uma menina pra você ver o que acontece.
5: As mulheres têm prioridade.
1: Ele, então, a gente tá elogiando. Eliene da Silva Costa, Jardim Rebouças, você vai no show do MC Todo Tatuado.
5: Chicote Estrala,
1: seu nome tá na lista lá, Eliane, já pode ir direto pro Vila Country, mas pra retirar a camiseta, 5 dias úteis no Central Plaza Shopping, estação Tamanduá TI. Tamo aqui.
6: Porque aqui é Nativa, falei primeiro.
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1: Pronto aí?
5: Sim.
1: Então vamos nessa, que tá na hora de

0: Dia Internacional do Autocuidado. É importante se cuidar.
1: Ai, claro. Coisa boa, hein? Reserve um minutinho aí pra se cuidar.
0: Aí vem dizendo que é o dia da tequila. Como é que se cuida?
1: Arriba! Uma tequila é boa.
0: Aí, ó. O autocuidado depois do dia da tequila.
1: É, dá uma relaxadinha.
0: Maria Casadevall.
2: Tá sumida, seu Jones. Fez tantos papéis na Rede Globo, na época ali, 2013 até 2017. Ela fez Amor à Vida, fez I Love Paraisópolis, ela fez a Margot. E depois fez Os Dias Eram Assim com a Rimena. Fez a personagem Rimena. Mas deu uma sumida. Tá fazendo só teatro na Praça Roosevelt.
0: Começou bem, mas... Rainer Cadete.
2: Ah, esse é galã, seu
1: Arrasa,
2: Jones.
1: Bonitão.
2: Quem ama, cuida. É o César de Quem Ama, Cuida.
0: 38, a Maria Casadevall, 39. O Rainer é assim porque ele tem um carro chamado Cadete.
2: Não! Ari Toledo!
0: Helena Alves da Silva, Cândido de Itaquera. Diego Guarize, Osasco. Fábio Júlio Aniceto Paulino de Cotia, parabéns também.
1: Oi, Giovana Vilarinho Silva do Jardim, Rubilene, Francisco Tadeu Limeira, verdade, ó, Júnior de Caraguatatuba e a Roberta Aparecida Araújo Silva Santos de Santo André.
0: É de Limeira ou é de Caraguatatuba?
1: É de Caraguatatuba com sobrenome Limeira.
0: Edith Gonçalves de Oliveira do Jardim Primavera, Cleiton Santos de Moraes, Vila Mariana, parabéns Regina Célia de Oliveira da Cruz.

0: Chaves da Silva do Jardim Guatemi, Regina Célia Oliveira da Cruz Chaves, Vila Maria, Andréia Félix da Silva, Jardim Boa Vista.
1: Tatiane Alves de Oliveira de Osasco, a Maria Aparecida Oliveira Feitosa de Guarulhos e a Raliane Lúcio Ferreira do Jardim Angela.
0: Tiago.
2: Sim.
0: Chama a fada, por favor. Acorda esta fadinha.
1: Quem é? Quem é?
0: Papai Noel.
1: Já é Natal, Jingles Bells?
0: Já.
1: Bom dia, meus amores humanos.
0: Bom
1: Como
0: dia.
1: Estão vocês nessa manhã?
0: Bem.
1: Já tomaram seus cafezinhos?
0: Já.
1: Ai, que gostoso.
0: Aniversário da criança Pérola, por favor.
1: Eu queria contar tudo que eu fiz ontem à tarde, depois que eu saí daqui.
2: Que fase que o rádio vive, né? Até gente chata tem emprego.
1: Ai, o rádio é tão feliz, né? Sabe por quê? Gente que tem emprego é porque tem gente que gosta, tá, seu Tiaguinho?
0: Pérola Ferreira Barreto. Eu vou falar, se eu falar.
1: É minha hora agora.
0: Então você não fala.
1: Não pode derrubar, amiguinha.
0: Olha o microfone.
1: Hoje vamos...

0: dois brinquinhos de pérolas. Blim, blim, blim, blim. Uma pulseirinha de pérolas.
1: Isso, papai.
0: E blim, blim, blim, blim. Uma bolsinha de pérolas.
1: Isso, chega. Tem seis
0: tudo
1: anos,
0: pra
1: amiga.
0: Pérola Ferreira. Vai chegar aí na sua casa, tá lindinha. Um beijo, viu?
1: Tchau.
0: Tchau, gente.
1: Tchau.
0: Tchau, gente.
1: Tchau. Pronto. Graças a Deus, seu Johnny. Obrigado.
2: Coloca num saco de novo aí.
1: Nossa senhora.
2: Bom, pronto.
0: Tadinha da bichinha.
1: Tadinha,
0: vai
1: né?
0: Vai embora, fica toda assustada com a cara aqui na caixa, só
1: essa
0: olhando.
1: Essa ideia, o projeto.
0: Por que me mandaram embora?
1: Essa é ela ficar chateada e não voltar nunca mais.
0: Deixa ela ficar comigo.
2: O Kit Kim hoje com pães variados e sem salgados prontinhos pra Sarequim. Deliciosos pães e bolos, um sabor especial pra cada momento. Quem ganha?
0: Andreia Félix da Silva, do Jardim Boa Vista, final do telefone 9888.
1: Olha aí, ganhou.
0: No seu kit vai o pão delicioso que eu comi hoje de manhã, o pão nobre, artesanal.
2: Você comeu o kit o pão do kit da Andréia?
0: Não, no dela também vai, aqui no meu também veio.
1: Ah.
0: Pão nobre, gente, nossa, daqui em pães, que delícia,
2: é
0: meu
2: aquele
0: Deus.
2: Fofão?
0: É esse mesmo.
2: Andréia, meu bem, além de tudo, vai um kit com 100 salgados prontinhos pra você fazer uma festinha neste final de semana.
1: Deliciosos. E ó, se você tá ouvindo a Nativa e também quer ter esse mesmo privilégio que a Andréia teve, é só mandar um e-mail pra cá, aniversariantes@nativa.com.br, né, Gi?
0: É isso aí, mande bastante aniversário de crianças pra Fada ter mais espaço aqui no programa, tá?
2: Precisa não.
0: aniversariantes@nativa.com.br, nossa equipe já está aqui prontinha pra receber o seu e-mail com os dados.
2: Nome completo, data de nascimento, local onde você mora, um telefoninho pra gente falar com você se precisar, tá bom?
0: É bom, é bom.
2: Andréia, 5 dias úteis pra retirar Central Plaza Shopping, estação Tamanduá TI. Já tá funcionando hoje tá bom pra você retirar.
0: Posso aproveitar e mandar um beijo pra todo mundo que passa lá pra retirar prêmio e manda beijo pra gente?
1: Não pode. Agora é só aniversariante.
0: Ah, não.
1: É a regra.
0: Tão legal.
2: Sexta-feira,
1: dia 24 de julho.
2: Você faz

0: seguidinha milionária da Nativa. Às 11, Te Amo Pra Sempre.
1: Te Amo Pra Sempre.
0: E depois, Aconteceu Comigo.
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3: No coração do bairro da Passagem, três vizinhos costumavam sentar na calçada no final de tarde para tomar um café passado e ver o movimento. Suas vidas e cabeças eram mundos completamente diferentes. Seu Zé era o morador mais antigo, pedreiro aposentado, homem de hábitos firmes. Achava que o mundo bom era o de antigamente, na base do fio do bigode, do trabalho duro. Dona Cíntia tinha 20 e poucos anos, estudava, vivia grudada no celular, falava na internet, tendências, e queria mudar o mundo através das suas redes sociais. Marta, a dona da pequena mercearia da esquina, viúva, criou três filhos sozinha, com a força da sua fé e da sua paciência, enxergando sempre o lado bom de cada um. O assunto do dia era o carro de som que passava anunciando uma nova feira de produtos importados e eletrônicos no centro do bairro. Isso aí é uma modernidade que só traz vagabundo pra rua, disse seu Zé, ajeitando o boné. No meu tempo, a gente comprava no comércio, conhecia o dono. Esse povo de fora aí não quer saber de bairro, não. Cíntia parou de digitar no celular, olhou pra ele sorrindo e disse: que é isso, Zé? É tecnologia chegando, pô. Essa feira faz inovação, celulares mais baratos e tal. O mundo mudou, seu Zé. A gente precisa se conectar com o que vem de fora pra não ficar pra trás, seu Zé. Dona Marta, que limpava o balcão com um pano de prato, interveio na conversa. Cada um tem sua razão, meus filhos. O progresso é bom para a juventude, mas entendo, seu Zé. Dá medo de ver o bairro mudar tão rápido e a gente perder o sossego. Seu Zé cruzou os braços. Não concordava com a correria da juventude da Cíntia, mas escutava. Cíntia achava o pensamento do seu Zé ultrapassadíssimo, mas admirava a honestidade dele. Ambos sabiam que Dona Marta era o coração daquela rua. O senhor trabalhou duro a vida toda, seu Zé, e levantou metade dessas casas, disse a Cíntia, guardando o telefone no bolso. Seu respeito vale mais do que qualquer curtida na internet. Eu só acho que a feira pode ajudar as pessoas mais novas a arrumarem trabalhos. É, a menina tem lá a sua lábia, disse ele, desfazendo a cara feia. Se o povo trabalhar de verdade e não ficar só nessa tela, e vem a feira, então. E a senhora, Dona Marta, vai vender mais pastel para os visitantes. Deus te ouça, seu Zé. O sol nasce para todos. O importante é a gente continuar cuidando uns dos outros aqui na nossa calçada. Eles terminaram o café. Nenhum deles mudou o jeito de ser. Seu Zé voltou para sua novela. Cíntia para os seus vídeos da internet. Dona Marta para suas orações. Mas a calçada continuou sendo o lugar onde as diferenças se encontravam, se abraçavam, se entendiam.

0: cultiva as diferenças, mas respeita, diga eu.
1: Eu respeitar. E o Xuxa tem que respeitar.

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0: Tchau.
1: Beijo, Jones.
0: Beijo.

0: você pode levar R$300 hoje que estão acumulados. Ó, tô olhando aqui pra 3 notinhas de 100. Bonitas, hein? Vai salvar o fim de semana? Vai te ajudar? Vai abrir o sorrisão aí quem ganhar os R$300? Claro que vai, né? Então faz sua parte bem feita, anotando a partir de agora.
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0: mais daqui a pouquinho. Thiago Rocha.
1: Tô aqui.
0: Tá emocionado com a seguidinha.
1: Claro que sim, Gislaine Martins, mas você vai ficar preocupada.
0: Eita.
1: Tem um cantor famoso que toca aqui na Nativa, tá internado e cancelou 2 shows. Eu trago todos os detalhes já já.
0: Ai, meu Deus.
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4: Mas a notícia é preocupante, né, Tiago Rocha?
7: Pois é, Gislaine Martins. O cantor que toca muito aqui na Nativa está internado é o João Gomes.
4: O que aconteceu com
7: João Gomes? Foi internado lá no Paysandu, no Recife, no bairro do Paysandu, no Recife, com influenza e teve que cancelar dois shows que faria agora no final de semana.
4: Oh, meu Deus.
7: Um em Petrolina, hoje, e amanhã em Riachão do Jacuípe, na Bahia. A Ari Mirelli postou, a esposa do João Gomes, algumas imagens dele lá, muito meio grogue lá no hospital. Ah. Só que a assessoria de imprensa acabou de mandar uma mensagem aqui pra Nativa, falando que ele tá em casa, ele já teve alta, tudo tá sendo controlado como os médicos pedem, mas os shows do final de semana estão cancelados.
4: Pois é, agora precisa de descanso, hidratação, já tá medicado, tem que esperar passar, né?
7: Pois é, Gislaine Martins, você também tem que me esperar porque à tarde eu volto.
4: E a gente fica aqui, ó, bem curioso, querendo saber a fofoca dos famosos logo mais, tá?
7: Até já.
4: Um beijo.
7: Beijo.
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0: uma conta e dormir mais tranquila? O que você vai fazer se você ganhar, Daniele? Bom dia!
1: Bom dia, Gi. Eu vou pagar a conta, né? Como sempre. Prazer estar falando contigo.
0: Obrigada, meu amor. Seja bem-vinda. Acho que a primeira coisa que a gente pensa quando ganha um dinheiro assim inesperado é se livrar das contas, né, Dani?
1: Sim.
0: E você conseguiu anotar, seguidinha?
1: Graças a Deus, anotei todas. Eu anoto todos os dias.
0: Olha ela! Anota todos os dias contando com a Nativa pra ajudar no perrengue. Então, sim, vambora. Vamos conferir tudo aqui, falando tudo certinho. Vamos fazer aquela festa, porque é sexta-feira daquele jeito, hein, Dani?
1: Tá, joia.
0: Vou soltar o tempo aqui pra você. Boa sorte! Pode falar.
1: Música 1, Eu Quero Só Você, Jorge Mateus. 2, Papel de Homem, Edson Hudson. 3, Saudade Estranha, Murilo Rufi. 4, Fiquei Sozinho, Leonardo. 5, Olha Onde Eu Tô, Ana Castela. 6, Imagina Eu, Eduardo Costa. 7, Escrito nas Estrelas, Lauana Prado. 8, Não Mexe nas Minhas Gavetas, Danile Davi. 9, Bala Alojada, Gustavo Lima. 10, Fogão de Lenha, Chitãozinho e Chororó.
0: Mulher do céu, hoje você acordou decidida mesmo a ganhar a seguidinha, foi isso?
1: Todo dia eu acordo pra anotar a seguidinha. Eu escuto a Nativa desde as 6 horas da manhã.
0: Olha, acorda com Coração Sertanejo, Jones Mendes, Dona Guga, aquelas músicas maravilhosas. Que delícia,
1: com
0: Dani.
1: Com certeza.
0: Muito obrigada pela sua companhia, pelo carinho. Você é daquelas que tem o caderninho pra anotar?
1: Então, como eu calculo seguro, que eu trabalho com seguro, eu anoto no meu caderno de trabalho. Então, eu vou trabalhando e anotando.
0: Ai, que maravilhosa, gente. Vai trabalhando, vai anotando, vai contando com a Nativa para pagar o boleto. Olha,
1: ai,
0: Daniele, sexta-feira, 24 de julho. Seguidinha milionária com R$300 aqui de presente para você.
1: Ganhei! Oh, que beijo! Obrigada!
0: Parabéns!
1: Coração tá saindo pela boca.
0: Que delícia! Faz a festa aí, Dani!
1: Obrigada, Gil. Minha filha acordou agora, Giovana tá aqui comigo comemorando.
0: Aê! Família já acorda com a boa notícia, né?
1: Opa!
0: Que legal!
1: Sempre é bom, dinheirinho.
0: Sem dúvida alguma. Parabéns, Dani. Eu fico muito feliz porque a gente ajuda as pessoas a realizarem os sonhos, né? Não tem nada mais gratificante do que isso, viu? Obrigada por confiar na sua Nativa, por acreditar, por estar sempre aí do outro lado também, curtindo a nossa companhia. Fica na linha, nossa produção fala com você, tá bom?
1: Tá, obrigada, querida.
0: Beijo, Dani. Beijo, Giovana.

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Hoje quero falar de amor e compreensão. Compreender é uma das características do amor, faz parte da relação. É a porta do coração aberta para a moradia. Quem não compreende um olhar, não está aberto para amar. É preciso ter tolerância para dar ao outro o mesmo direito que você gostaria de ter. Já pensou nisso? Aceitar as diferenças são abraços da compreensão. Abrace sempre o que pode fazer você mudar para melhor. Lembre-se que o perdão anda de mãos dadas com o amor. Então, se vale a pena, compreenda. Tente mais uma vez.

recado. 9198-406-9646 é o nosso WhatsApp, tá? Pode escrever o seu recado, gravar a sua mensagem de voz. Vem comigo também matar a saudade de tanta música linda, viajar no tempo, respirar. Deixa o amor invadir.

aqui, ó, manda um recado. Todo mundo que recebe o recado através da Nativa fica tão feliz, muda o dia, né? O Hugo aproveitou esse momento e mandou pra você, Fernanda. Só queria te lembrar que aconteça o que acontecer, eu sempre vou escolher você. Nos dias bons e nos difíceis também. Porque é com você que eu quero dividir a vida. Você é o meu grande amor. O Anderson mandou pra Bruna. Se eu pudesse voltar no tempo, eu faria tudo exatamente igual só pra encontrar você de novo. A nossa história é a melhor surpresa que a vida me deu. Te amo cada dia mais. Tem recado também da Valéria pro César. Não importa o lugar, o meu coração sempre encontra um jeito de ficar pertinho de você. Que o nosso amor continue sendo leve, sincero, cheio de boas histórias. Te amo muito.

0: letra dessa música. E já lembrando da história que você vai ouvir daqui a pouquinho no Aconteceu Comigo da Nativa, que é a história do Leandro. Abriu o coração pra gente, obrigada, viu, pela confiança, pelo carinho. Ele contou a história de casamento. O que faz um casamento durar tanto tempo? São tantas coisas, né? E o que destrói um casamento de tantos anos? Você sabe também, né? Mas vem ouvir tudo que o Leandro desabafou, contou e o que ele precisa, porque ele pede uma ajuda nossa. Então, 11h40, a gente forma aquela corrente de amizade pra gente ouvir a história, pra gente refletir e pra gente conversar. Combinado? São 11h23, agora horário de Brasília, tem recado do Rafael pra Vanessa. Se alguém me perguntasse o que existe de mais bonito entre nós, eu não responderia que são as declarações ou os momentos especiais. O mais bonito mesmo é a forma como a gente cresce junto. Seu amor me ensinou que uma relação saudável não prende, não diminui, não tem competição. Ela incentiva, fortalece, faz florescer. Obrigado por ser exatamente esse tipo de amor. Enquanto eu viver, eu vou fazer questão de retribuir tudo que você desperta em mim. Te amo, meu amor.
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0: Nativa é muito mais saudade. Que viagem deliciosa no tempo, hein? Essa música fez parte da trilha sonora da novela Pai Herói. Alice Cooper, How You Gonna See Me Now? Como você vai me ver agora? Bom matar saudades, né? Lembrar das novelas boas com trilhas sonoras inesquecíveis. Por falar nisso, tava com saudade de você, Vanderlei. Me abandonou
1: Oi,
0: essa semana.
1: Bom dia, agora voltei. Bom voltei dia. Pra encerrar a semana com chave de ouro.
0: Que legal.
1: Bom dia.
0: Eu sei que quando você some, você fica lá no call center atendendo as ligações, né? Quando o pessoal tá aqui chamando pra aproveitar a promoção do magnésio. Teve alguma história lá essa semana que te chamou
1: a
0: atenção?
1: A gente se depara com todo tipo de atendimento, vários tipos de histórias,
0: situações,
1: de pessoas, né? Tem gente que gosta de conversar mais, tem gente que gosta de conversar menos. E eu, essa semana, eu ouvi uma pessoa falando, a Marisa, é uma senhora, e ela me fez refletir. Ela falou assim: a gente passa a nossa vida inteira trabalhando, às vezes você se desgastando, não se preocupa com a saúde, porque você quer ter uma casa, você quer conquistar alguma coisa, você tá numa empresa, num emprego, você quer conquistar uma posição melhor.
0: Mãe e pai que ficam pra ajudar filho, né? Também,
1: você se sacrifica abrindo mão de você pra ajudar outras pessoas, priorizando tanta coisa.
0: Verdade.
1: Ela falou, aí você chega numa certa idade em que as pessoas parece que te esquecem. Você fica sozinho, sozinha, termina, você falou de relacionamento, ela falou assim, você termina um relacionamento, parece que abriu um buraco, você vai sumir, você perde o sentido da vida, o que eu vou fazer agora?
0: Isso.
1: Ela falou, mas nada é pior do que a doença. Ela está aposentada e ela falou assim, tem minhas duas filhas, às vezes elas vêm, trazem as minhas netas, mas é de vez em quando, na maioria do tempo eu fico sozinha.
0: Cada um tá vivendo sua vida,
1: pra
0: né?
1: Para poder sair dessa solidão, ela foi num grupo de voluntários.
0: Legal.
1: E eles fazem aquelas refeições, sopa, café da manhã e sai distribuindo.
0: Que legal.
1: Ela falou, ali eu me deparo com pessoas com histórias mais tristes do que a minha.
0: Nossa, é verdade, hein?
1: Um belo dia, ela fala que foi agora, no início do ano, a filha foi lá com as netinhas. Ela foi pegar uma netinha no colo. Sabe aquelas netinhas bem...

0: assim, olha, não tem o que fazer, é tomar remédio, é seguir, é fazer fisioterapia.
1: Tratar, né?
0: E repouso. Repouso. Ela falou assim, agora minha preocupação é isso. Dores. Ela falou, você acredita que eu troquei o colchão, paguei 9 mil num colchão?
1: Nossa.
0: Aí faz massagem, faz isso, faz aquilo, troquei o colchão.
1: E não resolveu?
0: Não resolveu. Ela falou, parece que piorou, é mais duro. O negócio de massagem eu usei 3 dias. 3 dias já pifou, não funcionou mais. E aí, ouvindo a gente falar aqui, ela falou assim que ouviu o Manolo dando lá 1 mês de graça pra pessoa experimentar.
1: Isso, um pote.
0: Ela falou, já tentei de tudo e eu liguei.
1: Legal.
0: E aí, ela ligou pra poder aproveitar essa promoção, né? Ela falou assim, eu quero experimentar esse magnésio, porque quando a gente tá com tanta dor, se falar pra você tomar soda cáustica, você vai tomar.
1: Nossa,
0: ah, faz
1: pelo amor de
0: simpatia,
1: Deus,
0: né? Você vai fazer. Então eu imagino quantas pessoas que estão do mesmo jeito. Só que tem um detalhe, tem muita gente, ó, minha orelha tá queimando, tem muita gente que deixa pra ligar depois. Aí liga, não tem.
1: Sendo
0: aí
1: que
0: liga,
1: a gente avisa, né? Tem que
0: aí
1: ligar.
0: Aí fala, não sei o quê. Então,
1: enquanto
0: assim,
1: a gente
0: ó,
1: tá falando.
0: Esse magnésio é pra você que tá com dor, é pra você que tá bem, pra você manter a sua boa saúde, pra não ter o problema. Você é pré-diabético.
1: Exatamente.
0: Não vai deixar desenvolver. Você cuidar do seu coração, cuidar principalmente da saúde mental. Porque, olha, a saúde mental determina tudo. Então, assim, você quer 1 mês de presente?
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1: Mas aí ontem o Manolo deu 80, Vanderlei.
0: Aí que estraga, né?
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meu recado vai para o meu esposo Jair Chaim. Quero dizer para ele que eu amo muito, que ele é meu companheiro, meu amigo, meu confidente, meu tudo. Que eu vou amar ele para sempre. Nos momentos mais difíceis da minha vida, ele estava lá presente, me estendendo a mão e me levantando.

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0: rede com a Nativa, que você sabe que pode contar sempre, resolveu desabafar. Contar a história dele, do casamento dele com a Josiane. E olha, Leandro, eu acho que muita gente vai se ver aqui na sua história. O que faz um casamento durar não é apenas o modo como o casal vive os momentos felizes, né? Mas principalmente pela forma como encaram as dificuldades. Porque elas aparecem no decorrer de um relacionamento. Vamos ouvir atentamente essa história pra gente refletir, mandar recado pro Leandro, pra gente falar sobre muitas coisas que às vezes o casal mesmo não fala.
1: Olá, amigos. Oi, Gi. Tudo bem? Bom, eu decidi me abrir com vocês, mas eu não posso revelar o meu nome verdadeiro e nem me expor mais do que eu já estou me expondo. Eu espero que todos entendam e que possam me aconselhar. Meu nome é Leandro. Eu sou casado com a Josiane e nós temos dois filhos lindos, o Léo e a Bia. Se você olhar de fora, a nossa vida é perfeita, viu, Gi? Casa própria, tenho um emprego estável, um almoço de domingo feliz na casa dos meus sogros, mas por trás da porta do nosso quarto, a realidade é outra. Nós não somos mais um casal. Nós parecemos agora mais dois irmãos. Na verdade, dois sócios administrando a nossa empresa familiar. Há mais de um ano, a intimidade sumiu. Não existe mais toque, não tem mais aquele olhar de desejo. É só rotina, cansaço e desculpas. Eu tento ser compreensivo. Eu sei que a rotina com duas crianças é muito exaustiva, que o trabalho dela também é estressante. Mas o silêncio na cama dói de um jeito que ninguém te prepara para aguentar. E a sensação de rejeição, Gi, vai corroendo tudo por dentro. Amor, as crianças finalmente pegaram no sono. Tá tudo calmo por aqui.
0: Ai, Leandro, por favor. Nossa, eu tô exausta hoje. A Bia fez birra no banho. Meu chefe ficou o dia inteiro no meu pé. Nossa! Ai, minha cabeça tá explodindo.
1: Eu sei, Josi, eu sei. Mas faz semanas que a gente nem conversa direito. Eu sinto a sua falta, sabia? Sinto muito a sua falta.
0: Você acha que eu faço isso de propósito? Eu trabalho 10 horas por dia, Leandro. Quando eu deito nessa cama, a única coisa que eu consigo pensar é em dormir. Será que você não pode ser um pouco compreensivo?
1: Aff. Eu sou compreensivo. E há meses que eu tô sendo compreensivo. Mas eu quero saber até quando que o cansaço vai ser a única coisa que sobrou entre a gente.
0: Amanhã a gente conversa, pode ser? Boa noite.
1: Amanhã. O amanhã nunca chega, Gi e ouvintes da Nativa. Aí você começa a se questionar. O problema sou eu? Eu fiquei feio. Ela não me ama mais? O pior é o fantasma da dúvida. E quando a intimidade morre, a cumplicidade vai junto. E assim, nós começamos a viver como dois estranhos, dividindo o mesmo teto, fingindo sorrisos na frente das crianças. Eu tentei de tudo. Eu ajudei mais em casa, eu dei espaço para ela, mas parecia que quanto mais eu tentava me aproximar, mais ela se afastava. Num sábado, por exemplo, as crianças foram passar o dia na casa da minha sogra. A Josi terminou a faxina meio cedo, foi pro banho e eu pensei da gente aproveitar para nós sairmos, né? Só nós dois. Amor, que tal aproveitar o restinho do sábado só nós dois?
0: Ai, não vai dar. Eu marquei de refazer as minhas luzes. Meu cabelo tá horrível. Já tô até atrasada. Vou ficar no salão até tarde da noite, não é? Nem me espera.
1: Poxa, Jô. Não dá para desmarcar, não? Marca outra hora. Faz tempo que a gente não fica sozinhos, hein? Outro dia você vai lá e faz o cabelo.
0: Ah, não dá não.
1: Você não quer, né?
0: Caramba, eu cuido da casa, das crianças, de tudo. Eu não tenho direito de querer um tempinho pra mim sem que você fique me cobrando sexo o tempo todo.
1: Eu não tô cobrando sexo, eu tô cobrando conexão. A gente tá se perdendo. Será que você não percebe que a nossa relação tá se perdendo? Que a gente já tá ficando distante demais?
0: Ai, você tá exagerando, hein? Nós só estamos numa fase corrida.
1: Fase corrida. Esse é o álibi perfeito para quem não quer encarar a verdade. Mas eu sabia que tinha algo a mais. O olhar dela, quando olhava para mim, não tinha mais aquele brilho, sabe, Gi? Era um olhar vazio de quem cumpre uma obrigação. Bom, eu comecei a me sentir invisível dentro da minha própria casa. E foi aí que o pior monstro da mente de um homem casado começou a sussurrar no meu ouvido. a desconfiança. Sabe, eu comecei a reparar que nos poucos momentos de descanso entre uma tarefa e outra, a Josiane está sempre no celular. Até aí tudo bem, porque todo mundo está cada vez mais viciado nisso, né? Só que eu reparei que em certos momentos o olhar, a expressão dela mudava. Quantas vezes eu me peguei observando a minha esposa digitando e sorrindo? Sorrindo? Nem sei quanto tempo faz que ela não abre um sorriso para mim. Um dia eu até perguntei com quem que ela estava conversando. Rindo de quê aí no celular, hein, Josi?
2: Não, nada. Só uma colega aqui do trabalho comentando sobre um cliente difícil. Ai, bobagem.
1: Engraçado, né? Que pro trabalho você sempre tem energia, né? Até pra rir no celular às 10 da noite. Olha só.
2: Lá vem você de novo, Leandro. Vai começar a policiar meu celular agora? Você enlouqueceu? Agora vai ter crise de ciúmes? Ai, que infantil. Eu não sou obrigada a aguentar isso, né? Vou dormir no quarto das crianças com a Bia. Pelo menos lá eu tenho paz.
1: Ela saiu batendo a porta. E eu fiquei ali no sofá me sentindo o pior dos homens. Eu tinha me tornado o marido ciumento, paranoico, o cara que eu sempre prometi que eu nunca seria na minha vida. Mas a dor do desprezo te transforma em um monstro. Eu passei aquela noite claro, sabe, olhando para o teto, pensando se valia a pena continuar lutando por alguém que parecia já ter desistido de mim e há muito tempo. No dia seguinte, eu decidi que precisávamos de uma conversa definitiva, sem fugas e sem desculpas. Jô, senta aqui, vai, por favor. A gente precisa conversar. Eu te amo muito. Eu amo a família que a gente construiu. Mas eu não tô aguentando mais viver como se eu fosse um fantasma nessa casa. Eu me sinto rejeitado todos os dias. Se você não sente mais nada por mim, se o amor acabou, me diz, é melhor a dor de uma verdade do que essa agonia lenta que eu tô sentindo todo dia?
2: Leandro, não é que o amor acabou. É que eu me sinto tão pressionada. Eu olho no espelho e eu não me reconheço mais. Meu corpo mudou. Meu desejo sumiu. Eu me sinto feia, cobrada. Quando você me procura, eu só consigo pensar que eu preciso ser a mulher desejável. E eu simplesmente não tenho forças para isso. Então eu me afasto antes que você tente alguma coisa.
1: Mas, meu amor, por que você nunca me disse isso? Eu nunca te cobrei um corpo perfeito. Eu amo você exatamente do jeitinho que você é.
2: Eu tinha vergonha, Leandro. Eu achei que se eu ignorasse o problema, ele sumiria. Me desculpa, amor.
1: Pela primeira vez em meses, Gi e ouvintes, nós nos abraçamos e choramos juntos. Parecia que um peso enorme tinha saído das nossas costas. A verdade liberta, não é? Naquela tarde, eu senti que nós tínhamos dado o primeiro passo para salvar o nosso casamento. Nós combinamos de buscar terapia de casal, de ir devagar, sem pressões. Bom, eu fui dormir naquela noite com o coração leve, sentindo que a Josiane, que eu conhecia, ela estava voltando para mim. Mas a vida tem um jeito muito cruel de nos puxar o tapete quando finalmente nós achamos que estamos de pé. Duas semanas depois daquela conversa que a gente teve, a Josiane saiu para buscar as crianças na escola e esqueceu o notebook dela aberto na mesa da sala. Entrou uma notificação de mensagem no Instagram e eu desviei o olhar para a tela. Eu não sou de mexer nas coisas da minha esposa, não, mas o nome que apareceu fez o meu sangue congelar. Marcelo. Era o nome do ex-namorado dela. E a mensagem dizia assim, ó: mal posso esperar pro nosso próximo almoço. Gi, não consigo nem dizer, nem falar direito, na hora eu travei. Eu fiquei ali parado com os olhos fixos na tela e quando eu decidi clicar na conversa, a porta da sala abriu. As crianças correram pro quarto, a Josiane trancou a porta e quando me viu ali, estatelado com o computador aberto.
2: O que foi, amor?
1: O Marcelo tá te mandando mensagem. Você quer que eu leia pra você?
2: Leandro, fecha isso. Não é o que você tá pensando, por favor.
1: Aquele dia foi inesquecível? É isso? Você me disse que o problema era a sua autoestima. Que o problema era a sua libido. Era o seu corpo. Eu me culpei. Eu chorei com você. Eu engoli a minha carência pra te apoiar. E você tá me traindo com o seu ex?
2: Leandro, me escuta. Não aconteceu nada. Foi só um almoço. Eu sei que foi um erro. Eu tava me sentindo tão perdida e ele apareceu do nada. Me escuta. Eu amo você e eu quero salvar a nossa família. Por favor, me perdoe e acredita no que eu tô falando.
1: Ela se ajoelhou, chorou e implorou pelo meu perdão. Jurou que não rolou nem um beijo sequer. Que ela quer fazer a terapia, que ela quer reconstruir a nossa vida. Mas sinceramente, Gi, ouvintes da Nativa, eu não sei se eu quero mais. Sinceramente, eu olho para ela e eu sinto um misto de amor, de ódio, de pena e uma decepção que rasga o meu peito. Eu passei um ano culpando a rotina, o cansaço, me culpando, para descobrir que o silêncio da nossa cama era, na verdade, o barulho de uma traição. A Josiane me traiu a partir do momento em que ela se dispôs a almoçar com o ex, enquanto eu me humilhava todo dia, diariamente, por um fio de atenção dela. Sinceramente, eu não sei se eu consigo perdoar, não sei. Não sei se o meu casamento tem salvação. E eu não sei se eu fico ou se eu vou embora. Será que existe uma chance de superarmos isso juntos? Será? Vocês que estão ouvindo agora o que aconteceu comigo, vocês, Gi, me ajudem. Eu não sei o que fazer.
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Aplicativo é tudo e muito mais, o Daniel. E agora, hein, Leandro? Escreveu tão bem sobre tudo que ele sente, tudo que ele sentiu nesse processo aí de distanciamento, de rejeição da Josiane. Difícil, né? Por que será que as pessoas têm tanta trava pra falar do sentimento, pra ser sincero com quem tá do lado, né? Eu te entendo, viu, Leandro? Tudo que você falou ali no final da história, eu sinto amor, eu sinto ódio, eu sinto pena e eu sinto decepção. Será que você sente que consegue perdoar? Josiane disse que esse encontro foi só um almoço, que não teve nada físico. Mas esse coração aí seu tá machucado, né? Tentou tantas vezes, pediu pra conversar, sintou, né? Criou situações ali pra que pudessem conversar e falar sobre o que estava acontecendo. Com o tempo, o relacionamento muda, né, gente? Mas quando vai se tornando só amizade, precisa estar atento para resgatar, para ter os momentos a dois, para manter esse amor um laço bonito, firme. E é assim que tem que ser, né? Muita gente já passou por isso, eu sei. E vai poder te dar um conselho aqui. 91984069646, WhatsApp, para você mandar sua mensagem de áudio. Já tô aqui na live com um monte de gente que estava ali na metade da história e falou: nem ouvi o final da história, tenho certeza que tem alguém no meio. E tinha mesmo, né? O barulho ali do ex, do Marcelo, aparecendo. Quero ouvir vocês. Deixa eu ir aqui pros comentários da nossa live. Edileuza escreveu assim, ó: ela já desistiu de você. Desista dela também. Ninguém merece viver assim. Sério, gente? Será que não vale a pena? Eles escolheram, né? Optaram, na verdade, por fazer uma terapia de casal. Será que um perdão ali, uma compreensão maior do que estava acontecendo com cada um, não funcionaria para recomeçar? Você conseguiria? Porque aí tem que ter perdão, né? De ambas as partes.

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11: Leandro falou sobre o casamento aqui com a Josiane, que foi esfriando, foram se tornando melhores amigos. Leandro, você escreveu muito bem todos os seus sentimentos. Narrado lindamente aqui pelo nosso querido Edu Melo, né? Ele querendo salvar a família, a Josiane sempre dando uma desculpa. Vocês perceberam, né, gente? Que vai dando sinais. E não é uma coisa ou outra, é a soma de várias coisas que destroem um casamento. A falta de diálogo, de sinceridade, né? E de coragem também para falar dos sentimentos. Leandro, uma coisa você não pode se culpar. Você tentou de todas as formas saber porque o cansaço estava se tornando, né, rotina. Nunca mais tiveram momentos a dois, você sempre reparando no olhar dela diferente. Sorria para o celular, mas não sorria mais para você. Sempre fugindo, né, dos seus convites. Isso serve de alerta para muita gente que está ouvindo essa história. E quem passou por isso também pode dar conselho, né? Deixa eu ler aqui, pessoal, da nossa live no YouTube Rede Nativa Oficial. A Si Oliveira: cristal quebrado não tem conserto, sai fora, Leandro, e de cabeça erguida, viu? Você tentou, ela mentiu, omitiu, não te merece. Coração que já estava ali triste, machucado, ficou mais ainda quando pegou uma conversa da esposa com o ex-namorado, falando sobre um tal almoço. Ela jura que não teve nada, foi só o almoço mesmo. Mas e agora? Ele falou que não sabe se perdoa, se tem esse amor todo para seguir em frente. O que fazer?
3: Eu realmente acho que ser desprezada é a pior coisa que pode acontecer na vida de uma pessoa. Mas se ela tá disposta a lutar pelo casamento de vocês, eu acho que você deve dar uma segunda chance. Porque depois que vocês formam a família, têm filhos, você tem que pensar nos filhos. Eles precisam da mãe e do pai juntos. Então dá uma chance pra vocês. Coloca Deus em primeiro lugar e tudo vai dar certo, tá bom?
13: Olha, o conselho que eu tenho pra você é esquece essa mulher, vai viver sua vida, porque esse casamento já tá fracassado. Ela te enganou, mentiu. E digo por experiência própria, não tem como a gente viver num mar desse de mentira, de desconfiança. Você sempre vai ficar desconfiado. E ela traiu a sua confiança, então não tem mais volta. É como um cristal, quando quebra, acabou já.

esposa que se sentir bonita, que se sentir amada numa fase difícil e realmente não traiu. 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

0: Nativa é muito mais a lembrança boa desse desabafo aqui da Kelly Key, né? Por causa de você. É ou não é pra chorar? Leandro fez de tudo pra salvar esse casamento, pra que a Josiane se abrisse, falasse dos problemas, mas voltasse a ser a esposa querida, amada, que ele sempre quis. Foi se distanciando, a rotina ali tomando conta do casal, a intimidade sumiu e ele sentia muita falta disso. Só que toda vez ele ouvia uma desculpa. Ai, amanhã a gente conversa. Tô com dor de cabeça. Tô cansada. É, muita gente passa por isso, né? Só que isso vai minando, gente, o amor. Só que o ponto final foi quando ele pegou uma conversa da Josiane com o ex. Ela tinha ido almoçar. Ela disse que foi só um almoço e nada mais, dizendo que estava com saudades. Aí quebrou o coração, que já estava muito machucado. E agora ele está numa dúvida, por isso que ele escreveu a história, resolveu desabafar, pediu uma ajuda. Não sei se eu consigo perdoar isso. Não sei se eu continuo nesse casamento, se vale a pena. O que você faria se colocando aqui no lugar dele, hein? A Lúcia está aqui na nossa live falando, você lutou, Leandro. Lutou por esse amor, mas você vai ser feliz longe dessa mulher. Ela não te merece. Amor quem não sabe amar. Triste, né? A Silvana, ela fez errado em conversar com o ex, né? Ela que tem que pensar na família. Leandro tentou, mas ela não tá valorizando. Tem que pensar se vale a pena continuar nesse relacionamento, né? Os filhos vão entender futuramente, porque não adianta também, né, ele decidir permanecer pela felicidade dos filhos e a sua felicidade, né, Leandro?
1: Ainda existe amor entre eles. E ela disse que não traiu ele. Então, eu acho que ele tem que ignorar isso e perdoar. Então, reconstrói sua família novamente. Não perca essa família, porque vocês se amam.
0: Só vai dar certo se os dois, né, quiserem fazer dar certo novamente. Mas olha, viver debaixo de um teto com a pessoa que você ama, como dois estranhos... Ah, isso não dá, né?

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0: Era tudo isso que o Leandro pedia pra Josiane prestar atenção, que tava se perdendo no relacionamento, né? A gente não conversa mais, não tem mais os nossos momentos. E a Josiane sempre tinha uma desculpa. Ou fica pra amanhã, ou tô cansada, as crianças deram trabalho, meu chefe ficou pegando no meu pé. E há meses, muitos meses, afastados. Até que chegou uma hora que o Leandro já não aguentava mais. Para piorar a situação, ele que já estava desconfiado, pegou uma conversa com o ex, tinham ido almoçar, mas ela jurou que não teve nada físico, foi só o almoço. Pessoal aqui da live duvida, e muita gente falando, os traidores sempre falam que não teve nada mais, mas sempre tem. Será? Vou aqui pros recados da live, tô passando por isso, menos a traição, mas eu não consigo mais sentir amor. É isso mesmo, gente. Com o tempo, relacionamento vai mudando, sentimento vai mudando, vai esfriando. Uma conversa, a terapia aqui, ó, que eles resolveram fazer também, não pode resolver para resgatar?
2: A relação, ela só é percebida muitas vezes pelo homem quando a mulher o rejeita na cama, quando não quer mais o toque físico. Mas muitas vezes os sinais, eles estão aparentes, né? Mulher, ela tem que ser conquistada todo dia. Mulher tem que ser chamada pra sair. Mulher tem que ser chamada pra tomar um sorvete que seja na esquina. Assistir um filme junto, né? Rir junto. Mas a maioria dos homens, principalmente os homens, eles estão tão ocupados com eles mesmos que a maioria das vezes esquece de pequenas coisas que nós mulheres gostamos.
0: Mas olha aqui, isso aconteceu ao contrário, né? O homem tava chamando, o homem percebeu tudo isso. E ainda assim, a Josiane não correspondia.
3: É complicado dizer pra você fique e tenta, é complicado dizer pra você não fique e vai. Vai depender muito de você e do seu coração, porque ela traiu, indiferente de ter tido uma relação ou não, é traição. E assim, vai ter essa desconfiança pro resto da sua vida. E se você não conseguir perdoar do fundo do coração e ir pra frente com esse relacionamento, não vai dar certo.

Leandro, ele deve dar mais uma chance para ela, porque se ele viu que ela se mostrou realmente arrependida, ela vai mudar o jeito dela ser e vai dar mais atenção para ele. E assim eles podem, de novo, reconstruir a família. É uma chance para ela, Leandro. Vai valer a pena.

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1: Linda essa música da Patrícia Marques, né? Terminou aí cantando, mas tenho medo. E é isso que o Leandro tá sentindo agora, medo. De perdoar e acontecer tudo de novo. Pessoal dividido aqui na nossa live também, mandando os recados aqui no WhatsApp da Nativa. Dá uma chance, continua, tenta reconstruir a família. Ou desiste e parte pra outra, porque quebrou a confiança. Pode até perdoar. Mas a confiança nunca mais volta a ser a mesma, viu, Leandro? Olha, por experiência de tantas histórias que a gente já contou aqui e de quem já passou por isso, né? Paulo tá aqui na nossa live falando, eu acho que ela traiu a partir do momento que ela traiu ele, né? A partir do momento que aceitou almoçar com o ex. Se fosse ao contrário, o Leandro almoçando com a ex, será que ela perdoaria? Iria entender? E será que não teve nada mesmo, gente? Mais comentários, o Rafael, a verdade é o seguinte, ela fez errado conversando com o ex, isso não se faz no relacionamento, né, a dois. Eu acho que ela deveria conversar com alguém da família, pedir uma opinião, é isso? Muita gente acha que o Leandro tem que cair fora sem pensar duas vezes, mas pensando nele, porque ele tá com o coração partido, machucado, e a dúvida já é uma resposta, na verdade, né?
2: Essa história é mais comum que as pessoas podem imaginar.
1: É mesmo?
2: Nós que somos mulheres, mães, nós sabemos. Isso acontece, isso é comum quando nós temos filhos, quando a gente está nessa rotina exaustiva de criança, de casa, né, de marido. É semelhante ao que a gente passa. Só não ao ponto de querer, né, ter outro acesso a outras pessoas. Mas eu acredito que se ele der uma chance, uma oportunidade para ela, para conversarem, para se entenderem, eu acredito que ele pode, né, resgatar esse amor. Reacender esse amor, ele tá apenas bagunçado, ela apenas não tá entendendo tudo que tá acontecendo com ela.
1: Será que é isso, Ítala? Ela não tá sabendo falar? Mas aí tinha tempo pra ir almoçar com o ex, mas não tinha tempo pra almoçar com o próprio marido, que tava cobrando isso mesmo, né? O momento a dois ali, do casal, que foi ficando esquecido com o tempo. E agora?

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0: foi a história do Leandro, né?
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0: Escreveu pra gente sobre tudo que ele passou, sobre a história, né? A família que ele construiu ao lado da Josiane. Hoje eles têm o Léo e a Bia, que são os filhos. E ele escreveu o que muita gente representa, né? Olhando de fora, a família perfeita daquele comercial de margarina. Mas só quem vive ali, né? Debaixo de quatro paredes, entre quatro paredes, todo relacionamento envolve tanta coisa. E é necessário falar de sentimento, é necessário falar, olha, você tá distante, eu sinto sua falta. Leandro fez tudo isso, mas não tava adiantando. A Josiane falou que era um problema de autoestima e nós, como mulheres, se colocando no lugar dela, entendemos que a gente passa por essa fase. E ele até foi compreensivo, respirou mais tranquilo quando soube disso, né? Quando ela falou sobre... Eu fico me cobrando de parecer a mulher desejável e a mulher se cobra bastante disso. Mas no fim não era isso, né? Porque teve um almoço com um ex que ela não contou pra ele, descobriu por acaso vendo as redes sociais. E aí machucou mais ainda, porque daí foi traição, né? Só de ter ido almoçar com um ex, pra ele já machucou demais. Só que agora ele não sabe se termina esse casamento, porque ela pediu pra fazer terapia de casal, pediu mais uma chance... Vale a pena? Ele mesmo foi sincero, falou, eu não sei se eu consigo perdoar isso. Rogério já acha que ela estava saindo com o ex faz tempo, teve intimidade pro almoço, eles, muita gente aqui falando que teve mais que isso. Não sei, vamos acreditar na palavra dela também, né? Oi, Patrícia.
2: Deve sim dar uma chance pra esse amor. Mostrar pra ela que você ama sua família, que vocês são felizes, você tem uma família abençoada e que não é uma outra pessoa que vai destruir tudo isso, não. Ela precisa ser amada e você precisa ser o homem que conquistou essa mulher.
3: E é muito triste, né, quando uma união chega ao fim. Eu acho que pra qualquer pessoa.
0: Sim.
3: Mas você, pelo que você contou na sua história, você demonstrou ter tentado sempre. Eu acho que se existisse amor ainda da parte, né, da sua esposa, ela teria feito como você, teria tentado. Mas se ela não fez isso, não sei se vale a pena você continuar.

aconselho seguir sua vida. Problema todo relacionamento tem, mas imagina que todo mundo tivesse problema e buscasse consolo num amigo ou no ex. Não seria legal, né? Então, assim, você deve seguir sua vida. Traição não é só ir pra cama. A partir do momento que ela foi conversar com o ex e não te falou, foi uma traição. Mentiu pra você, já te traiu. Então, siga sua vida. Você merece muito ser feliz. Você é um homem de ouro. Te desejo muita sorte.

0: Segredos. Pra gente fechar essa história aqui do Leandro, que tocou o coração de tanta gente, né? Inclusive de quem já passou por essa situação de pegar uma traição. Alguns deram uma segunda chance, acreditando no amor. Não pensa só nos filhos não, viu, Leandro? Tem que pensar em você. Você conhece a Josiane melhor que todos nós que opinamos aqui na sua história. Você vai sentir se ela realmente tem vontade de recomeçar essa história. Mas com muita sinceridade, com muito respeito, que é importante. Você realmente é um cara precioso, né? Casou pra ir até o fim da vida junto. Mas o relacionamento é assim, e a vida é assim também, né? A gente vai aprendendo com tudo que acontece, especialmente com os obstáculos que aparecem. Então, acho que vale a pena a conversa, vale a pena a terapia. Mas o que vai valer mesmo é você sentir no coração que ela está disposta a recomeçar. Quanto a perdoar essa história da traição, você já tem essa resposta aí no seu coração. Então pensa com muito amor, com muito carinho, que Deus, porque Ele é o único, te dê sabedoria para tomar a melhor decisão. E depois você conta pra gente, porque a gente tá torcendo muito pela sua felicidade. Você é uma pessoa que merece. Obrigada pela confiança de abrir a sua história, abrir o seu coração aqui com a Nativa, tá? Beijo.
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0: 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Começa a valer hoje a lei que autoriza a venda e a posse de spray de pimenta para mulheres maiores de 18 anos em todo o país. A medida regulamenta o uso do equipamento apenas para defesa pessoal. A que ponto chegamos? A Receita Federal abre hoje a consulta ao terceiro lote de restituição do Imposto de Renda 2026. O pagamento será realizado no dia 31 de julho. A consulta pode ser feita pelo aplicativo ou site da Receita Federal. E termina hoje o prazo para que os candidatos pré-selecionados na primeira chamada do ProUni comprovem as informações declaradas na inscrição. A entrega da documentação é obrigatória para garantir a bolsa de estudos e deve ser feita diretamente na instituição do ensino. Não perca o prazo, hein? 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
6: Vamos, Gi!
7: Vamos!
6: Daquele jeito, com muita emoção. Com emoção ou sem emoção nessa?

0: confronto. Queimei a largada.
1: 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É sexta-feira, vai sair a geladeira.
0: Vai sair a geladeira, a terceira geladeira?
1: Exato, é o festival de geladeiras. Tem mais um monte pela frente. Mas pra você que anotou os itens e fez a sua inscrição, boa sorte.
0: Boa sorte pra você.

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1: Vocês precisam admitir alguma coisa.

0: tiver tudo e muito mais, Lucas e Igor.
1: Flash.
0: Festival da Geladeira Nativa. 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Momento de muita emoção na sua sexta-feira.
1: Cadê o Rodrigo?
0: Que Rodrigo?
1: Rodrigo, nosso ouvinte.
0: Gente, então, vamos de novo. Momento de muita emoção na sua sexta-feira.
2: É, o Festival da Geladeira é a primeira ligação agora.
0: Você que anotou tudo direitinho, os itens da geladeira, tem que falar tudo certinho agora pra ganhar uma geladeira novinha da sua Nativa.
2: É o Rodrigo Talvales ou é Tavares? Talvares.
0: Talvales?
2: Talvales.
0: Tá certo aqui?
2: Yes! Rodrigo!
3: É eu!
2: Boa tarde!
0: Oi, Rodrigo, boa tudo tarde. Bem?
3: Tudo e vocês?
0: Tudo maravilhoso também. Estamos que te bom. Ligando por um motivo muito especial, hein?
3: Que bom, meu Deus. Estava ansioso para receber essa ligação.
0: Ah, meu
3: que
0: Deus, legal. Ansiedade é o nome dele. Sim. Anotou tudo direitinho que tem na geladeira da Nativa essa semana?
3: Anotei. As minhas filhas anotaram, minha esposa anotou. A gente tá com um papelzinho na parede e todas as paredes de casa estão com um papelzinho anotado.
0: A família se reuniu. Gostei.
2: A família tá engajada. Tá engajada na promoção aqui do Festival da Geladeira.
0: Aê!
3: Sim, aê!
0: A gente confia muito na sua palavra, mas a gente vai ter que conferir, tá, Rodrigo?
3: Sim.
0: Então vamos lá, cada um tem uma função. Vou perguntar, você responde e o Gabriel dá o cheque, ok?
3: Tá bom.
0: Então vamos lá. O que tinha na geladeira da Nativa na segunda-feira?
3: Garrafa de água.
2: Garrafa de água, ok.
0: Na terça?
3: Na terça, leite em caixa.
2: Leite em caixa.
3: Ainda não tem leite em caixa.
2: Né? Leite em caixa, ok. Mas peraí, era o integral ou era o sem lactose?
0: Não, vambora, vai. Quarta-feira. Quarta-feira tinha o quê?
3: Refrigerante.
0: Eita.
2: Muito bem. E quinta ontem, último item.
3: Suco.
2: O quê?
3: Suco.
2: Suco.
0: Garrafa de água, leite, refrigerante e suco. Foi isso que você falou, né?
3: Foi.
0: Será que ele ganhou a geladeira da Nativa?
2: Rodrigo, parabéns! Você acaba ganhou. De ganhar a geladeira da Nativa!
0: Geladeira nova!
2: Valeu, Rodrigo! Ganhou essa geladeira aí pra família toda desfrutar, se deliciar. Parabéns, você merece.
3: Muito obrigado, Deus abençoe.
2: Amém, beijo. Você também.
0: Beijo pra família inteira, viu, Rodrigo? Valeu a pena, ó, papelzinho pela casa, todo mundo apoiando, todo mundo colaborando e anotando direitinho.
2: Valeu a pena, valeu a pena,
0: Semana que vem tem mais, tá? Com novos itens.
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4: Bora, Débora, mais uma.
5: Gislaine Dutra, muito lenta por 1 quilômetro no acesso a Tietê, reflexo do sentido Castelo Branco, congestionado desde a Ticoatira até a Vila Guilherme. Radial e Celso Garcia, melhores para o centro. 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

0: sujo, estranho de novo. Aí complica, né?
1: Não pode.
0: Depois que conhece, já era.
1: E fofoca?
0: Temos, Thiago Rocha. Boa tarde, meu amor.
2: Boa tarde, Gi. Boa tarde pra você. Boa tarde pro anjinho Gabriel.
1: Boa tarde.
2: Olha, vou contar pra vocês. Eu encontrei o Léo Foguete, conversei com ele e acabei descobrindo quanto ele ganhava pra tocar no barzinho. Vocês vão ficar impressionados. É um valor muito pequeno, mas todos os detalhes já já. Peraí.
0: Olha, tem essa curiosidade de saber quanto ganha cantando no barzinho.
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4: E aqui é o Giovanni.
3: Nós somos muito.

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7: Débora Mendonça, Gislaine, trânsito pesado na Avenida Brasil, sentido Rebouças, tá? Estados Unidos, nesse caso, flui melhor. Para quem vai em direção ao parque, entre a Rua Colômbia e a 9 de julho, o trânsito também congestionado. Melhor pela Rua Groenlândia. 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

0: Rocha encontrou o Léo Foguete e descobriu quanto ele ganhava quando cantava nos barzinhos, é isso, Ti?
1: Pois é, Gi, agora o Léo Foguete decolou de verdade, viu? Olha, nessa entrevista que eu fiz com ele, você vai escutar quanto ele ganhava pra tocar no barzinho. Escuta aí.
2: A música sempre me ofereceu muito, desde o barzinho, né? Às vezes ganhava um cachê de 100 reais e tal. Mas eu trabalhava 3 horas pra ganhar 100 reais. Eu pensava assim, pouquinho. Eu falei, poxa, eu trabalho com meu pai em construção civil aqui, às vezes o cara ganha 50 reais só.
1: Gislaine Martins, quem é que não lembra do primeiro cachê? Você lembra do seu primeiro cachê, Gi?
0: Eu lembro, meu amor. Também foi bem pouquinho, viu? Mas eu já gravei muito comercial pra ganhar um lanche, por exemplo.
3: Cara, às vezes eu trabalhava e nem sabia que tinha cachê. Nas rádios do interior e tal. Eu nem sabia, pra mim, era a minha função fazer o que tinha que fazer, fazer evento, essas coisas. Mas não, tinha o cachê.
0: Tem cachê, aí a gente fica tão feliz.
3: Nossa!

0: tem erro, né?
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0: pra ver se eu te esqueço. Sabe quem tá amando cada vez mais a Nativa?
1: Quem?
0: O Rodrigo Talvales, que falou direitinho tudo que tinha na geladeira da Nativa e vai receber uma geladeira Frost Free novinha na casa dele. Ficou feliz ou não ficou?
1: Tô muito feliz. Parabéns, Rodrigo. Parabéns pra família dele. Todo mundo se engajou, né? A esposa, isso, os filhos, né? As filhas,
0: tava,
1: enfim.
0: Todo mundo preparado. Qualquer um que atendesse o telefone ia saber responder.
1: Maravilha. 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
15: 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Nativa, boa tarde pra você, 2:07 em São Paulo. E esse friozinho, friozinho São Paulo hoje, né? 15 graus, gente. Oi, pra turma inteirinha, ligadinha aqui na nossa Nativa. Boa sexta-feira, sextou, hein? Sextou bonito, com muita animação. Com um presente do bom pra você ganhar aqui também.
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15: E hoje no Responde ou Paga, pra você que gosta de uma balada, pra você que gosta de curtir, ama os artistas que a gente toca aqui na Nativa, tenho dois ingressos pra Festa Julina de Jundiaí, um showzão da Ana Castela e Filho do Piseiro amanhã, no Parque da Uva, em Jundiaí. Vai ser muito bom, hein? Vai cantar todas com a Ana Castela, vai conhecer um pouco mais o trabalho do Filho do Piseiro, que já veio aqui na Nativa também, no Turma, né? Então vamos lá, showzão da Boiadeira, Ana Castela tem os ingressos pra você curtir amanhã em Jundiaí, tá bom? No Parque da Uva, a Festa Julina de Jundiaí, mas também vai ter o show do Filho do Piseiro. Tudo isso no mesmo dia. Vamos ganhar? 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

0: Nativa, boa tarde pra você, 12h18.
1: Entre ser

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É o Léo Magalhães. Oi! Aqui na nossa Nativa, 12h19, já tem o Responde ou Paga dessa sexta-feira, valendo os ingressos pra você curtir a boiadeira. Showzão da Ana Castela amanhã, na Festa Julina de Jundiaí, no Parque da Uva. O meio aí da região sabe onde é, bomba, né, gente? Festa tradicional em Jundiaí, vai ter showzão da Ana Castela amanhã, mais Filho do Piseiro. Pra você que é esse programinha aí diferente, um programaço, na verdade, né? Bar de ingressos pra curtir a Ana Castela amanhã, na Festa Julina de Jundiaí, valendo então. Então, no WhatsApp da promoção aqui da Nativa, que é o 9198-406-9646. Entra ao vivo já, se for sorteado, sorteada, tá? Responda a pergunta corretamente. Se não souber a resposta, ficar na dúvida, pede pra pagar pra garantir os ingressos, tá bom? Fechou?

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0: Ana tiver tudo e muito mais. Alegria, Mari Fernandes, maluca.
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0: E aí, Letícia, boa tarde pra você, Lê.
2: Boa tarde, tudo bem?
0: Eu tô ótimo, Letícia, e você?
2: Tô ótimo, melhor agora falando com você.
0: Você tá no trabalho na Casa Verde, é isso?
2: Isso, estou mesmo, trabalhando.
0: Trabalha com refrigerador, é isso?
2: Isso, eu cuido da parte logística pra entregar, montar as coisas, é bem legal.
0: Tem que ser bem organizada, né, Letícia?
2: Tem, faz parte. É uma das características dessa profissão, não tem como passar uma coisinha despercebida.
0: Ó, só de conversar aqui poucos segundos com você, já dá pra saber que você é uma mulher inteligente, uma mulher esperta e com certeza vai levar aqui os ingressos pra festa julina de Jundiaí com o showzão da Ana Castela amanhã, Letícia. Gosta da
2: Nossa,
0: Ana Castela?
2: Vamos, se Deus quiser.
0: Ah, então eu vou gerar aqui a pergunta rapidinho aqui pra você.
2: Fechou.
0: Pra você faturar esses ingressos. Seguinte, Letícia Pereira, tem que citar o nome, cite o nome de duas músicas da Ana Castela. Cite o nome de duas músicas da Ana Castela, responde ou paga, Letícia.
2: Ai, meu Deus.
0: Vai,
2: Decide.
0: Responde
2: eu
0: ou paga?
2: Eu vou responder.
0: Vai responder, então responda.
2: Eu vou de Solteiro Forçado.
0: Solteiro Forçado.
2: E eu vou de Olha Onde Eu Tô. Olha Onde Eu Tô.
0: Solteiro Forçado, tem essa música? Tem, Solteiro Forçado tem.
2: Tem, é que eu tô sendo Solteiro Forçado.
0: Ah, tá. E a outra é Olha Onde Eu Tô, que é a música da novela da Sete.
2: Isso, novela da Sete.
0: Deixa eu ver, se a boiadeira falar algo aqui, você ganhou, tá bom?
2: Tá bom.
3: Boiadeira,
0: vai assistir a Ana Castela e o Filho do Piseiro amanhã em Jundiaí, na Festa Julina de Jundiaí. Parabéns, viu, Letícia?
2: Ai, muito obrigada, Gil.
0: Obrigado você, meu amor. Ó, um beijo, aproveita bastante, bom término aí no trabalho. Fechou, hein, gente? Gostei de ver. Falou bonitinho, ganhou o presentão aqui.
3: É boiadeira, bebê!
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1: 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É o Bruno Marrone, beijo de varanda. Daqui a pouquinho tem o Márcio Cruz, tem Thiago Rocha. É o Turma da Nativa dessa sexta-feira, já já.
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1: Tumiteirinha, ligadinha aqui na nossa Nativa. Boa tarde pra você. 3 e 3, é sexta-feira. É sexta-feira e, ó, sabe que todo dia tem um convidado diferente. E você decide quem tem que voltar pro programa. E recebemos muitos e-mails também. Se essa semana voltou, Renato Rainha, essa semana a gente teve muito WhatsApp também, muito SMS torpedão, pedindo o quê? A volta do Márcio Cruz! Márcio Cruz!
2: Oi,
1: seus desanimados! Tem outro que você usa que tá mais animado?
2: Eu preciso contratar outra galera pra fazer, que essa galera já foi demitida já um ano atrás.
1: Agora vai. Bem animado agora. 3, 2, 1,
2: vai! Oi, Márcio!
3: Vocês não prestam.
2: Vocês não prestam!
4: Tadinha!
1: Que é isso? Vai! Vocês querem o Márcio aqui no programa?
2: Eu quero!
1: Ela
2: nem precisa voltar.
1: Ela não precisa voltar. Tá no sul, né? Tá em Floripa.
2: Diz que tá.
1: Tá com filho lá em Floripa, falou.
2: Eu acho que tudo aquilo ali é montagem. Deve estar em casa. Hoje
1: em
2: dia, marcando,
1: né?
2: Que tá no sul.
1: O povo mente pra caramba. Bom, hoje tem Márcio Cruz hoje no Turma da Nativa, com muita animação, muita diversão, muito tudo. E Marcião, eu sei que você apresenta o Super Nativa sempre às 5 da tarde. E o Super Nativa sempre começa com superação.
2: Superação, isso.
1: Mas é sempre mas é umas mensagens já estruturadas, já produzidas, né? Mas agora eu quero te pegar de surpresa, assim, de supetão.
5: Superação.
1: Uma mensagem pra deslascar a vida do ouvinte pra essa sexta-feira.
2: Cuidado com as bajulações. Minha avó agradava as galinhas e depois torcia o pescoço.

0: 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É o Felipe Araújo, espaçosa demais.
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0: 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Abração pra toda a audiência de SBC, curtindo aqui a nossa Nativa, tá? 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Então,

0: Nativa é tudo e muito mais. É o Zezé de Camargo. Cada minuto, 3h15 agora. Thiago Rocha, boa tarde pra você.
1: Boa tarde, Jô. Boa tarde pra você. Boa tarde também pro Márcio Cruz, o dono da voz tarde. Que seduz. Ô, Márcio, deixa eu contar um negócio pra você. Você sabe que a Beatriz Reis, a Bia do Braz, ela falou que não tinha banheiro na casa dela na infância. Ixi. Foi por isso que ela acabou adquirindo o hábito de subir no vaso sanitário para fazer as necessidades fisiológicas. Essa prática, inclusive, acabou gerando polêmicas lá no Big Brother Brasil, em 2024 na Globo. Escuta só o que ela falou.
2: A gente tá indo na rua atrás de um banquinho para você, para te ajudar. Ah, eu falava assim, mas eu não consigo, eu só consigo fazer a cocada.
3: Meu Deus, mas é um perigo, mulher.
2: É um perigo, mas eu vou explicar o porquê. Na minha infância, eu morei numa casa que era bem assim, bem complicada. Era um barraco mesmo de madeira. E aí o banheiro não tinha chuveiro e não tinha privada. Sim. Então a gente fazia na sacola, aí amarrava e jogava no telhado do vizinho. Ah, eu fui criada com esse costume. Já tinha, era sacola no chão, então você já fazia assim.
1: É, um verdadeiro perigo. Inclusive, a gente faz um alerta. Não faça esse tipo de coisa, porque a cerâmica, o vaso sanitário...
0: Quebra,
1: pode,
0: né,
1: estourar, e você pode ter sérios danos. Inclusive, ser internada por aí. Mas olha, aproveitando esse tema, que a Bia do Braz, ela não tinha o vaso sanitário na casa dela, eu quero perguntar pra você. O que você não tinha antigamente e sonhava em ter, hein, Márcio?
4: Eita lasqueiro, que eu não tinha.
0: A Gislane comentou assim, já mandou o WhatsApp aqui. É Fusca.
4: Se quiser dar uma volta, Gi. Ô, Gi. Meu sonho, o que eu queria ter e não tive.
0: É, ó, o que você não tinha antigamente e sonhava em ter. Quando você era criança, mais jovem, o que você sonhava em ter e não tinha?
4: Pode ser brinquedo?
0: Pode ser.
4: Aquele ferrorama.
0: Ferrorama.
4: Eu era de trem, doido, né, pra ter aquilo ali. Eu pedia pra minha mãe toda hora, ela falou, vou passar o trem em cima de você, moleque. Ela não dava, aquilo lá era caro.
0: Ferrorama. Eu lembro do Autorama, já veio depois,
4: né? O Autorama era de,
0: né,
4: carrinho, era o de carrinho.
0: De carrinho, né?
4: E o Ferrorama era o trenzinho, aí você comprava os vagões também e tal.
0: Ah, não via tudo junto?
4: Eu acho que vinha, porque não tinha mesmo, então...
0: Cara, o que eu não tinha antigamente, sonhava em ter, todos os meus coleguinhas tinham a gatunete em casa, né? Tinha gato, né? Aquela trambiqueira com todos os canais. E eu queria ter o Cartoon Network em casa e eu não tinha.
4: Vinha tudo desbloqueado lá, viu?
0: Até aqueles canais safadinhos. É. Aquelas moças bonitas, sem as partes de cima.
5: Tá sem vergonha, vai botar roupa?
0: Isso aí. Calma. Ó, o que você não tinha antigamente e sonhava em ter, comenta, manda seu áudio. Nessa hora tem a camiseta da Nativa, aproveitar o dia bom da vida, brindar um novo encontro ou explorar o mundo e viajar sem limites. E os ingressos pro show do Geninho também.
4: É, vai ser demais, hein?
0: Vai ser semana que vem, né, Marcião?
4: Semana que vem, Geninho. É o MC Peão.
0: MC Peão.
4: Eita, dia 30 de julho.
0: Isso, Vila Country. Então, ó, tem os ingressos pra você curtir o Geninho semana que vem. E a camiseta da Nativa, só mandar um áudio contando a sua história. O que você não tinha antigamente e sonhava em ter com a WhatsApp, macho?
4: 9198-406-9646.
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0: A Nativa é tudo e muito mais. É Ana Castela, Léo Foguete, sem você.
1: Tamo junto.
0: 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Pegou? 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Daqui a pouquinho tem um show de humor com ele, com o Márcio Cruz. Simone Mendes, vem cantar pra você também.
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0: Meninos!
2: Vai, ô Marcião, dá seu show aí.
3: Show de humor? Ó, eu não sou bom de piada. Eu gosto de contar histórias, causos, e aconteceu comigo esses dias.
2: O que aconteceu comigo?
3: Nativa. Eu tava aqui na rádio.
2: Aqui na Nativa.
3: Aqui na rádio. Aqui na Nativa. Abri o celular ali, tinha uma página de umas páginas de carro que eu sigo, de carro antigo. E o cara, o dono da oficina, falou: ô galera, tem um brother meu que tá disponibilizando um lote de peças de Fusca.
2: E você é super fã de Fuscas,
3: ah,
2: né?
3: Ah, eu adoro. Eu tenho. E aí eu fico vasculhando isso daí.
2: Uhum.
3: Galera, é o seguinte: ele tem esse lote lá, mas ele precisa desfazer. Peças originais, tal, não sei o quê. Quem quiser pode ligar lá e falar com Foca. Aí eu fui, peguei o telefone e liguei. Aí a primeira, a Clara tava do meu lado aqui. Liguei e nada. Na segunda eu liguei, o cara, opa, beleza. Opa, queria falar com o Foco. Quem é que tá falando? É o Márcio, é umas peças de Fusca. Rapaz, aqui é do Zoológico de São Paulo. Era trote, meu. Eu caí.
2: De humor. Que bobinho.

0: Chove hoje, Marcião.
1: Chove? Hoje chove, hein? Hoje tá um tempo estranho. Esse tempo assim eu não gosto não, mas...
0: Caiu um temporal em Ribeirão Preto, né? Virou até notícia, foi forte a coisa no interior, né? No Rio Grande do Sul também.
1: Pra você ter ideia, em Ribeirão, é só a Nativa que tá no ar lá.
0: Sério mesmo?
1: Só a Nativa, é a única rádio que tá no ar em Ribeirão. Todas as emissoras caíram, antena caiu, foi tudo... Porque a Nativa lá fica acho que é num shopping, né?
0: Exatamente.
1: Então, acho que é por conta disso.
0: Muita força aí pros nossos irmãos, né? É o tempo, né? Essas viradas aí de tempo. Seguinte, a gente quer saber hoje, o que você não tinha antigamente e sonhava em ter, valendo a nossa camiseta coleção 2026 e os ingressos pra curtir o Geninho no Vila Country MC Pião. O que você não tinha antigamente e sonhava ter?
2: Eu queria ter na minha casa um telefone de antigamente, mas a minha condição era... Tão boazinha.
0: Não era muito boa, isso? Você teve... Eu tive depois que veio a telefônica, lembra?
1: Então, mas era caro, hein?
0: Tinha a Telesp, né? Ficava meio anos assim na
1: fila.
0: Tinha
1: gente que alugava a linha de telefone, ganhava muito dinheiro com isso.
0: Tinha isso, né?
1: Comprava várias linhas, que tinha mais dinheiro, comprava várias linhas e alugava.
0: Que legal.
1: Eita,
0: não sei.
1: Masqueira.
0: Ô, Júlio, fala aí.
3: Boa tarde, grupo. O que eu sonhava e queria ter quando eu era criança era uma bicicleta. E não tinha condições de comprar, né? Meu pai tinha condições de dar, né? E nós somos do Pernambuco. Aí meu irmão, ele veio embora pra São Paulo. E ele deixou a bicicleta dele. Aí ele me deu a bicicleta. Aí eu consegui uma bicicleta só quando ele veio embora, que deixou a dele pra mim.
0: Ah, meio que conseguiu, né?
1: Rapaz, deixou a bicicleta.
0: Deixou por dó, né? Ele falou, vou embora, a bicicleta vai ficar. Não tem como.
4: Eu fui criada no sítio, no interior. Lá não tinha água, não tinha luz, não tinha nada. Então, mas o que eu mais sentia falta era de uma televisão. Eu queria uma TV. Beijo, beijo.
0: A Jo morava no Nordeste, ela falou que assistia televisão na praça, que geralmente no interior, assim, deixava a televisão na praça, né? Mas e o volume? Cala a boca que eu tô assistindo. Passava o caminhão bem na hora, você não entendia nada.
5: E o que eu não tinha antigamente era o videogame Atari e uma mobilete. E eu sonhava em ter os dois. E todo final de ano eu pedia e minha mãe sempre me falava, o ano que vem eu compro. Tô esperando até 2026 e nada.
0: Nada. Não vai comprar, né? Fala a verdade.
1: Mas pelo menos o videogame você jogava na casa do amiguinho sempre, né?
0: Sim. Sabe que quando minha madrinha, um beijo pra minha madrinha Terezinha, ela me deu um Super Nintendo em 1999. E a minha TV, a que meu pai tinha, era aquela que ia só até o canal 13. Uhum. Uma Philips preta. Aí beleza, obrigado madrinha. Aí o filho dela me ajudou a instalar e tal. Jogamos a tarde toda, meu pai chegou. Eita, que negócio é esse, menino? Pai, o videogame, de quem é? Minha madrinha me deu. Ah, é? Meu pai era bruto, né? Se ela deu o videogame, vai ter que dar a televisão também.
1: Eita! Jogou na cara, hein, madrinha?
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0: Gente, Fabrício, te amar é meu talento. Aqui no Turma da Nativa, faltando 4 minutinhos para as 4. Saindo agora a camiseta coleção 2026 da Nativa. 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Quem leva, Marcião?
1: Leandro Bento, finalzinho do fone 7580. Leandro Bento.
0: Isso aí, do Parque Piratininga. Final do telefone 7580. Parabéns. Leandrão, parabéns. Vai assistir o MC Pião. O Geninho, semana que vem no Vila Country. Ganhou a camiseta da Nativa também. Só vim buscar o endereço, Marcio.
1: Avenida Doutor Francisco de Mesquita, 1000 Central Plaza Shopping, Bento.
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0: Muito mais informação para você que acompanha a Nativa. De acordo com o Ministério do Trabalho e Emprego, a votação da PEC do fim da escala 6x1 dificilmente será votada pelo Congresso antes das eleições. A Câmara aprovou a proposta em 2 turnos de votação no final de maio, mas o texto está parado no Senado. O número de assassinatos no Brasil registrou uma nova queda em 2025 e atingiu a menor taxa dos últimos 14 anos. A redução foi de 8,2% em relação ao ano anterior. Os dados são do Anuário Brasileiro de Segurança Pública. Daqui a pouquinho a gente volta com a segunda hora aqui do Turma da Nativa com Márcio Cruz. Tem presente pra você, música boa. Eles vêm cantar já já também.
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2: 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Melhor evitar o Rodoanel nos dois sentidos entre a Castelo Branco e a Raposo Tavares. 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
10: 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Nativa 4 e 6, boa tarde. Vem no meu trabalho, Nativa. Muito bem, nossa equipe estava na Avenida Kennedy, em São Bernardo do Campo, circulando na região, distribuindo os kits. Mas quem faturou agora, voucher de R$200 para curtir o Happy Hour do Brasa de Ouro Restaurante, é você, é o José Cláudio Felipe, final telefone 7862. Tava aí no comércio da Avenida Kennedy, não é, José? Parabéns, se deu bem. Ganhou o voucher R$200 para curtir bastante o Happy Hour do Brasa de Ouro Restaurante. José Cláudio Felipe, final do telefone 7862. Ô José, tem 5 dias úteis então, tá? Para retirar seu voucher na loja da Nativa com seu documento original no Central Plaza Shopping, ali pertinho da estação, tá? Mandando ATI do metrô.

0: Boa tarde, Márcio Cruz.
1: Boa tarde, Anjinho Gabriel. Nativa.
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0: Vamos dançar, afinal de contas. Bora animar, gente. Sexta-feira com ele, com o Márcio Cruz hoje no programa.
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0: Virou a hora, virou o presentão ainda hoje. Tem sorteio do churrasco da Nativa. Churrasco que você recebe amanhã aí na sua casa, se for sorteado, tá? Só mandar um e-mail churrasco@nativa.com.br. Hoje tem sorteio. Muito bem. A gente quer saber, no programa de hoje, o que você não tinha antigamente e sonhava em ter. O que você não tinha antigamente e sonhava em ter. 9198-406-9646 pra mandar o seu áudio contando a sua história.
5: Aí, Nativa, sabe uma coisa que eu não tinha antigamente? Ah. Era dinheiro. E eu continuo não tendo ainda. É o Cláudio aqui falando.
0: Tadinho.
1: Ô, pobrinho.
0: Não tem.
6: Vai não. Ele não vai não.
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0: Nativa é tudo muito mais. É Matheus e Cauã, Lauana Prado. Admita que no Turma da Nativa, o que, que você não tinha antigamente e sonhava em ter? Hã? 9198-441-6545.
1: Eu gostaria muito de ter, quando eu era criança, dois carrinhos de controle remoto. Um se chamava Pegasus e o outro se chamava Colossus.
2: Olha.
1: Se eu me recordo, acho que era da Brinquedo da Estrela. Meu, eu tinha uma vontade de ter esses brinquedos. Eu até sonhava com eles e acordava com a mão fechada segurando o brinquedo. Acordava, não tinha nada. De tanta vontade que eu tinha de ter esses brinquedos, eu sonhava com eles. Na época era brinquedo de rico, eu não podia ter.
3: Então você não pode desejar aquilo que você não pode ter. Para de ser doida. Caracas, meu. Nossa senhora.
0: Difícil.
3: Relaxa.
2: Relaxa, amigo.
0: Oh, tadinho, né?
2: Não é?
0: Mas tem gente que compra depois de adulto, né?
2: É que na nossa época, falar que era de rico é que, meu, é que era um pouquinho
0: era caro
2: mesmo.
0: Né? E você sabe que a Estrela tá em quase, quase falência, né?
2: Então, vamos comprar os carrinhos, então.
0: tá complicada a Estrela, viu, gente? A galera, as crianças querem saber mais de brinquedo, não? Né? Quer saber só da telinha ali,
2: só da
0: videogame,
2: telinha.
0: Celular.
4: Oi, Marcos Cruz. Oi, Anjinho Gabriel.
0: Oiê.
4: Boa tarde. O que eu não tinha e que eu sonhava inteira era uma camisa do Coringão, do meu timão. Meus
0: Opa.
4: Pais na época não tinham condições de me dar. Mas depois, graças a Deus, eu comprei.
2: Porque as falsas começaram a sair.
0: tinha aquela da Souvenir, lembra? Dos anos 90.
2: Eita, lasqueira aí, ó.
0: Mas, Márcio Cruz, você torce pra qual time?
2: Corinthians.
0: Você é corintiano, Márcio?
2: Corintiano, rapaz.
0: Por isso que você tá sempre de preto.
2: Opa, que é Corinthians, bicho.
0: Bora, boa. Vai, timão.
5: Boa tarde, turma da Nativa. Eu sou a Natália.
0: Oi, Natália.
5: O que eu não tinha e eu sonhava em ter era aquela casa da Barbie. Acaso aquelas... Kombi, quando você abria, virava casa, vinha com um monte de coisa.
0: Legal.
5: A Barbie, o pet da Barbie, era a casa móvel. Eu era doida pra ter uma daquela quando eu era criança.
0: Você tinha que falar pra sua mãe comprar um barraco
2: da barraco da Barbie! Ô, Nath, mas tinha criança que, ó, queria ter só a boneca. Ela queria ter a casa,
0: o carro,
2: o cachorro da Barbie. Queria ter tudo.
6: Olha, o que eu não tinha no passado e sonhava ter também era banheiro.
0: Oh,
6: por quê? Porque eu nasci no norte de Minas, lá no norte mesmo, interior dos interiores, e lá era mato.
0: Uhum.
6: Antigamente era mato, hoje não, hoje tá tudo diferente. Mas antigamente era no mato mesmo.
2: Eu fiz no mato. Fiz.
0: Quê?
2: 6 anos. Minha mãe me mandou Piauí pra ficar lá com meu avô num sítio que ele tinha lá.
0: Ah, é? Sua mãe veio do Piauí?
2: Piauí. Essa cara de Piauí é da minha mãe que eu tenho, ó.
0: E aí você faz... não tinha banheiro lá?
2: Então, eu morava... era no interior do Piauí, Avelino Lopes, a cidade. E aí, lá não tinha banheiro. Mas era tudo improvisado, assim. Tinha um banheiro, tinha lá o barraquinho que era o banheiro... Um banquinho deitado e era um buraco lá. Às vezes eu ia lá, buraco. Oi!
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0: Só no eco, né?
2: Caiu!
0: Ou você fazia.
2: Tom, tom, tom, tom.
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0: A Nativa é tudo e muito mais, é o Zé Felipe, Ana Castela, sua boca mente, 4h27, eu não tô acreditando não, Charlene. Eu não tô acreditando não.
1: Não acredito não, Charlene.
0: Pois é, ó, nossa. Eu fiz uma reclamação, porque ó, Jones Mendes faz merchan de manhã, Gislane faz merchan e à tarde não tem nenhum merchan pro Anjinho fazer, né?
2: É.
0: Uma palhaçada, mas aqui, ó. Vanderlei! Boa tarde, Vanderlei! Eu gosto quando o Vanderlei tá aqui na rádio, tá aqui na Nativa. Ele sempre traz coisa boa, traz uma notícia boa, uma notícia, algo inteligente pros nossos ouvintes. Vanderlei, boa tarde!
2: Boa tarde, Anjinho Gabriel. Boa tarde, você, ouvinte Nativa.
0: Fala, tudo bem, Anjinho? Eu tô bem, Vanderlei. O que você vai vender hoje pra gente, hein?
2: Ó, que presta que você atenção. Trouxe? Ó, o seguinte, Anjinho, você já teve aqueles dias em que tudo dá errado?
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0: É verdade.
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0: Verdade, tem dia que tudo dá errado, né, Vanderlei?
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2: Nada,
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1: Quem mandou, hein? Quem mandou aquela perguntinha boa pro Márcio Cruz assim responder na lata? Fala aí. Quem é?
3: Hoje, Gabriel, aqui é Mano Novo.
1: Oi, mano. Tudo bem?
3: Eu quero fazer uma pergunta pro Márcio.
1: Márcio Cruz.
4: Olha.
3: Ô, Márcio.
4: Oi, mano.
3: Por que tu me abandonou no Forró Nativa de madrugada, hein? Tá com medinho, é?
4: Medo? Eu medo?
1: Tá com medo, mano? Nunca mais apresentou
4: não,
1: forró?
4: Não, foi. Acabou mudando. Ah, eu vou falar a verdade. Tem um dia que ele me chamou de guidote, aí eu não voltei mais. É isso,
2: é isso aí. 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

0: Muito obrigado. Seguinte, que você não tinha antigamente e sonhava em ter...
1: Boa tarde, seus lindos, tudo bem?
0: Tudo.
1: Olha, o que eu gostaria de ter quando eu era criança, na adolescência, é beleza. Interessante que hoje eu já tô na terceira idade, eu não consegui ter ainda.
2: Menino!
0: Tadinha. Não, menina, beleza. É que falta o dinheiro, né? Não existe gente feia. Existe gente que não tem dinheiro. É diferente.
3: Pois eu pedi era misericórdia na época. Eu falei, tá feinho assim, não dá, não vai ter jeito não.
4: O sonho de criança que eu queria ter era uma boneca de cabelo. Mas como a minha mãe teve 7 filhas mulheres, aí não tinha como, né?
0: E a boneca...
3: Que é boneca de cabelo?
0: É.
3: As bonecas não tem cabelo não? Não.
0: Ah, é a Gabi, a bonequinha aqui. Tete, é umas carequinhas, lembra?
3: Mas era mais barata a carequinha, não?
0: Tinha as bonecas de plástico, lembra que vendia na feira? Você batia nas costas, ela fazia...
3: Como é?
0: Ela tinha um buraco nas costas, cheio de furinho. E aí ela fazia...
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0: Tá gemendo o quê, menino?
3: Demônio!

0: 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Alegria, música da semana. Juan e Leandro, Danilo e Davi, fofoca do ano.
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0: Sai do churrascão da Nativa, com apoio da Max Carnes com PC, pra você que fez inscrição no e-mail churrasco@nativa.com.br. Mandou inscrição no zap da Nativa também. Você viu que veio no churrasco, né, Márcio?
2: Sim.
0: Veio um montão de coisa, ó. Vem a picanha.
2: Eita, picanha maravilhosa.
0: Tem a cafta também, espeto de alcatra, que mais?
2: Aquela linguiça também maravilhosa.
0: Asinha, queijo coalho, pão de alho, Marcião.
2: Tem um pacote de carvão.
0: Sal grosso.
2: Ó, sal grosso aqui, gente, maravilhoso. Quatro refris, e duas cervejas. Caixas de cervejas.
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2: Pra sua família.
0: Parabéns pro ganhador do churrasco dessa semana. Felipe da Silva Freitas, do Jardim Miriam. Final do telefone 6746. Parabéns. Aê, Felipe! Vai receber o churrascão da Nativa amanhã na sua casa de manhã. Amanhã de manhã. Felipe da Silva Freitas, do Jardim Miriam, 6746, vai conversar com o Renato Rainha amanhã, na manhã de amigos, vai receber esse churrasco, viu, Felipe? Obrigado pela sua inscrição aqui no Churrasco da Nativa, tá de volta semana que vem, sexta-feira tem mais um sorteio, certo?
2: Certo!
0: Bom, hoje tivemos o Márcio Cruz hoje no programa, né, aqui no Turma da Nativa.
3: Lindo, tesão, bonito e gostosão.
0: Obrigado, viu, Márcio, pela sua participação.
2: Quem vai estar segunda? A doida volta já segunda-feira, não?
0: Joy já volta na terça-feira.
2: Quem vai estar aqui então?
0: Segunda-feira, adivinha? Fernando Teles! Tá faltando o Fernandão, então o Fernando Teles volta de férias e segunda-feira.
4: Valentinho Gabriel!
0: Valentinho Gabriel!
4: Tudo bem! Tudo bem, Patinete! Tudo bem, Anjinho!
0: Tudo bem, Fê! E ele tá de volta, tá? Segunda-feira, viu, gente? Fernando. Boa. Ô, Marcelo, você vai continuar aqui, né?
2: É pra continuar?
0: Você vai fazer o super?
2: Não falaram, não, eu vou embora! Oxi! Vou embora!
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0: Muito mais informação para você que acompanha a Nativa nesta sexta-feira, 16 graus em São Paulo. A Fundação Getsemani vai realizar amanhã a terceira edição do Mutirão da Solidariedade. A iniciativa reúne atendimentos gratuitos como aferição de pressão arterial, teste de glicemia, avaliação odontológica e visual, consulta ao Serasa também, orientações sobre o programa Minha Casa Minha Vida, educação financeira, além de atendimento jurídico. Para mais informações e inscrição, é preciso acessar o site que a gente vai postar agora nos stories da Nativa no Instagram, que é o @nativa. A frente fria que atinge a cidade de São Paulo se afasta do litoral paulista e o tempo deve melhorar na capital, com o sol aparecendo assim entre nuvens, bem tímido, viu, gente, final de semana. A temperatura mínima prevista amanhã é de 14 graus a mínima, enquanto a máxima pode chegar aos 21. Vai estar assim, que nem hoje. Futebol, o Santos deve ter Neymar e o Gabigol contra a Chapecoense amanhã na Vila Belmiro, pela 20ª rodada do Campeonato Brasileiro. Eles treinaram, né, como titulares hoje, no último treino antes do duelo, que está marcado para 18h30 da tarde. Na sequência tem o Márcio Cruz, é o locutor que te seduz com Super Nativa dessa sexta-feira e eles vêm cantar já já.
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7: 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Na sua noite de sexta-feira, tem Love Songs aqui na Nativa. Love Songs are better. E no Love Songs de hoje, você...

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1: Débora?
2: Anjinho, cidade piorando bastante, trânsito difícil, marginal do Pinheiros, parada no sentido da Castelo Branco, da Avenida dos Bandeirantes ao Parque Vila Lobos. Melhor seguir pela Faria Lima e Pedroso de Moraes. 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
8: Eita, que a sexta-feira já chegou, gente!

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1: E é mais uma semana que tá chegando ao fim. Gente, vamos celebrar cada pequena vitória. Aprenda aí com os desafios e leve pro seu fim de semana a certeza de que você fez o seu melhor.

Y Supernativa. Gente, que tempo é esse fechado? Sexta-feira, não tá com cara de sexta-feira isso não, tá? Não tá com cara. Não dá nem coragem de sair na rua. Ai, ai, ai.

Super desafio. É agora, gente, super desafio. Todo mundo preparado aí, ó? Sininho tocando. Vamos lá, música 1, música 2. Tema é sexta-feira. Vamos nessa juntos aqui, que a música de número 1 já tem

0: Os exageros, hein?
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0: Essa é a um. Lauaninha.
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0: Risque Vagabundo.
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0: Vamos já pra dois aqui, ó. Henrique e Diego, mal perto.

Que é a música 1 ou a música 2? Já vai concorrer a Super Pizza Pan. São duas, tá? Uma de 8 pedaços salgada e a de 6 pedaços a doce, que é uma delícia. Superpizzapan.com.br. Vai no Instagram também conhecer. 5h19 agora, Victor.

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0: São 5h25, uma viatura do comando de policiamento de choque da Polícia Militar afundou em uma cratera nas proximidades do portão 6 do estádio Morumbis. Só lembrando, gente, que o caos já tá feito ali porque tem previsão de chuva, tem show também ali no estádio e a CET tá monitorando o trânsito no entorno para evitar maiores transtornos, tá bom? Região do Morumbis.

0: DDC. Fala, André.
1: Boa tarde, Ativa. Sextou. Hoje eu vou beber. Meu voto é pra música número 1.
0: Tu se segura, mulher. Valeu, Deinha. Tem que, Eliana.
2: Hoje eu voto na música número 1. Beijo.
0: Valeu, beijão, Ana. Josiane.
3: Oi, Márcio. Meu nome é Josiane. Eu voto na música número 2.
0: Boa. Cleonice. Fala, Cleo.
1: Cleo. Eu voto na música 2.
0: 2 também aqui, ó. Música 2. Cleonice, Cleonice. Janira.
4: Boa tarde, Márcio Cruz. Tarde. Eu voto na música 2. Henrique e Diego.
0: Boa. Mais um voto pra 2. Evelyn tá aqui.
5: Boa tarde, Márcio.
0: Boa tarde.
5: Tudo bem, meu lindo? Aqui é a Evelyn. Eu voto na música número 1. Beijo. Ana

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1: Carlos Cardoso, aqui de Itaquera, saindo aqui do centro, tava na Via Dutra, agora tá, a Via Dutra tá pesadinha, tá? Agora tô aqui na Ayrton Senna, a Ayrton Senna tá andando bem, tá bom? Abraço, Nativa o dia todo!
2: Ei, Carlos, isso aí, boa volta pra casa, rapaz! Paciência, hein?

0: Renova foi na segunda-feira, hoje é dia de...
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0: Super destaque, gente! Uma música aqui que é desse ano, ela faz parte do álbum Fire Arena. Fala sobre alguém que tenta demonstrar e superou o fim de um relacionamento, mas acaba revelando ainda mais que não conseguiu esquecer a pessoa amada. Vamos ouvir ela. É Ana Castela. É que eu também não te esqueci.

0: Aqui é Janaide de Santo André. Márcio, eu estou voltando para casa. Estou aqui na Rua Silvia, em São Caetano, sentido bairro. Tá começando a ficar um trânsito aqui mais lento, tá? Sentido bairro, tá bom? Então, se puder evitar essa via, vai chegar um pouco antes em casa.
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0: 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Danilo e Davi, não mexe nas minhas gavetas.
1: Super desafio.
0: Vamos lá, gente, vamos lá. Vamos botar aí, música 1, música 2. A música 1 é o Uísque Vagabundo.
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0: babado. Ana Prado.
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0: A 2, Malbec, Henrique e Diego.
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0: Aí é só você votar, tá? Fala, Jaquinha!
4: Hoje eu vou votar na música número 2, com Henrique e Diego.
0: Aí, beijo. Jaquinha, beijo! Valdinar!
5: Mas Cruz, no super desafio de hoje, foi a música número 1.
0: Boa, Valdinar, é isso aí, Fernanda!
4: Eu voto na 2, na Siva!
0: Eita, meu Deus! 2! Fala, Cidinha!
6: Boa tarde, Márcio Cruz. Tarde. Eu voto na número 2. Beijo, boa tarde.
0: Pintou uma dúvida aí, hein? Eu voto na número 2. É, gente, às vezes pinta dúvida, mas tem que escolher, né?
6: Boa tarde, Nativa. Boa tarde, Márcio Cruz.
0: Boa tarde,
6: aqui é a Lídia Fernandes.
0: Oi,
6: e hoje eu voto na música de número 1. Hoje eu vou beber pra esquecer. Eu só quero uísque vagabundo igual você. Beijo!
7: Sim, amor.
8: Oi, Nativo, oi, Márcio, boa tarde, sextou.

0: Eu acho que foi essa aqui que ganhou.
1: 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Hoje
2: ele não vai ganhar.
0: Como que é? Vamos lá, vamos rufar os tambores. Meu Deus do céu. Rufando os tambores agora.
2: Quem é o cantor?
0: Calma, meu filho. Com 62% dos votos.
2: Quem é o cantor?
0: Tô falando.
2: Quem é o cantor?
0: Tá aqui, ó. Lauana Prado.
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0: 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Olá, Ana, a música vencedora aqui do super desafio dessa sexta, hein? Whisky Vagabundo. Eita, eu te falei ontem, velho. Eu te falei, eu vou lá na Galeria Magalu, na oficina artística que você comentou, e foi legal demais. 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

0: gente, é sexta-feira, hoje eu tenho pra você aqui, ó, Supernativa, uma super dica nessa sexta-feira. Atenção, você conhece Paranapiacaba? Tem um festival de inverno em Paranapiacaba, que já chega na sua 25ª edição nesse fim de semana e também nos dias 1 e 2 de agosto, com entrada gratuita, gente, é de graça. Mais de 80 atrações, incluindo shows, circo, cinema e a feira de vinil também. Olha, maravilhoso, hein? Acho que Edu Melo vai amar também, porque ele adora um vinil. A vila fica em Santo André, tem mais de 50 opções de comércio, restaurantes, cafés, comidas quentes, cerveja artesanal também para quem gosta, viu? E a dica é ir bem agasalhado, tá? E também de calçado confortável. Lá o frio o bicho pega, mas é uma delícia, gente. Tem uma neblina ali que chega de repente nas ruas de Paralelepípedo, você lembra? Então, para chegar de transporte público, linha 10 turquesa, tá bom? Do trenzão, você pode ir na tranquilidade. De carro, ó, parte baixa ali da Vila Histórica fica proibida para veículos durante o festival. Aí dá para estacionar na parte alta das primeiras horas da manhã. E depois que lota, aí vai fechar o acesso, tá? Tem também estacionamento oficial com traslado, custa R$60 e moto R$50. Programa perfeito para reunir a família nesse fim de semana e um friozinho gostoso. Ô, gente, eu tô falando aqui, ó, do Festival de Inverno de Paranapiacaba, hein? 25ª edição, vale a pena. Vale a pena. Programão pro fim de semana.
1: Doce, doce como mel.
0: Parabéns aqui, ó, final do fone 6788, Tatiane do Nascimento. Ela levou a Super Pizza Pan. Ô, Tati, parabéns, meu amor. Ainda hoje, ó, chegou a pizza. 8

0: já escureceu, hein? O tempo fechou, tá frio. Semana é assim, ó, é muito mais nativa. E a sexta-feira aqui com o grupo daqui a pouquinho. Eu e Galinha, Galinha e eu.
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0: E você, ouvinte nativa.

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1: Agora deixa eu chamar a Débora Mendonça aqui, saber como tá o trânsito em São Paulo. Débora, tá aí?
2: Oi, Márcio, caminho já difícil pela rodovia Ayrton Senna, sentido interior, do 19 ao 28 da Elismith até a saída para a estrada do Capão Bonito no Itaim. Caminho melhor pela Cis Ribeiro e Avenida São Miguel. 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
1: São 6h04. Hora de Brasília, hein? Sexta-feira, sextou, meu velho.
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10: O que era pra ser motivo de alegria torna-se motivo pra apreensão e tristeza.
1: Tá chegando o momento, hein? Meu Deus do céu.
10: Ai, Deus, Pai. Mas vamos lá, vamos cestar, vamos esquecer o futuro, vamos pensar no hoje. Tá certo? O que foi? Passou,
11: isso,
10: passou.
11: Seguro.
12: E vai.
13: E vai.
14: Erga as suas mãos.
10: Erguei as mãos.

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1: Sextou, gente, e o grupo já tá aberto, escancarado, vem com os dois pés na porta. Galinha, boa noite, Galinha.
2: Boa noite, Márcio Cruz, boa noite, amigo Vito, boa noite, amigo Vita. Vamos botar pra quebrar isso aqui hoje, hein, filho?
1: Sai, sim.
2: Hoje eu não quero ninguém parar.
1: Tá todo mundo tinindo aqui, bora, bora, bora. Boa noite, gente. É isso aí. Bem-vindo, bem-vinda. Tá começando aqui o maior grupo de WhatsApp desse planeta. Vamos lá, galinha. O que que já tem aí? O que que você vai causar nesse programa hoje? Porque tá chegando o momento, hein? Terça ela volta. Afe Maria.
2: Nossa senhora.
1: Tá até na madeira.
2: Ó. Você imagina você levar sua filha no médico, tem horário marcado, tudo certinho. Aí você chega lá e espera o médico, espera o médico. E nada do médico.
1: Nada do médico?
2: Aí você fala, ah, vamos tomar um café no shopping. Então, o médico...
1: No shopping. Ai, meu Deus do céu. Ô, gente, na boa. Olha, dá vontade de desistir, viu?
2: Agora.
1: Dá vontade de desistir.
2: Você acha que isso é uma notícia cabulosa?
1: Mas peraí, quero saber. Deu de voadora no médico?
2: Pera, isso aí eu vou contar depois.
1: Eu quero saber.
2: Quero contar depois.
1: Médico safado. Mas olha, tô falando.
2: Depois. Agora eu vou te fazer uma outra pergunta. Você, quando teus filhos eram pequenininhos, saía bastante com eles?
1: Ah, sim, tem que sair. Senão,
2: você é um cara que a gente sabe assim, que é muito agitado e tal, né? Sim. Mas você sempre tava de olho neles.
1: Com certeza, opa.
2: Você saía com eles pra ir num restaurante?
1: Com certeza.
2: Você esqueceu algum deles no restaurante?
1: Com certeza não.
2: Teve uma mãe que esqueceu.
1: Ah, não.
2: Mas a menina já era grande.
1: Grande?
2: É, tinha 3 anos.
1: Meu Deus. Onde que o povo tá na cabeça? Tá
2: com esqueceu a cabeça? A mãe, ainda voltou e brigou com a gerente do lugar que ficou guardando a filha.
1: Devia estar no celular. Foi embora olhando no celular, no mínimo, esqueceu a filha lá.
2: Meia hora depois ela voltou, meu filho.
1: Ô, gente, pelo amor de Deus, meu, criança não é objeto, não. A gente esquece o objeto. Esquece o celular, sei lá, esqueci o fone, esqueci. Gente do então, céu.
2: Olha só, nós temos duas coisas. É o médico que ficou. Não foi, não estava no consultório, estava no shopping.
1: Mas deve estar recebendo, normal.
2: E a mãe que saiu... Foi jantar com a filha e esqueceu a filha, gente, do restaurante.
1: Ó, já que você trouxe...
2: E essa da mãe viralizou, viu, filho?
1: Essa da mãe... Ótimo, a gente vai... Tem um assunto aqui que deu uma polêmica. Uma história... numa confraternização de uma empresa, um funcionário, ele ganhou um kit de maquiagem. Ok, ganhou um kit de maquiagem. Ah, sorteio! Ah, Marcio, levou! Skincare. Ó, pra quem é mulher aí, skincare, tal, não sei o quê. Só que é de uma marca muito famosa, avaliada em 5 mil reais.
2: Cacildes?
1: O que que ele fez?
2: Levou pra mulher dele.
1: Não, ele não levou pra mulher e deu pra uma amiga de trabalho. Ele falou, não vou levar isso aí, não. Fica aqui com você. Ó... Tô aqui, ô Rafa.
2: Era uma amiga de trabalho?
1: É. Deu uma amiga. Então. Deu um bafafá, um rolo. Porque, gente, machucou a esposa, porque ela soube.
2: O burro ainda falou?
1: O kit aqui da Yves Saint Laurent. 5 mil reais.
2: Yves Saint Laurent?
1: Você gostou? Oxi, que kit? Não. Aí ele foi falar também. Não, não queria. Eu dei pra minha amiga do trabalho. Aí tem, gente? Será que aí tem?
2: Como é que chamamos esse cara, Márcio Cruz?
1: Rapaz, 5 mil tinha era vendido. Ó, toma aqui, dá 3 aí, ó. Tá tudo certo. Agora é o seguinte, essa notícia aqui, tem uma ex-BBB, daqui a pouco a gente fala o nome dela. Ela falou que bloqueou um famoso. Olha só, porque o cara, quando é famoso, Galinha, às vezes ele se aproveita da situação. Eu vou me aproveitar aqui que eu sou o Galinha da Nativa e vou mandar um nude pra essa minha fã aqui, sem ela pedir. Eu sei que ela vai adorar.
2: Por quê? Pra ela dar risada?
1: Não! Pra ela dar risada?
2: É pra ela dar risada?
1: Ela relatou que recebeu, sem pedir, sem ficar trocando ideinha, muito intimidade, de um famoso, um nude. E assim que ela recebeu, ela já bloqueou. Ela falou, como que pode, meu? Eu não dei liberdade pro cara pra ele fazer isso. E ele achando porque ele é famoso, já manda pra mim. Mas às vezes a pessoa do outro lado aí fala assim, nossa, seria um privilégio receber o nude aqui do Gustavo Lima, por exemplo.
2: Mas não era o Gustavo Lima, era?
1: Não, não era o Gustavo Lima, não.
2: Susto.
1: Porra, eu não sei.
2: Que susto, o Gustavo Lima não ia fazer isso.
1: Eu não sei.
2: E vou te dizer, acho que vai comentar mesmo de não agradou, não, hein?
1: No mínimo ela viu. Gente, mas aí por mais que a sua rede social seja aberta e tal, você tenha gosto por uma pessoa, sabe, uma admiração. Se você recebe um nude dessa pessoa, assim, se ela mandou, ela falou, oxe, gostei da pessoa do outro lado ali, ó, vou mandar pra ela. E aí?
2: É,
1: falta
2: complicado,
1: um quebra,
2: né?
1: O respeito ali?
2: Eu acho que quebra, né?
1: É, isso aí, ó. Muito bem. Daqui a pouco, então, a gente vai entrar nesses assuntos aí. Acho que tá tudo na mesa aqui, ó. Já aproveitar que é sexta-feira, são 6h11, agora hora de Brasília. O zap tá liberado.
2: Qual é?
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1: 96.
2: 46.
1: Bora.
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0: essa música que tocou, você tá, ó, você tá ali, uma festa da empresa, às vezes, ali.
1: Ah, tá rolando lá.
0: Tomando um drink. Pessoal do trabalho.
2: Aí vamos fazer o sorteio dos brindes.
0: Fazer o sorteio dos brindes aqui, gente.
3: Estava comigo.
0: Aí tá todo mundo se abraçando. Durante uma confraternização de uma empresa, gente, um funcionário ganhou um kit. Um kitzinho de maquiagem e skincare. Só pra você ter ideia aí, mulher, tem uma marca chamada Yves Saint Laurent. Esse kit é avaliado em R$5.000. Em vez de levar o presente, ele queria... Ah, não, vou ficar levando isso daqui. Eu mesmo, tem coisa... Eu não gosto de ficar andando muita coisa, galinha. Eu coloco o celular no bolso, nem carteira eu ando mais. Coloco o celular no bolso, deixo carregadinho e vazo. Muito bem, ele decidiu entregar esse kit para uma colega de trabalho que havia demonstrado muito interesse no brinde na hora do evento. Nossa, que lindo, galinha! Eu ia adorar, eu acho que eu ia ficar linda. A esposa contou que estava em casa, cuidando do filho, da casa, preparando ali o jantar. Quando o marido chegou, eita, mas o bananão chegou contando a história, orgulhoso. Dizendo... Meu amor, eu fui tão generoso hoje. Por quê, meu amor? Ele contou a história. Aí ela falando que isso a machucou muito, porque segundo ela, ela percebeu que o marido preferiu agradar uma colega, uma outra pessoa e receber elogios por isso do que pensar nela, que estava ali em casa. Aí ela questionou, lógico, né? Fez algumas perguntas para ele. Ela disse que foi chamada... De dramática. Nossa, que dramática você! E aí, ouviu a justificativa ainda de que pegaria mal um homem ficar com um kit de maquiagem. O caso viralizou. Você acha que as mulheres chegaram fuzilando esse homem na rede social ou não? As esposas. Na verdade, as esposas. Pelos comentários.
2: Olha, eu diria que as esposas chegaram fuzilando e as outras solteiras chegaram elogiando. Mas tá vendo? Ai, eu queria ter um colega de trabalho assim.
0: Verdade. Ô, galinha, às vezes o significado não tá no presente. Tá no... Não tá, não é, o problema não é o presente, é o significado do negócio,
2: claro,
0: ali, né?
2: Claro, claro.
0: A esposa, talvez ela não ficou assim. Ah, né, só o valor, sei lá, talvez ela nem saberia na hora ali, não soube do valor. Mas foi da lembrança dele, foi do significado. Poxa vida, tô aqui, meu, o presente podia ser meu, aquilo que você ganhou. Eu não vou julgar, porque eu acho que eu já devo ter feito em algum momento. Às vezes, ganhou um chocolate e ao invés de eu levar pra casa, em algum momento, com alguma... Um crush, alguma coisa assim, eu devo ter feito isso em algum momento. A gente já deve ter vacilado. Eu confesso.
2: Look, mas... Vem cá. Vem cá, se eu te conheço bem...
0: Eu acho que eu já falei, né?
2: Você concedeu esse presente pra alguém com segundas intenções.
0: Não!
2: Ah, duvido eu dou!
0: Eu?
2: Duvido eu dou que não!
0: Com este pensamento de criança que tenho? Tá louco!
2: Pensamento do quê?
0: De criança!
2: Você como tem tivesse, pensamento de criança?
0: Como se estivesse saindo do ventre da minha mãe.
2: Você
0: ainda
2: tem pensamento de criança?
0: Eu sou inocente.
2: Você tem o pensamento mais pervertido que pode existir. Epa!
0: Gente do céu, e agora, hein? Num relacionamento, pequenas atitudes também comunicam prioridades.
2: É, meu amigo.
0: Ô, Galinha, acho que cada vez mais eu tô contigo, rapaz. Acho que é melhor, às vezes, não ter, não arrumar problema pra cabeça, né?
2: Evelyn, será que ele já deu chocolate pra alguém?
0: Ela não gosta do que eu não gosto.
2: De maquiagem também, não?
0: Eu nunca ganhei maquiagem.
2: Aquela blusinha que você deu aí.
0: Que blusinha? E você? Como galinha fala, nosso ouvinto, e aí? Será que já...
2: Olha, eu não quero nem saber das respostas que vem isso aí, que nós vamos arrumar confusão em casal.
0: Ai, meu Deus do céu. Mande 9198
2: 406
0: 96
2: 46.
0: Vem, mulherada, vem.

0: Ativa tudo e muito mais. Luan Santana, Rick Martin, Estranho. Peraí, já tem o Gustavo Lima cantando aqui com a gente. Ele vai soltar a voz aqui, ó, nosso embaixador imperador.
1: Olá, galera, eu sou o Gustavo Lima e eu sou muito mais nativa. Nativa.
0: Canta, né, galinha?
2: Canta. Meu Deus muito. Do céu. Você viu a recuperação que deu o nativíssimo com o Zenete Cristiano?
0: Zenete Cristiano!
2: Meu, viralizou!
0: Gente!
2: Hoje saiu mais um teaser que foi colocado ali no arroba nativa, no Instagram, tá no meu também, galinha.nativa, no Jones Mendes, mas, meu, viralizou todo mundo comentando aquele negócio dele com a Anitta.
0: Pois é, aquele...
2: Esse canalha que saiu hoje aqui é o dia que ele, nós tomamos pinga com ele no palco. Canalha.
0: É, gente, a pinguinha não pode faltar.
2: Não, não.
0: O perdão também não.
2: Ele não conseguiu ainda, ele queria pedir o perdão
0: pra Anitta. Gente, vai ver esse corte aí do vídeo. Assiste a entrevista toda
2: que tá sensacional, sensacional.
0: O pessoal só fica no corte, mas assiste a entrevista toda pra você entender todo o
2: contexto. Sensacional. Agora, no corte é bom porque eu tô lá, galinha.nativa, e eles me deram uma pinga ruim, viu? Que eles me deram.
0: É mesmo?
2: Pinga vagabunda. Também não. Matei eles, dei uísque quente pra eles.
0: Aí, tá. Por isso que eu não tomo essas pingas aí, meu.
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4: Oi, Débora.
5: Márcio, show internacional no Morumbi, bloqueando os acessos à Praça Roberto Gomes Pedrosa. Tem trânsito congestionado nos dois sentidos da Professora Francisco Morato. E Eliseu de Almeida não tá nada fácil no sentido bairro, mas vale em direção à Marginal. 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

0: os assuntos já estão aqui à sua disposição. Ó, Galinha, até que ponto agradar uma pessoa do trabalho pra, assim, falar, não, você no meu trabalho é muito importante, mas chega e magoa a pessoa que tá na sua casa lá,
1: hein? Ah, eu não sei quem estiver passeando aqui que fale, eu não vou falar nada não.
0: Jones Mendes.
2: É o quê? Eu caí de paraquedas.
0: Se são 6 da manhã.
2: Não, mas 6 e meia
1: da manhã. É o quê? É 6 e meia da manhã. O que você tá fazendo aqui?
2: Eu tô no plantão. Boa noite, amigos.
0: Aê, Jones.
2: Aqui do programa Companhia de Amigos.
1: Não! A Nativa. Ô, Jones.
2: Mudou?
1: A Nativa entrou no grupo.
2: É, um programa novo?
1: É novo, novinho. Tem 3 anos.
2: Entrei no grupo.
1: Você sabe por que eu fiz questão de que você falasse? Pegamos você desprevenido. Que belo nativíssimo que você fez com o Zenete e Cristiano, hein?
2: Você gostou?
1: Ah, rapaz, aqueles dois canalhas, elas têm que apanhar assim, bastante.
2: Eu tive a coragem de perguntar, não sabia se eles iam responder, né? Mas foi.
0: Mas foi, né? O não foi. Já tinha.
2: O não já tinha.
1: Porque falei, esses dois safados...
2: não quero responder disso.
1: Fizeram nós andarmos, descer

0: toda uma escada. Ai. Em Manaus, quando nós tivemos no como é que chamava?
1: Festival lá?
0: Do festival, é.
1: É. Mas,
0: daqui a pouco eu não lembro o nome do
1: festival. Lá para 10h30 da noite a gente lembra.
0: Eu vou te dizer, aí chamaram nós no palco.
1: Festeja. Festeja.
0: Chamaram nós no palco. Sabe o que fizeram? Nós tomamos pinga e ruim.
1: Pinga, meio litro de cachaça.
2: Isso aí,
1: pura.
2: Isso aí que tempo foi? Que era, faz
1: até
2: uns anos?
1: Tem uns anos.
2: Ele bebia pouco nessa época. É.
0: Aí também depois teve um
1: evento.
0: Um evento da rádio. E chegaram os 3, 4 horas da tarde, eu falei, vou tomar uma esquinha comigo. Ô, minha cabeça tá doendo. Ah, é? Chegamos no meio do público e falamos, agora vocês vão pagar. É,
1: mas a diferença era só a qualidade.
0: É. Mas demos sem gelo. Por isso que quisemos pegar o Jones aqui assim.
1: Não, mas são parceiros, amigos de muito longa data, muito. Abriram o coração. Assim como o Zezé também fez, a Paula, a Fátima, a Leão fez isso esses aí. Dias aqui. O Nativíssimo tá indo muito legal, né?
0: Muito legal.
1: Muito repercutido aí, todo mundo colocando aí, e postando e repostando a história das entrevistas, porque eu acho que eles têm um coração aberto com a gente, não tem frescura, né?
2: E aí, a conversa flui, né?
1: Conversa
2: aí,
1: flui, nessa, você...
0: Porque o que a gente...
1: Com naturalidade,
0: que você perguntou, né? da Anitta, não foi na maldade, foi com naturalidade, porque a gente conhece a história dessa turma, né, Jones?
1: Sim, e também porque eu acho que essa história precisava ter um final.
2: É verdade.
1: Como é que tá essa história, entendeu? Que repercutiu muito lá atrás, né? Envolveu,
2: sim,
1: muita coisa.
2: Foi época da pandemia.
1: Foi, envolveu,
2: né?
1: Tanta
2: tava
1: coisa aí.
2: Né, com a cabeça...
1: Aí eu precisava saber como é que tava pra eles essa história. E aí ele falou, não, vou pedir desculpas aqui e tal. E aí isso já deu o que deu.
2: Bom, estamos aqui com a Anitta na lista.
0: A própria Fátima Leão, naquele bate-boca com a produção da Paula Fernandes.
1: É, teve isso. Não, tem tanta coisa. Bom, e vem muito mais por aí, né?
0: Vem.
1: Mas tem coisa gravada e coisa pra gravar.
2: E pra gravar.
1: Aguardem.
0: Aguardem.
1: Tchau, gente, um beijo.
2: Nosso canal do YouTube,
0: tchau,
2: gente.
0: Jones Mendes.
1: Um abraço pro pessoal aqui do programa do Chacrinha. Discoteca do Galinha.
0: Discoteca. Arará de voltar, hein? Arará de voltar, hein?
2: Ai, meu Deus. Gente, ó, o marido ganhou um kit de maquiagem no trabalho, valendo R$5.000 ali, pelo menos eu.
0: E deu pra uma amiga de trabalho.
2: Deu pra amiga de trabalho, chegou em casa, contou a bênção pra mulher. A mulher tá muito magoada. Ela relatou isso em rede social, viralizou.
0: A minha comadre, como é que eu receberia isso, Jones?
1: Você tá doido.
2: Você não
1: ia
2: estar em casa.
1: O cara fez isso, foi.
2: R$5.000.
1: E que kit é esse?
0: Era um kit da Yves Saint Laurent.
1: Mas aí tem coisa, não tem?
0: Eita, eu acho que rapaz. Essa pessoa que ganhou o kit...
2: Rapaz, olha...
1: Aí como é que aí tem macuco no bordão?
0: Tem macuco nesse bordão, meu filho.
2: Pronto. Ó, a Tina vai dar opinião aqui. Fala, Tina.
3: Eu vou te falar de verdade, viu? Eu não faria essa loucura que esse amigo fez. Porque no mundão que nós vivemos hoje, tá cada um pra si, Deus pra nós todos. Então, ele agiu de má fé, na minha opinião. Se fosse meu parceiro, nós ia conversar bonitinho.
2: Você tá distorcendo, Tina.
0: Não, Tina, o cara tem bom coração, só isso, pô.
2: Queria ver a foto da mulher do trabalho e da esposa.
4: Por mais que quiser, mané, hein? Se eu penso, cogito em fazer uma coisa dessa, no outro dia eu tava morando embaixo da ponte, todo espancado. Minha esposa ia me matar. Você tá maluco?
5: Esse cara aí, de uma coisa eu tenho certeza, nunca mais na vida ele vai ter sossego com essa mulher dele. Sempre que tiver uma briguinha vai dizer, lembra quando você ganhou?
0: Nossa, é verdade.
5: Que deu pra fulana, não trouxe pra mim?
0: É verdade.
5: É a quarta geração da família dele.
2: Tem coisas, galinha, que é assim, no relacionamento você não precisa, não é mentir, você omite.
0: É.
2: Amor, como foi no trabalho hoje?
0: Ah, foi tudo bem.
2: Foi tudo bem. Pronto, gente, fechou ali, não precisa de detalhes. Ele deve ser um bananão, esse cara.
0: E a festa, como é que foi? Foi legal, mas eu nem fiquei muito.
2: Isso, fiquei lá, o professor... Isso.
0: Já se arranca.
6: Se fosse comigo, esse negócio aí não ia prestar, não. Porque se ele não tivesse casado, tivesse família, não tivesse namorada, tudo bem. Podia dar porque ele quisesse, se ele não gostar do produto, não quiser, não soubesse o valor, lógico. Ele é tão bobo que não sabia nem o valor. Mas dá pra um colega de trabalho... Tudo bem, tem umas pessoas que merecem, mas pra mulher ficar sabendo, contar pra mulher que deu pra colega de trabalho, tirou fotinha com ela, ai, aí tem, viu?
0: Umas pessoas que merecem mais que a esposa?
2: Sim. E não é questão de merecer.
0: Márcio, os chocolates que você distribui aqui, por que você não leva pra casa?
2: Porque quando chega em casa já tá derretido já, né? tirar. Manda tua opinião aí, tu manda dando aqui, ó. Zap da Nativa 9198
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2: 96.
0: Bora.

0: conhece.
1: Isso que eu queria saber, quem é Cunha? Eu tenho
2: dúvida aqui agora, hein? Cara, a Tiletone é muito mais cima desse mar. Amor, é que a gente sabe o que é.
1: Cunheco. Se o ouvido souber, que fala pra nós. Eu não quero nem me entrar nesse...
2: Conte a história, galinha.
1: Márcio, você imagina você... Você já vai levar sua filha no médico? Você já vai encher de tensão, né, irmão?
2: Com certeza. Às vezes no jejum, tá? No...
1: Mas ela ia passar num dermatologista, devia ter algum problema nele. Na pele, alguma coisa, e a criança já fica irritada, a mãe irritada, tal. Uhum. Chega lá, senta a bunda no consultório do médico,
2: fica
1: lá espera.
2: Aguardando.
1: Viu, inclusive, que o médico passou.
2: Uma hora, duas horas.
1: E aí ficou um tempão. Eu não vou ficar mais nisso aqui, eu vou embora, minha filha tá com fome, a criança querendo comer, eu vou passar no shopping. E vou comer alguma coisa. Chego no shopping, entro, quem que eu encontro?
3: Doutor? Tudo bem? Você sabia que você tinha consulta com a minha filha às
4: 11h40? Pois é, infelizmente a gente atrasou um pouquinho.
3: Ah, a gente atrasou um pouquinho.
4: O que vocês acham? Que
3: não, não.
4: Estão pagando assim muito bem pra gente.
3: Mas aí não é um problema meu.
4: Você quer ir lá, a gente pode...
3: Não, jamais. Colocar a saúde da minha filha na mão de uma pessoa irresponsável? Jamais.
4: O que está acontecendo?
3: Não, não, não. Não é o que está acontecendo. Eu cruzei com você às 11h34 na escada. A minha consulta era 11h40. Não, não, vamos lá. Eu vou te denunciar, tá? Eu vou te denunciar. Eu tenho provas.
1: Ele
3: tá?
1: É um médico irresponsável. Ele é um médico de um convênio. Aí ele reclama que o pagamento tá menor, que não sei. Ué, se não tá satisfeito,
2: tira o convênio.
1: Agora, fazer é com o paciente e depois querer arrumar desculpa. Era mais fácil ele falar, ó, errei, desculpa, não tem nada de convênio, vou atender a sua filha com todo carinho. Olha a confusão que ele arrumou. A senhora tá plenamente correta, hein? Sabe quando eu ia levar minha filha de novo na mão dele?
2: Um médico desse?
1: É que nem quando você devolve um prato do restaurante e fala que tá mal passado, não come, porque o cara lá dentro dá uma...
2: Ele não trata você como humano, você é um produto ali.
1: É um produto.
2: Você tem um valor. Como o valor não tá entrando ali do jeito que ele quer, ele vai te tratar de qualquer jeito. Meu Deus do céu.
1: Claro que todo mundo que trabalha tem que ser remunerado. Se ele não está feliz com a remuneração dele, vai embora.
2: Gente, não temos nada.
1: Que nem você, não tá feliz, vai lá na segunda porta. Fala lá, na porta de vidro lá.
2: Qual porta que é aqui?
1: Essa aqui, logo aqui.
2: Tá louco, não passo nem perto. Eu não passo nem perto dessa
1: Mas,
2: porta.
1: Olha, você imagina, você tá tratando...
2: Gente do céu.
1: Com seres humanos e uma criança, né?
2: Pois é, ele ainda parece que ele se acha superior,
1: isso.
2: Né?
1: Isso, não, vamos lá, eu vou atender. Vamos lá, eu vou atender, rapaz, vai atender a sua mãe agora.
2: Meu Deus do céu. Ai, ai, ai. Não tá correto.
1: O que que você faria, minha querida ouvinta? Meu ouvinto, o que que você faria? Com um descaso desse de um profissional da medicina? Porque se ele tivesse no próprio consultório, ele podia alegar que tava... fazendo um outro procedimento, que tava falando com... Mas ele tava no shopping, tomando café.
2: Isso aí.
1: Não tem desculpa, né?
2: É, e assim, parece, por exemplo, não é que nem o cara... A noiva tem que dar um atrasinho pra dar...
1: Ah, não, aí é diferente, né?
2: Tem que atrasar, porque senão perde a graça. Se chegar no horário, a noiva, pelo amor de Deus, né? Não, tem que dar um atrasinho pra dar aquele tchan. Não atrasar muito também.
1: É, porque senão enche o saco dos convidados, né?
2: E o povo tá com fome, quer comer depois, né?
1: Será que... Então... Pior se é que eles atrasam e dá até aquele negócio de bolo de champanhe só.
2: É que tem casos, velho, que se você atrasa 15 minutos na consulta, não te atende mais. E aí, sabe, a pessoa às vezes chega com antecedência...
1: Isso aí, mal. Ela falou, eu cruzei com você 11h34. Quer dizer, ele saiu do consultório às 11h34.
2: Meu Deus do céu, hein? É de dividir opiniões. Tem muitos doutores, inclusive, entrando aqui pra comentar também.
1: Mas comentar o quê?
2: Deixa eu comentar assim. Então, imagina se todo mundo fizesse isso, de ficar filmando, expondo.
1: As
2: pessoas estão indignadas.
1: Isso, gente. Aí é se defender, é defesa de classe. É, isso aí é corporativismo. Os médicos se defendendo. Porque se tem um horário. Eu quero saber o seguinte: a consulta é 11h40, ok? Se ela chega 11h50, o que, que o médico faz? Vai ficar esperando ou já enfia outra consulta no lugar?
2: Pois é. Aquele caso daquele médico ficar dormindo ao invés de atender. Às vezes, pro público ainda é tão complicado. A pessoa, às vezes, chega, ela já encontra um caos, já não tem muita estrutura. Chega lá, não tem o médico. Mas cadê o médico? Acabou, só o médico tá dormindo. Eu já quase perdi a cabeça já em hospital, já por causa de relaxo de atendimento.
1: Sabe, eu pra mim, o horário é um negócio sagrado.
2: Lógico.
1: Se eu marco, a não ser, mano, tô numa emergência, tô fazendo um parto aqui, uma é cirurgia, outra coisa.
2: Aí
1: é outra coisa. Aí você vai falar, você aguarda aí uma meia hora que eu tô numa emergência aqui. Mas no shopping tomando café.
2: E aí, meu povo,
1: vale a exposição? E os médicos que estão entrando, é corporativismo.
2: Isso. Vale a exposição, gente? Vale chegar essa hora com o celular? Hoje, a pessoa, infelizmente, o que ela tem hoje ali.
1: É a arma.
2: A arma dela é o celular. E ela vai chegar, vai filmar, vai. Apesar que no vídeo tá. A cara. O rosto dele tá borrado, né? Então. Enfim, ela só deve ter isso no celular dela ali, mas a mídia, pelo menos publicando isso daí, tá borrando o rosto do médico. Então tá aí, ó. Você já passou por uma situação dessa? Desrespeito? Hã? Relaxo? Manda pra gente aqui, ó. 9198-406. 96. 4.

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0: Que horas são agora, galinha? Que horas são? Hora de Brasília!
1: 19:06:22. 23.
0: 19:24. 25. 26. Eba! Isso aí, gente, ó. Sextamos aqui, muitos assuntos. Galinha acabou de falar aqui do médico, hein? Eita, o médico tava na praça de alimentação fazendo um café ali, gente. Tomando um café. Aí quando a mãe foi reclamar que queria passar na consulta, porque já tava atrasada, aí... Falou, não, ó, veja bem, o plano também que a senhora paga no time para... Ixi, foi colocar a culpa no plano, né?
1: E a mulher falou, isso não é problema meu. Com toda a razão, não é problema dela mesmo.
0: Fala, Roberta.
2: Amores, com certeza ele tem que ser punido. Eu tenho passado isso com a minha neta. Minha neta é especial e ela precisa fazer uma cirurgia na cabeça. E o convênio tá enrolando. A gente teve que colocar um processo. Tá bem difícil, acho que é um descaso muito grande. Acho que os médicos... Na hora de fazer um juramento pela saúde, por acudir um paciente ou quem quer que seja, é muito fácil ele fazer o juramento, né? Pensando no valor de uma cirurgia, pensando no quanto eles vão ter em dinheiro, que eles vão poder adquirir com todo esse valor que eles ganham de consultas, de hospital, de cirurgias e tudo mais, e acabam esquecendo do imprescindível, né?
0: Roberta mandou aqui a opinião. Fala, Marco.
3: Tem que ser uma punição bem ética pra ele, viu? Não pode, isso não pode acontecer, não. Só se fosse um caso muito grave, né? Ele precisar faltar no trabalho.
4: A mãe tá certa, viu? A verdade é o seguinte, a nossa saúde tá uma bagunça em todo lugar. Então a mãe, infelizmente, se ela não faz isso, ninguém ia falar. Deus, o médico folgado.
0: Ok, Maria Rita.
5: Claro que isso não pode acontecer, a conduta dele está totalmente errada. O paciente é recomendado a chegar 15 minutos antes da consulta, não podemos chegar atrasado. E a gente chega com essa antecedência, às vezes a gente fica lá por horas esperando. E de repente o médico está desfilando no shopping, foi tomar café com a colega, ou não sei o quê. Aqui no posto de saúde do meu bairro aconteceu uma coisa. A paciente esperando pelo médico, é ginecologista, hein? E ela estava esperando já, não sei, há quase 2 horas. Lá chega o médico 2 horas depois e bêbado.
0: Meu Deus do céu. Sabe que meu primeiro emprego, Galinha? Não, foi o segundo. Hoje já não existe mais, então eu posso falar. Trabalhava numa empresa chamada Interclínicas. Era uma empresa, plano de saúde grande no Brasil todo. Muitas empresas tinham e tal. Entrei como office boy e tal, e ali, não sei o que, trabalhei no arquivo depois, e corriqueiramente, os médicos iam atender com os propagandistas. Os propagandistas dos laboratórios precisam fazer a divulgação, né, de um novo remédio. Chama
1: medicamento,
0: e é
1: claro.
0: É importante. Eu cansei de ver. Às vezes o paciente ficava lá, esperando. E você precisa fazer uma sala com esse povo. Porque meio que é uma troca, recebe um monte
1: de amostra grátis.
0: Boca de sacola aqui também recebi um monte de amostra grátis também de remédio. Eu levava um monte de remédio pra casa e tal. A gente tinha amizade com esses propagandistas também. Mas, gente, se organizar a rotina e tudo bonitinho, fica bom pro paciente, fica bom pro próprio médico. A gente sabe que tem a correria, às vezes o médico sai de um trabalho e já vai pro outro e tal. Mas organiza. Porque essa coisa também da gente ficar 2 horas, às vezes, pra ser atendido ali, 15 minutos. Tenta organizar pra... Quanto mais você liberar, você pode atender mais gente. É. A pessoa também vai fazer as coisas dela. É complicado pra todo mundo, cara.
1: Pra todo
0: Nossa,
1: mundo.
0: Meu Deus do céu. Ó, já a gente vai falar aqui da Fernanda... O nome dela é Fernanda Band, né? E aí, ela era uma ex-BBB. Ela foi num podcast aí e falou... Que, do nada, um famoso... E ela é comprometida a tudo. Mandou um nudes pra ela. Ela é bonitona e tal. Deixa eu ver se é bonitona.
1: É bonita.
0: É bonitona, é. É bonitona. Aí, ela mandou e bloqueou o cara. Vamos ouvir já a Ana. Daqui a pouco a gente vai falar desse caso.
6: Então, né, tipo, respondendo... Eu acho que a Fernanda Band tomou uma atitude certa. Porque receber um nude sem pedir... É uma forma invasiva. Eu também bloquearia e eu trataria como se fosse um assédio.
0: É, aí, ó. Rapaz, hein?
1: É, mandou sem pedir. Eu não mando nem pedindo que dirá sem pedir.
0: Vai que usa aí.
1: Imagina. Vai usar o pessoal da risada.
0: É, então, eu também não sou de mandar essas coisas, não.
1: Mas não manda nem a pau, Juvenal.
0: Eu sou inocente, pessoal. Eu não sei nem mexer em celular. Ah, manda não sei o que, não sei como que anexa fotos, as coisas
1: assim. Você é um mentiroso, você é mentira, você mente, como diz a boca de sacola lá, que ela nem mexe.
0: Eu não sei nem como que é isso aqui. A gente aquela hora aqui, amoreco, cunha, que não sei nem o que. Sou inocente, galinha. Rapaz, oxi, me respeite.
1: Look by it. Márcio Cruz, você não é inocente nem com o dia que você nasceu na maternidade.

Natal faz que a gente vive, né? Tem jeito, isso aí é normal, infelizmente é normal. Já passei mais de 5 horas esperando o médico com um acidente de moto. Ele chegou com aquela cara de quem tinha acabado de acordar de sono, sabe? A consulta não dura 5 minutos, 10 minutos.

0: 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Felipe e Rodrigo ignora. São 7:18 agora. Ó, o próximo assunto que a gente tem aqui é da ex-BBB Fernanda Bande. Ela justificou algumas polêmicas aqui num podcast que ela foi. Inclusive contou sobre Ana Maria Braga e tudo mais. Um desconforto que passou, que ela passou. E também teve um fato que aconteceu com ela aí, um caso que aconteceu com ela, sobre um nudes que ela recebeu, uma foto. Vou colocar o áudio dela aqui, um trecho, pro povo entender o que aconteceu. Fala, Fê.
1: Fernanda, já bloqueou algum famoso?
2: Já, recentemente.
1: Ah, jura? Pode falar quem?
2: Não vou falar quem, porque é uma escrotidão. Eu vi... Amigo, depois eu te conto o nosso. Eu nem tenho contato com essa pessoa.
1: Tá.
2: Eu conheci em alguns eventos. Já participamos de programas juntos também. E simplesmente do nada. Não tem troca de internet, por exemplo. Eu não curto os posts, eu não vejo, eu não tô ali. Não é uma pessoa que eu consumo. Não é uma pessoa que eu consumo. Tá. Simplesmente do nada, mandou uma mensagem pra mim. Com um nude, um vídeo em nude. Não foi foto, foi um vídeo.
3: E aí?
4: Mas o cara arrisca também, né?
0: Então, por que, né, velho?
4: Porque se ela cisma falando de jogar isso aí na rede social, jogar na imprensa.
0: Jogar na imprensa, ela pode também fazer uma denúncia, talvez.
4: Pode fazer,
0: né?
4: Uma denúncia de assédio.
0: Ela comprometida e tal. Às vezes a pessoa se aproveita do título que ela tem, né? Do título, acho que da fama, fala assim: posso fazer o que ela. É, vê, ó, vai cair na minha aqui, ó.
5: Aí, gatinha, tô mandando pra você aqui o meu nheco-nheco.
4: Ah, você descobriu o que é que é?
0: Não, não descobri, não. Eu só... Mas às vezes... Mas às vezes tem dessas aí, gente. Da pessoa se aproveitar da quantidade de seguidores que ela tem, do poder que ela tem, a influência que ela tem. E aí... É isso, achar que tudo pode. Que tudo... Ó, chega lá... É que nem aquela... Lembra? Ó...
5: Eu sei que você não pediu, mas olha a foto dele aqui, ó.
0: Do Galinha. Do Galinha, viu?
5: A foto do Galinha aqui, ó.
4: Porque ela vai fazer um programa de humor.
0: Não, é que eu falei a foto dele. É.
4: Agora, mudando só fazendo um adendo com essa música. Se você entra num restaurante e ouvir essa musiquinha, com esse sax, prepara o bolso que a paulada é forte.
0: É bem mesmo. Ai. Então, gente, é muito complicado.
4: Pra começar,
0: né?
4: Eu acho que mandar nudes, pedindo ou não pedindo, quem pede pra mim é doente da cabeça, e quem manda também é.
0: Nudes é coisa do passado já, gente. Oxi, já foi.
4: Sabe?
0: A época do nudes, oxi.
4: Vai, chega no pessoalmente e fala: tá aqui, ó, pronto, mostra os documentos pra lá, documento pra cá e vai pra frente.
0: É. Agora, o que a pessoa quer provar com nudes, né?
4: Eu gostei que você é um cara realmente que tá sempre atento, foi procurar e descobriu o que é o nheco-nheco.
0: Não, não descobri não. Talvez o que o cara do Nudes queria era nheco-nheco e caiu na própria armadilha. A menina pegou, bloqueou o cara, no mínimo, quando ele recebeu um bloco, ele deve ter ficado com o coração, ó.
4: Olha, ó. E parabéns, a menina que não fez um escarcéu, não expôs o cara, porque ela poderia perfeitamente expor.
0: Mas você vê que o pessoal no podcast fala assim: você vai falar, não, fora do ar eu falo aqui. Aí, vaza lá, alguém
4: da já grava e sapeca.
0: Já solta pra um fofoqueiro aí de plantão, e aí o nome do cara vaza, enfim.
4: Fofoqueiro de plantão? Quer que eu fale o nome dele?
0: Ou dela?
4: Qualquer um dos dois tá aqui dentro.
0: Aí,
4: um
0: gente?
4: Não tá hoje, mas o outro tá aqui firme de plantão.
0: Boca de sacola, meu. 9198
4: 406.
0: E aí, você acha legal esse negócio de nude? Já recebeu já de algum famoso aí? Conta pra gente aí.

0: Ó, ó, rapaz.
1: Você vê como tem começo, meio e fim.
0: Sabe o que me lembra isso aqui, ó? Quer ver, ó? Ó, quer ver, ó?
2: Vamos acordar, dona de casa!
3: Acorda, boi!
4: Acorda, gordo! Joga com ele!
0: Eita, gente, escândalo de amor, Edson e Hudson, aqui na sua nativa. Olha, e pra cantar que nem o Edson assim, ó, precisa ter uma saúde, rapaz.
1: Eu que dei aula pra ele, eu sei o que eu preciso fazer pra tomar, pra ter essa voz.
0: Tô te falando. Ó, é o seguinte, tem que dormir bem, gente. Durma bem, porque a gente vai falar agora de saúde. Guilherme já tá chegando aqui, quando ele chega com seu terninho, na sexta-feira, porque vai ter coisa boa. Boa noite, Guilherme.
5: Boa noite, Marcião. Boa noite, Galinha. Boa noite a toda essa audiência da Nativa. Você puxou já um assunto muito interessante. Muitos brasileiros hoje sofrem de algum problema de sono. Não vou nem chamar de insônia. Tem gente que acha que insônia é só aquela questão de não conseguir pregar os olhos. Uhum. E não, aquele sono picadinho. Você não consegue repousar, você vai no banheiro, volta 45 minutos para conseguir dormir e dorme mais ou menos. Isso é um problemão, porque isso afeta o humor, afeta a saúde como um todo, afeta também funções cognitivas, foco, concentração, memória. A pessoa fica meio avoada e abaixa até a imunidade. A gente está num período aí com a temperatura mais baixa, imunidade baixa, dormindo mal, você vive doente. 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
2: Bom fim de semana.
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0: 7h37, hora de Brasília, estamos de volta aqui com o grupo, é sexta-feira. Vamos lá, gente, os assuntos não param de chegar. Galinha.
1: Oi.
0: Maquiagem pra amiga, você ganha lá no trabalho. E tomar esse assunto aqui, que o povo tá mandando áudio aqui.
1: Tem macuco nesse bordão.
0: Gente, aconteceu um caso que viralizou, que é de um homem que revoltou a internet porque ganhou make de luxo no trabalho, lá no sorteio, e deu para uma colega de trabalho, não levou para a esposa que estava em casa. Avaliado em R$5.000, o kit da Yves Saint Laurent foi para as mãos desta amiga, que deve ser muito especial. Oh, amiguinha. Vai lá, Carlos.
2: Quando a gente tem que ter prioridades na vida, né? Tudo que eu ganho, se eu ganhar um chocolate, sei lá, qualquer coisa que eu ganho, a primeira coisa que vem na minha cabeça é minha mulher e meu filho. A primeira coisa é a prioridade. Então, se ele faz isso, dá pra alguém de serviço ou pra qualquer outra pessoa, é que a prioridade dele não é a família dele.
0: Não, se é um chocolate, a prioridade é minha, porque eu como chocolate, aí não dá pra negociar, não, irmão. Chocolate. Se tiver um chocolate e duas pessoas esperando, fala, eu ia comer pra não dar treta lá. Então, fala, Yasmin.
3: O cara nem sequer pensou na esposa. E ainda chegar em casa e contar pra ela o que fez.
1: Bananão.
3: Ah, ou ele é xaropinho mesmo da cabeça, sem noção. Ou essa amizade de trabalho é mais do que uma amizade. Que não é normal. E se fosse comigo, ele ia me dar um presente caríssimo. Ele ia ter que me dar ou um igual ou um outro presente caríssimo.
0: Aí o marido ia se revelar. Fala, Damião.
4: Olha, esse cara do Quinta aí, cara, ele arrumou um problema pra ele pelo resto da vida dele, tá? Ele acabou o sossego dele, cara. Enquanto ele existir, enquanto ele morar com essa mulher, cara, ele não vai ter paz, cara. Porque tudo que ele pedir pra ela, fazer, peça lá pra sua amiga lá do seu serviço. Você não deu o kit pra ela. Isso, rapaz, mulher não esquece, não, cara.
0: Outro vídeo falou isso, né?
1: Ó,
0: paz do céu.
1: Tem onde tá?

0: Ronaldinho, que é muito tranquilinho. Quem bate esquece, quem apanha não esquece nunca.
1: Esquece nunca, meu amigo, nunca. Ó, Marcelo vai falar da Fernanda Bonde, aqui, ex-BBB, recebeu um nude sem pedir. Ela é comprometida e tal, mulher de respeito, falou, vou bloquear.
0: Acho que ela não gostou, foi do nude, viu?
1: É, também.
2: Uma forma de assédio, né? Enviar um nude pra outra pessoa, sem a pessoa nem tá sabendo ou não quer ver. Enfim, é uma forma de assédio, com certeza. Eu mesmo, eu acho que eu não gostaria de receber, né? Uma pessoa que eu não conheço, ou mesmo conhecendo, sendo uma amiga, você é doido. Uma forma de assédio, eu não gostaria.
3: Existe, né? Famoso sem noção e existe famoso com más intenções. Então depende muito, né? Tem muito sem noção por aí.
1: Eita lasqueira. Gente, outro assunto aqui. O bicho tá pegando pro lado de um médico. Esse médico aí aconteceu em São Paulo, né, Galinha?
0: No Grande ABC.
1: Grande ABC, São Paulo. A moça tava esperando ser atendida no convênio lá, esperando o médico, e nada do médico atender, nada do médico.
0: Ela chegou antes do horário da consulta.
1: Antes do horário da consulta. Falou, a menina, minha menina aqui tá morrendo de fome. Vou descer ali pra tomar um café com ela e tal. Desceu no shopping, né? Foi no shopping. Chegou no shopping, quem é que tava?
0: Um médico!
4: O doutor! Isso aí não é surpresa pra ninguém, cara. Olha o país que a gente vive, né? Tem jeito, isso aí é normal, infelizmente é normal. Já passei mais de 5 horas esperando o médico com um acidente aí de moto. Ele chegou com aquela cara de quem tinha acabado de acordar, de sono, sabe? A consulta não durar 5 minutos, 10 minutos.
5: Olha, com certeza, se o profissional deixou de atender um paciente no horário dele, ter que estar no consultório atendendo os seus pacientes... Lógico que ele tem que ser punido, se não caçarem a carteirinha dele, porque isso não se faz, né?
6: Ele não deveria ter enviado essa foto. Eu imagino o quanto ela ficou indignada, mesmo com essa situação. Que falta de respeito à pessoa, tem que ter mais respeito. Hoje em dia está difícil isso.
1: É isso aí, Pamelazinha. É isso aí.
0: Mas ele não enviou a foto, ela que viu.
1: Ela que viu a foto. Ó. Já tu vai falar do caso aí da mãe que esqueceu
0: nem
1: a filha.
0: Nem me fala uma coisa dessa.
1: Mas é que a Marli já quer comentar.
0: Eu tô aqui tentando diluir esse assunto na minha cabeça, viu?
1: Como que pode esquecer um filho, gente? Tu esquece celular, esquece não sei o quê, esquece às vezes agenda, compromisso, mas o filho não pode. Fala, Marli.
7: Eu já esqueci celular, eu já esqueci bolsa em restaurante, em outra cidade. Mas esquecer meu filho eu nunca esqueci, não. Não sei como que a pessoa consegue. Eu acho que isso daí é uma... merece uma investigação, sim. Como que a pessoa esquece o filho?
1: Será que esquece de propósito?
0: Teve um que esqueceu em cima do carro.
1: Em cima do carro, gente, como pode?
0: Ai, quase que ele sai com o carro, aí é seu.
1: Ó, já o Galinha vai contar essa história aí. 9198
0: 406
1: 96
0: 46.
1: Venha.

0: É os últimos 500 da semana, hein?
1: É o último que sai hoje?
0: Sai hoje.
1: Então grava, manda aí, pelo amor de Deus, já manda. Quem sabe se leva esses 500. Sabe que música é essa?
2: Esqueceram de mim dois. Dois.
1: E aí, galinha?
2: E aí, galinha?
1: Olha, Macaulay Culkin, a criança, que menininho, meu Deus do céu.
0: Ó, Orla do Bardot, em Armação dos Búzios.
1: Boa.
0: O restaurante é o Buda. Aí tem um cara filmando e fala assim, ela voltando, tá voltando correndo.
1: Eita, por que que ela voltou correndo?
0: Aí a mulher entrou, a gerente do lugar estava com uma criança. Quem seria a criança? Epa! A filha que ela esqueceu.
1: Ah não.
0: E ainda brigou com a gerente.
1: Porque ela tava com a menina?
0: Porque ela tava com a menina. A gerente deve ter falado pra senhora, uma irresponsável, né? E brigou com a gerente. Aí o cara continua filmando.
1: Meu Deus.
0: Chama ela de irresponsável e nem agradeceu a gerente.
1: Nossa, que
0: essa mulher devia estar louca, né?
1: Que ser humano, gente.
0: Deve ser o cigarrinho do capeta, não é possível, viu? Não é possível.
1: Não duvido, não.
0: Eu também não duvido, nem um pouco.
1: Alguma coisa estranha tem aí, galinha, pelo amor de Deus.
0: Sabe, você esquecer um filho é uma coisa de maluco, né?
1: A nossa ouvinte aqui, a Marlene, já falou. Esquece celular, esquece o notebook.
0: Aí a gente esquece.
1: Computador ligado, a janela aberta, outro dia, luz acesa. Oxi.
0: Outro dia eu cheguei em casa, a Cícera, a secretária, que fica lá, né? Ela falou assim, porque ela descuidou do prédio todo lá, né? Uhum. Ela falou assim, o senhor cozinhou bastante, né? Foi porque o gás tá ligado até agora.
1: Meu Deus do céu! E aí você fala...
0: Se esqueci. Se esqueci-me. Agora, isso aí...
1: Nossa, você deve estar com a cabeça muito longe, né?
0: Pra agora escolher esquecer um filho.
1: Pai que esquece filho dentro do carro, velho. Aquela situação de esquecer.
0: Que morreu.
1: Já morreu.
0: Já tem criança que morreu por causa do calor.
1: Por causa do calor, carro Lógico. Fechado. Gente, como pode? Onde o ser humano precisa organizar um pouco aí a vida, a cabeça. Ah, mas hoje é uma correria tão grande. Hoje em dia as respostas são na hora. Não.
0: Na hora de virar o zoinho, não pensou que ia ter problema.
1: Ó, peraí. Sabe, ó, a gente tem celular, os compromissos hoje parece que são pra ontem, porque com a chegada de WhatsApp, o e-mail ficou pra segundo plano. Então, assim, chega no WhatsApp, você tem que resolver na hora. Gente, às vezes você aprende na terapia isso daí. Não se culpe em responder depois, né, galinha?
0: Claro que não.
1: Responder depois, dependendo do caso, responder no dia seguinte.
0: Às vezes nem responde.
1: Tem coisas assim irrelevantes na vida que você não precisa nem... Então, assim, não se culpe por isso. É chato, às vezes. As pessoas acham que você tá, não sei o quê, bebê, tá estrelando, ou não sei o quê, tá pouco se importando. Mas, assim, coloca na linha de prioridade ali as coisas mais importantes na frente. Criança.
0: Nada é mais importante que o filho.
1: É que o filho. Oxe, e você, filho? Também o pai, a mãe, né? Os avós. Não esquece de voltar pra casa, não, filho. Geração Z. Quer ficar o fim de semana todo?
0: Eu sou sua mãe, viu?
1: É, tipo isso. Sai um pouquinho do quarto, vai ver os parentes. Mas, gente, a gente brinca assim, mas é sério. E a mulher ainda pega a mão.
0: Ainda brigou.
1: Pessoa, se chega uma pessoa de má índole lá, pega a criança e, ó...
0: Vaza.
1: Pronto.
0: A sorte é que a gerente do local pegou a criança.
1: Olha aí. Você, ouvinte nativa, vem aqui. Em algum momento você já quase. Por isso que pai, às vezes, mãe, minha mãe andava assim, ó. Anda do lado do calçado, era assim. Deixa que eu ando desse lado aqui da rua. Vem pro lado aqui, ó. E era aqui, ó. Era a mãozinha aqui no bolso, colocava a minha mão dentro do bolso dela, assim, ó. Pra não perder. Ficava aqui, ó. Não, mas você já... Sei lá. Falar que esqueceu o filho, duvido que alguém vai entrar na hora que falar, esqueci meu filho. Mas
0: já
1: vai,
0: esqueceram
1: que...
0: você?
1: Já esqueceram você? Já te deixaram pra trás? 9198
0: 406
1: 96
0: 46.
1: Que mãe mal agradecida essa daí, hein?

0: Motivo é tudo e muito mais Bruno e Marrone. Vou te amarrar na minha cama. Já já quem canta Trai a Véia aqui, ó, no grupo.
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9: Márcio, vale lembrar que agora à noite tem show internacional no estádio do Morumbi com grande público e além da movimentação agora, também é esperada uma grande movimentação na saída do espetáculo. Então, motorista, esteja atento à região.

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0: rindo? Que que tu tá rindo?
1: Rapaz, o povo sai daqui, vai pra fora do Brasil viajar e pensa que é tudo que nem aqui, né? Aí tem um cara que eu sigo, que eu não falo muito de futebol, desses negócios, chama esse dia, foi louco e tal, e ele tá lá. Aí parou o carro numa entrada de carro assim, que tem várias faixas de estacionamento, foi almoçar. Quando ele voltou, ele só viu o carro indo embora.
2: Meu Deus do céu.
1: Guincharam, ele parou na frente de um outro comércio já mandou guinchar. Não tem conversa lá, amigo.
3: Eita.
1: Lembra que nós falamos de uma pessoa que pôs na porta da garagem do outro?
2: Sim.
1: Se é lá, já tá guinchado.
2: Sim. É, essa semana teve um assunto polêmico aqui, hein? Gente empurrando o carro. É que tem gente que não tem muita paciência, não, hein? Rapaz. Olha, vou te falar, 8 e 7, haja força, que nem a Laura Prada aqui, gravidinha e levantando os pesos da academia.
1: Nossa.
2: Rapaz do céu.
1: Ela vai levantar esse neném, vai explodir qualquer hora.
2: Você tava falando, eu falei, haja força, na hora vem a imagem dela aqui. Vamos lá, ó, gente, tem muito áudio aqui, vamos colocar aqui a Maria Cristina falando da... Viralizou um kit de maquiagem que um rapaz ganhou na empresa... Avaliado em 5 mil, ô Galinha. Eu não sei o que de maquiagem é esse. Yves Saint Laurent.
1: Tem vários produtos. Tem pele, produto pra skincare, pra um monte de coisa.
2: Então,
1: pra
2: kit cabelo. Maquiagem com skincare vale mais de 5 mil.
1: Vale, tem muito produto.
2: Aí ele quis ser prático. Ele falou: eu vou andar com o kit de maquiagem aqui, vou levar pra casa.
1: Será que é isso?
2: Ô, Maria Chiquinha, vem aqui. A companheira dele de trabalho lá. Quer pra você? A menina falou, não, eu quero. A menina até falou, ali, eu quero. Aconteceu o que ele deu. Isso aqui chocou a internet. Não só chocou, mas o pessoal tá querendo pegar esse cara pelo pescoço. Chegou em casa, contou pra mulher, o bananão. Ô, amor, eu fiz hoje um bem tão bonitinho no trabalho. Contou a história e a mulher foi e relatou. Ela ficou muito magoada.
4: É estranho, né? Você ganha um que te dê esse valor e dá pra colega de trabalho. O que que não vão pensar? Se fosse comigo, eu também ia questionar por que que deu pra... colega de trabalho, eu não ia ganhar o kit. Peraí, se eu sou a mulher do cara, eu não ia aceitar. Eu ia ficar questionando por quê, né? Mas aí arruma uma briga onde não tem necessidade, né? Esse cara não foi esperto. Antes ele não tivesse pego, né? Que ele pegou e deu pra colega de trabalho, o que é que a pessoa vai pensar?
3: Se é meu marido, eita. Nossa, mas ele chega em casa, mas eu soco a cara dele.
2: Eita,
3: ela
2: meu
3: sabendo
2: Deus.
3: Que ele é casado, ela não tem que aceitar as coisas que ele dá. Ela fala, não, leva pra sua esposa. Ela também foi ser vergonha. Ele foi mais ser vergonha ainda, mas ela também foi em aceitar sabendo que ele é casado.
5: Eita. Eu, no caso dessa esposa dele, eu ia falar pra ele, você só vai entrar aqui se você entrar com esse kit na mão. Se não, você não entra. Onde já se viu, né? Ah, essa esposa foi até boa demais. Eu não concordava com isso.
1: Essa arrumou pra
5: não.
1: Cabeça.
2: Eita, essa arrumou. Calma que tem mais aqui. Vou colocar mais. Kit maquiagem aqui, ó. Será que a Maria já foi? Deixa eu ver. Não. Daqui a pouco. Aqui, ó. Lid, aqui já é outro assunto já. Mas vamos lá. Vamos já virar o assunto. Meu Deus do céu. Mas não tem aquela música? Amigo é coisa pra se guardar.
1: Dentro do quarto, é isso?
2: Não. Ai, a mãe esqueceu a filha, gente.
1: Eita.
2: Foi no boteco? Foi no quiosque?
1: Num restaurante.
2: No restaurante.
1: No Buda.
2: E aí ainda achou ruim ainda, porque a mulher do restaurante foi lá devolver a filha.
6: Ela levou muito tempo pra dar conta que a filha foi esquecida, né? Todo cuidado é pouco com uma criança. Ela deveria ter sido mais grata ao estabelecimento, né? O rapaz, os funcionários que tomaram esse devido cuidado, que era pra ser responsabilidade dela. E que isso não aconteça, né? Que ela deve ter também uma segunda chance pra que isso não aconteça.
2: É, o que não pode é agradecer a pessoa. Agora, pegar mal com...
1: brigar com a gerenteira.
2: Sabe o que que é? Ela tava morrendo de vergonha.
1: De vergonha.
2: Não queria ficar por baixo.
7: Falta de educação, né? Dá pra ver que ela é uma pessoa problemática, né? Então eu acho que foi negligência aí. Deveria ter uma investigação aí, referente a essa situação aí.
2: Eu acho que investigação em si, assim, no máximo é se aciona um conselho tutelar aí numa hora dessa aí. Aí vai complicar a menina, a mãe, né? Gabriela quer falar do médico, gente, que foi tomar um cafezinho Um cafezinho, mas tinha consulta na hora do café.
1: Foi só um cafezinho?
2: E a mãe...
1: Você não ficou esperando com o seu filho?
2: É, então. É. Eu não sei se eu ia... Eu não sei se eu ia jogar a xícara dele pra cima, ia conversar.
8: Eu acho que a mãe fez certo, sim. Porque, normalmente, quando a gente tem consulta, a gente tem que chegar sempre uns 10, 15 minutinhos antes. Então, imagina. Às vezes, a mãe até já chegou cedo, fora o tempo que ela ficou esperando. Se ele não iria atender naquele horário, né? Acho que ele ainda deveria ter agendado a consulta, então. Tava marcado pra atender a criança, era pra atender a criança, senão ele tá tomando café.
9: Cheguei atrasada 5 minutos em uma consulta. Tudo bem que não era particular, né? Não era convênio. E eles não me atenderam. Aí você fica lá sentado no seu horário, eles vão te atender daqui a 30 minutos, 40 minutos. E no caso desse médico aí, é muito descaso, principalmente que ele é médico de criança.
2: É. E, gente, e diga-se de passagem, antes de ter em chegando aqui, é convênio, né, Gabi?
1: Convênio.
2: É de convênio, gente, tá? De convênio. Aqui é o médico. Inclusive, ele tenta justificar na hora. Não, inclusive, tô recebendo muito pouco aí desse convênio. Ah, problema seu, meu amigo.
1: Não importa, saia do emprego.
2: É, então. Isso aí, ó. 9198-406-9646. Já, pertinho das 9 tem a música da semana.

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0: muito mais Hugo e Guilherme, coração na cama, 8h22 agora, hora de Brasília, sexta-feira. Os áudios aqui no grupo, gente, o povo tá querendo falar de tudo hoje. De maquiagem, a mãe que esqueceu a filha. Ah, mas o que é esse da maquiagem?
1: Já vai saber já.
0: Vai saber já, meu filho. Vai saber já.
1: Vai saber já porque vai voar o... a panela de pressão.
0: Vai voar o espelhinho da maquiagem. No... Um rapaz, um funcionário de uma empresa ganhou numa confraternização um kit maquiagem que valia R$5.000, que vale R$5.000, marca famosíssima.
1: Mas vou te falar uma coisa, que valesse R$1, a mulher ia ficar do mesmo jeito.
0: Ele deu pra amiga do trabalho. Chegou em casa, falou pra esposa, fiz um bem hoje, esposa. Aí a esposa ficou triste com ele, gente. Tava lá cuidando da criança, tava lá em casa o dia todo, preparando um jantar pra eles. E ela sentiu assim, nossa, não é nem um presente, é o significado que eu tenho. Rapaz.
2: Porque ao invés de você levar pra esposa, né? E aí eu pergunto, será que ela é solteira? Eu acredito que sim, né? Porque ele não daria um presente desse aí que ganhou pra uma pessoa sem ela ser solteira. E se é bonita também, né? E se for feia, eu acho que não daria, não.
0: Será? A foto não tive acesso aqui, mas... Fala, Bárbara!
3: Se o meu marido me ganha um presente desse e ele dá pra amiga do trabalho, eu faço ele, eu coloco ele dentro do carro, vamos até a casa dela, pegar o kit de volta e vai dar pra mim o kit.
0: Eita, já pensou?
1: Devolve isso aí, a minha mulher quer.
0: Já pensou? Não, do jeito que é um bananão, é que... Ai, mãe, eu não vou entrar lá, não. Fala você. Ai, meu Deus. Meu Deus do céu.
4: O cara moscou, hein? Moscou de verdade. O cara é casado. Tem a mulher em casa. Por que que não leva pra mulher? Eu, quando eu ganho algum prêmio, a primeira coisa que eu já levo, já entrego pra minha esposa.
0: Você sente que a esposa tá do lado ali com a faca.
1: E ele ia falar mulher, mas ele vira pra esposa. Entendeu? Ó.
0: Mas verdade seja dita, velho. Dos ouvintes aqui, acho que dois já citaram isso. A mulher nunca vai esquecer isso.
1: Ah, não esquece.
0: Vai jogar na cara o resto da vida dele.
1: Marcio, você não quer esquecer o dia do seu casamento? Esquece uma vez. Nunca mais você vai esquecer esse dia. Pode ter certeza, amigo.
0: Isso é verdade.
1: Nunca mais você vai esquecer esse dia.
0: Isso é verdade. Fala, Marta.
5: Ai, não tô acreditando que a esposa criou todo um problema porque o marido deu um kit de maquiagem pra uma amiga de serviço. Pra que tudo isso? O velório dele é amanhã às 9.
0: Eu já tava pronto aqui pra soltar um. Ai, jaz um marido. Maravilhoso, meu. Ó, Josiane e... Ah, a Dil já falaram. Peraí, aqui, Josiane, a Dil já falou sobre o médico. Sobre a questão do médico, gente. O médico foi flagrado pela paciente, tomando um café no shopping, enquanto ele deveria estar atendendo ela. Ela já tava ali além do horário esperando
1: atender. É um bananão esse médico.
6: Oxe. É, a mãe tá super certa. Esse médico é o irresponsável. Quando marca-se consulta, eles pedem pra chegar antecipadamente, 10, 15 minutos. Aí, se você chega 10 minutos depois, 5 minutos depois, na maioria das vezes eles não te atendem. Aí esse médico vai no shopping, vai lá, tava no hospital, vai pro shopping, não... sendo que deveria estar atendendo o paciente, e vem com essa história do governo, um médico irresponsável. Deveria ser punido, isso sim. Tem que ser punido.
0: Eita, eita.
7: Esqueceu o filho.
0: Ah, isso aqui é da esqueceu a filha. Esqueceu a filha, gente. É, num restaurante, voltou pra... Quando lembrou da filha, voltou pra pegar, ainda achou ruim que a mulher do restaurante ficou com a menina lá.
7: Esqueceu o filho deve ser tratado como distúrbio. Distúrbio, TDAH. Essa mulher aí, ela não tem TDAH, é o TDAH que tem ela, né? E deve ser borderline também, né? Porque ela discutiu com a pessoa que tava cuidando da filha. Precisa tomar os remedinhos certinho, né? Daí ela para de esquecer, né?
0: É, André, parece que sofre de graves problemas essa mulher aí, né? A ponto de não agradecer, de não reconhecer que errou.
1: Não, não agradecer pra mim é você pois matou é. Bem, é vergonha, né?
0: Não agradecer.
1: Vamos então, sair correndo daqui porque...
0: Pois é. É, deve ter morrido de vergonha.
1: Mas ela deve frequentar sempre o lugar, porque a gerente guardou a criança.
0: Guardou. Pois é. Pode ser. Não, ouviu ali.
1: É, pode ser.
0: É filha também. Daquela mulher que saiu aqui agora.
1: Fez aquela louca, ela teve
0: embora. Vamos ver se ela volta ou não. Meu Deus do céu. Aquele, nesse restaurante ela não volta nunca mais.
8: É, eu penso assim, a gente não pode nunca se descuidar quando a gente tá com crianças, principalmente crianças pequenas. Né? Só que também, gente, temos que pensar o seguinte: as mães sofrem tanta sobrecarga, né? Até na parte de criação dos filhos. Então, assim, eu acho que não precisa ser tratado com negligência. E ela realmente deveria estar bem nervosa quando ela destratou o gerente. Eu acho que a gente precisa realmente avaliar toda a situação, né? Ver cadê o pai, onde está o pai dessas crianças e tratar aí com mais empatia.
1: Olha, eu concordo com gênero, número e grau. Esquecer um filho não tem perdão. Ela podia fazer isso, eu não sei se ela é...
0: Ela poderia reconhecer.
1: Eu não sei se ela é casada ou não, se ela tem a criança. Nada justifica, você pode deixar de lavar a louça, você pode deixar de se maquiar, pode deixar o que você quiser. Agora, esquecer o filho...
0: É verdade.
1: É difícil.
0: É. Desculpa. E assim, que ela sentasse então... Gente, deixa eu falar para vocês só. Tá, eu tô criando essa menina sozinha.
1: Isso, a vida tá difícil.
0: Mas não. Pegou a... Vambora. E não se mistura com essa ajeitada. Foi mais ou menos isso.
1: Acho que é só botou ela pra lá assim pra filha. E nunca mais você foge de mim aqui.
0: Tá aqui a Júlia. A Fernanda Bande, ela falou no podcast que... O que aconteceu, gente? Um famosão aí mandou um tal de nudes pra ela. Ela bloqueou. Primeiro, porque ela é comprometida, achando que, sei lá, deixa eu dar uma... Mandar aqui, ó, pra ela, pra ver se ela dá uma brecha, pra ver se ela... Foi, que audácia desse famosão, hein?
9: Ah, eu acho que enviar um nude pra outra pessoa, com certeza, é uma falta de respeito, um assédio. Se você tem uma intimidade com a pessoa, se você já sai com ela, conversa, aí é uma coisa. Agora, se você não conhece a pessoa, não tem intimidade com ela, não tá saindo com ela, eu acho isso totalmente errado.
10: Eu acho que é uma forma de assédio. Mas se ela bloqueou também, acho que era pequeno. Né? É, acho que ela olhou e falou assim: ah, essa micharia aqui, o cara tá assim, se achando o cara grandão daquele jeito lá, em vendo essa micharia aqui, pegou, ficou chateado e bloqueou.
0: Não, você não falou isso.
1: Eu não falei isso. Ó, eu vou falar uma coisa.
0: Meu Deus do céu.
1: Mesmo que você conheça muita pessoa, meu amorzinho, toma o meu pra cá.
0: Fala que nem homem, rapaz.
1: Amanhã pode terminar. Hein? Amanhã pra terminar.
0: É, esse amor. E as tatuagens?
1: Gente.
0: E as tatuagens?
1: Gente, relacionamento de duas pessoas é suscetível de término.
0: É, isso aí.
1: E aí fica as fotos na mão do outro. Nós cansamos de falar aqui de namorado ou namorada que expõe as fotos do outro na internet.
0: É isso aí.
1: Então, se você for fotografar o documento, pelo menos não põe a sua parte, não põe o rosto.
11: E manda um áudio depois, sim. Espero que você tenha gostado, mamãezinha. Tá bom?
1: Ô, mamãezinha. Luke Maiais. Fala que nem homem.
0: E aí, gostou ou não gostou, hein?

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0: per nada no programa.
1: Segunda-feira vai ser a última.
2: Ah, nem me fala. Olha,
1: você
2: já
1: fazendo,
2: me
1: deu, você fazendo nessa paz do que ela aqui. Vai, faz de novo que vai ver.
2: Já me deu taquicardia.

0: Que sossego.
1: Mandei pra elas, não quer voltar na segunda, não? Assim, parece que não tá de férias.
0: Você não quer voltar na segunda? Daqui umas 4 segundas.
1: Aí, ó. Oh, meu Deus do céu. Vamos lá. É, a gente tem aqui Regina. Deixa eu organizar aqui, Regina.
0: Meu, enquanto você organiza aí, nativíssimo, bombando.
1: Bombando.
0: Eita, que eu vou entrar agora. Com o Zé Neto e o Cristiano. Tem o corte que foi hoje pro Instagram, né? Então, o Nativíssimo tá no YouTube, que é Rede Nativa Oficial. E o cortezinho que tá lá no Instagram, que tá no @nativa, @JonesMendes e @galinha.nativa. Entra lá que vocês vão ver uma história que esses dois safados fizeram nós tomar cachaça no palco, trabalhando.
1: Aí, ó.
0: Meu Deus do céu, mas foi muito legal. Olha, vale a pena assistir esse Nativíssimo e o pessoal postando, todo o pessoal de imprensa, todos os veículos postando o principalmente o assunto dele com a Anitta.
1: Ele pedindo um perdão, assim, né?
0: E tenho certeza que o pessoal vai repostar esse negócio de nós tomando a cachaça com eles no palco.
1: Esquece de dar os créditos, não, hein?
0: Créditozinho pra nós aí, hein?
1: Viu? 8h41, ó. Regina, Adriana, Lara. Ó, gente, a mãe só esqueceu a filha. Sua filha!
0: Será que ela pagou a conta?
1: Eita! Ó, a gente segurou sua filha aqui porque a senhora não pagou a conta.
2: Não querendo defender, mas às vezes a pessoa tá com tanta correria, com tantos problemas, e também se não é uma coisa que a gente faz sempre, parece que a mente não grava. Pode acontecer, não deveria, lógico, mas pode acontecer.
1: Então vai no médico.
0: Minha senhora, eu não sei se a senhora é casada, se a senhora tem filho. Só já pensou a senhora chegando na sua casa, seu marido perguntando, cadê a Maria?
1: Cadê meu filho? Não, daqui 10 anos falando assim. É, então, 10 anos atrás perdi minha filha, nunca mais. Por quê? Ah, tava na correria.
0: Esqueci no restaurante.
1: Esqueci no restaurante. Mas por que você esqueceu? Eu tava na correria, vai. Na vida, a cabeça tava cheia demais. Já pensou? Ô, Regina, a gente tá brincando assim, mas não, pode esquecer tudo.
0: É.
1: O filho.
0: Eu até entendo que a pessoa pode estar com a cabeça a mil, né?
1: Exato.
0: Mas
1: aquele pai, galinha, que você falou que da criança que morreu dentro do carro, né? Que deixou. Ele foi trabalhar, o menino. Ele achando que tinha deixado o menino na escola. Pela rotina. Mudar o negócio. Aquele pai ficou muito
0: acabou
1: mal.
0: A vida.
1: Muito, acabou a vida daquele pai ali.
3: Eu nunca esqueci meu filho, não. Mas eu pedi pro meu filho mais velho pegar ele na escola, esqueceram. Aí a escola tava me ligando no serviço. Nossa, daí me deu um desespero. Não conseguia, travei, não conseguia ligar pra outra pessoa. Mas enfim, aí tudo se resolveu, mas é um desespero.
1: É, aqui nesse caso, por exemplo, tá lá na escola. Às vezes você tá na você rotina do trabalho. Tá. Não, mas
0: tudo bem, você sabe onde tá, pelo menos, né?
1: Tá na rotina do trabalho, passa ali 10 minutos, 20 minutos, às vezes tá fechando a folha e não sei o quê. Não era pra ser assim, né, gente? Mas hoje em dia você tem um celularzinho aí pra tudo? Põe um despertador também, agenda. Hoje o celular te avisa de tudo, menos... O celular só não liga hoje pras pessoas, né? Ele faz de tudo.
0: Daqui a pouco ele vai ligar.
1: É, sozinho, hein?
4: Eu já morei em São Paulo. Eu sou deficiente visual. A minha mãe sempre, quando saía, me levava com ela, me deixava pertinho, não me esqueceu, nunca me esqueceu. Gente, pelo amor de Deus, pai esquece filho, ainda briga com gerente?
1: Eita, que a Lara ficou, foi pé da vida.
0: Ô, Lara, pelo menos você ficava do ladinho dela, deixava você do ladinho dela, né? Então tá bom.
1: Pronto. Aí imagina. No trabalho você tem aquela miga, sua louca. Acho que eu vou te presentear. Gente, nunca entre em restaurante que tiver essa música aqui tocando lá.
0: A conta é forte.
1: O Galinha deu uma dica, hein? Se tiver tocando uma musiquinha assim, ó. Ah, vou fazer uma presa com a mulher. Não vá, não.
0: Pode preparar. E outra coisa, bebe água, hein? Se perder, pedi um drink.
1: O que acontece? O marido tava num emprego, com os funcionários lá, uma confraternização, ele foi sorteado com um kit de maquiagem.
5: valia 5 mil reais esse kit de maquiagem. Ele deu pra amiga do trabalho. Amiga, sua louca. Toma aqui, ó. Só que a esposa soube, a esposa tá pé da vida até hoje.
6: Esse cara é um tremendo sem noção. E todos os outros homens que acham que a mulher ficou chateada por causa do valor do presente, por causa do presente, por causa de maquiagem, não foi isso. O homem, ele precisa lembrar da mulher que ele tem.
7: Mas o povo gosta de fazer a tempestade no copo d'água, né? Esse cara aí que ganhou a maquiagem não devia nem saber o valor. Eu, se eu vejo, eu ia era vender, não ia chegar na mulher de jeito nenhum. E o povo tá fazendo tempestade ainda.
0: Thiago! Eu gosto da sinceridade do nosso ouvinte.
1: Esse tá longe da mulher, hein?
0: Hein? Que, quanto vale esse presente que eu ganhei? 5 mil reais?
1: Então.
0: Tchau, gente, tô saindo da festa. Já vou vender esse trem aqui agora.
1: Não, chega em casa, ô, mulher, trouxe 100 conto aqui, ó.

0: negócio desse kit, dessa maquiagem aí, eu, pra falar a verdade, sou casado. Há 35 anos de casado. Eu levaria pra minha esposa, nem se ela acabava com o casamento, mas que eu daria de presente pra ela, eu dava. Pelo menos eu falava, eu te dei de presente um prêmio, presente de 5 mil reais.
1: Você me deu...

0: Ativa é tudo muito mais jeito carinhoso com Jads e Jadson. Ó, 8h54 agora. A gente vai tocar mais uma música aqui, daqui a pouquinho tem a música da semana, já se prepara aí porque tem prêmios aqui na Nativa, tá bom? Mas antes, vamos colocar só o áudio aqui da mãe que esqueceu a filha. Tem a Lara ainda, galinha, que quer participar, quer mandar a opinião dela.
1: Fala, Lara.
2: Eu já morei em São Paulo, eu sou deficiente.
0: Oxi, quantas vezes morou?
1: Mudou de novo, menina.
0: É aqui, Angelina, ó.
3: Eu uma vez fui na casa de uma amiga minha, que era uma hora e meia, duas horas de viagem. E na hora de vir embora, eu vim embora, entrei no carro. Eu achei que o meu marido tinha pegado meu filho e ele achou que eu tinha pegado. Resumindo, nós esquecemos a criança lá. Aí depois, da metade do caminho, nós tivemos que voltar pra pegar a criança. Mas não é maldade não, é a correria mesmo do dia a dia mesmo.
1: Que bom. Verdade. Nós falamos aqui de um pai que esqueceu o filho no posto de gasolina.
0: Verdade.
1: Lembra?
0: Ele levou o outro filho, mas o pequeno ficou.
1: O pequeno ficou, ele olhou pra trás e foi embora.
0: É isso. Aí, ó. Mas você pode falar, acontece, não é
1: o normal.
0: Não é pra acontecer, gente, não é.
1: E outra coisa, eu lembro que quando o cara esqueceu, a mulher ainda sentou o porrete nele. Agora apareceu, mas aí passando pano.
4: Ela não vai pro rodeio pra beber cachaça. 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
3: Sabe quem cantou? Quem se deu bem?
4: Quem é artista?
3: Jaqueline Gonçalves Prates, 7158, finalzinho do fone. Jaqueline levou.
4: Ó, tem quanto seis... vale o show da Jaqueline?
5: 500
3: reais! Levou,
5: levou!
3: Pô, legal, hein? Eu acho que cada um aqui podia dar um tanto. Só uma dica. Vamos lá, quanto vale o show hoje, galinha? Ah, você. Vale 200, uau. Márcio, vale 300. E daí? Não tem mais dinheiro agora.
4: Você deu 500. Ficou fora, Dai.
3: Ficou fora, Daizinha. Quanto você dá, Dai? Dá 10 real. Aí, ó. Ó, Jaqueline levou. Jaque, produção vai entrar em contato contigo aí. Você levou 500 reais. Já sabe do próxima semana? Já quer dar um spoiler aí ou não?
4: Não. Não posso falar. Sou para louco. Quero garantir meu emprego.
3: Para a sua alegria... Para sua alegria, segunda-feira ainda estaremos aqui livres. Eita, meu Deus!
4: Ai, minha amiga, você que tá aí sossegadinha ainda.
3: Eita!
4: Tchau, povo. Tchau, pova. Meninas, não me tenham um pingo de juízo. Fui!
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3: Nós vamos, hein? Beijo, gente. Já já tem Edu Melo às 10 da noite com Love Songs nesta sexta-feira. Fica aqui na Nativa, tá bom? Fica aí, tem mais do Brasil na sequência agora.
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0: Na sua noite de sexta-feira.